0: sequelas. Com a nova lei, medicamentos trombolíticos serão ampliados na rede de urgência e emergência do SUS, incluindo as unidades de pronto atendimento, as UPAs. Segundo a médica e professora de emergências do Hospital de Clínicas da USP, Ludmila Abraão Ajar, a medida será fundamental para salvar vidas.
1: Quando nós levamos o trombolítico, que é essa medicação tão poderosa, para a população que precisa, nós estamos salvando vidas e estamos devolvendo os pais e as mães de famílias para suas casas, com uma menor ocorrência de incapacidade, de sequelas e de problemas que vão tornar toda essa família inviável para uma vida social.
0: O tratamento pode ser indicado em casos de infarto e AVC isquêmico, sempre depois da avaliação de equipe de saúde e de acordo com os protocolos médicos. No caso do infarto, o medicamento pode ser utilizado principalmente quando um procedimento mais complexo, como a angioplastia, não está disponível no tempo recomendado. A nova lei prevê medidas para melhorar a disponibilidade dos medicamentos na rede pública. O ministro da Saúde, Alexandre Padilha, destaca que hoje a aquisição dos trombolíticos é feita pelos gestores locais e que a partir da nova legislação, o Ministério da Saúde vai definir estratégias para aprimorar essa oferta e qualificar o atendimento.
2: Vamos levar para pactuação com os estados e municípios e a lei passa a dar uma obrigação muito maior, capacidade maior de todo cidadão, da gente enquanto ministério, do gestor estadual, municipal, cobrar a implementação do que está acontecendo. E com isso a ideia é reduzir o tempo de tratamento e, ao reduzir o tempo de tratamento, a gente garantir salvar vidas em relação a isso.
0: A lei entra em vigor 180 dias após a publicação e a implementação será acompanhada por um comitê criado pelo Ministério da Saúde. Em 2025, o SUS contabilizou 292 mil atendimentos por AVC, sendo 218 mil por AVC isquêmico. Reportagem Pablo Mundim.
3: A campanha nacional de multivacinação chegou ao fim nesta terça-feira, com mais de 8 milhões de doses aplicadas em todo o país.
4: Mas fique atento, se você tem criança ou adolescente com menos de 15 anos em casa, vale dar uma olhada na caderneta e conferir se falta alguma vacina.
3: Isso porque mesmo com o fim da campanha, a vacinação continua normalmente pelo SUS.
4: É só procurar um posto de saúde e levar a caderneta para atualizar o documento.
3: Reforçando a rotina de vacinação, mesmo que seja com uma frequência menor, deve ser mantida na adolescência.
4: Inclusive, a vacina contra o HPV. E jovens e adolescentes de 15 a 19 anos que não foram imunizados na idade correta têm até 31 de dezembro para receber a dose pelo SUS.
5: A servidora pública Aline Figueiredo sempre levou a sério todas as vacinas que protegem o filho João Vitor, de 11 anos, contra doenças que podem ser evitadas. Com a caderneta completa, o João Vitor já tomou até mesmo a vacina contra o HPV. Para ela, os cuidados com a saúde vão além da porta de casa.
6: Além de desenvolver a doença, de transmitir, né? Essa, para mim, foi a grande preocupação. Se tem uma doença que está tendo controle, por vacinação, por que não proporcionar isso ao meu filho? Se eu já tomei também, eu sou imunizada. Nossa, eu saí uma vacina, eu tô lá, só acho que eu sou a primeira da fila para tomar.
5: Os adolescentes têm um esquema vacinal importante a ser seguido para construir uma vida adulta saudável. A pediatra Natália Bastos alerta que a caderneta de vacinação continua merecendo a atenção dos pais de adolescentes.
7: As pessoas esquecem muito da vacinação dos adolescentes e acaba que eles ficam sem proteção. Muitas vezes a questão do levar de ano em ano já passa, os pais passam a levar os filhos na emergência e aí acaba que o médico da emergência não olha o cartão de vacina. E aí, como tem no SUS o programa de mandar mensagem para os pais, isso ajuda muito a lembrar eles que eles têm essa vacina esquecida.
5: Além da vacina contra o HPV, os adolescentes devem ser imunizados contra outras doenças. Como lembra a diretora substituta do Departamento do Programa Nacional de Imunizações do Ministério da Saúde, Ana Catarina de Melo Araújo.
8: E aí atualizar para as vacinas vacinas da faixa etária do adolescente, que seria HPV, dengue, meningite, a meningo, a CWY. Ter a caderneta de vacinação em mãos, procurar a unidade básica de saúde mais próxima da residência, verificar essa caderneta de vacinação junto a um profissional de saúde da unidade básica para verificar a situação vacinal.
5: A campanha de vacinação contra o HPV para jovens de 15 a 19 anos foi prorrogada até 31 de dezembro. Com isso, quem ainda não foi vacinado contra o vírus na idade recomendada, entre 9 e 14 anos, deve procurar uma unidade de saúde para receber gratuitamente uma dose do imunizante. Reportagem Graziele Bezerra.
3: Representantes do governo federal, de governos estaduais e prefeituras estiveram reunidos na última semana para discutir ações de prevenção e resposta aos impactos do El Niño.
4: A previsão é de que esse fenômeno climático, que deve se acentuar a partir deste mês, provoque chuvas mais intensas no sul e ondas de calor e secas mais rigorosas nas demais regiões.
3: Foram feitas rodadas de reunião com gestores de todas as regiões. Hoje foi a última com representantes do Sudeste.
9: Para lidar com os efeitos do chamado Super El Niño, que deve atingir o país com mais intensidade entre este mês de setembro e novembro, estão sendo adotadas medidas nas diferentes regiões do país. No Sudeste, a previsão é de ondas de calor e atraso nas chuvas. No campo, os maiores impactos serão sentidos na produção de cana-de-açúcar e de frutas cítricas, além das pastagens. A preocupação também com o abastecimento de água, sobretudo na região metropolitana de São Paulo, de acordo com a ministra da Casa Civil, Miriam Belchior.
10: Estamos fazendo esse monitoramento junto, evidentemente, com os órgãos estaduais do Rio, de Minas e de São Paulo, para garantir aí o abastecimento nas regiões metropolitanas de São Paulo, Rio e Campinas, né? É muito importante que os governos estaduais façam a gestão de seus reservatórios para que, em caso de cenário de escassez, se estabeleça uma priorização de usos da água disponível.
9: No norte e nordeste, a previsão é que o fenômeno climático cause calor e seca prolongada nas regiões. Nesse momento, é importante que as pessoas não iniciem queimadas, ainda que controladas. É o que explicou o ministro do Meio Ambiente e Mudança do Clima, João Paulo Capobianco.
11: Evitar incêndios depende necessariamente de uma ação preventiva por parte da sociedade. Ou seja, nós não podemos, a partir de agora, utilizar o fogo para aquelas questões que culturalmente ainda se usam no Brasil. Pôr fogo para limpar um terreno qualquer, renovar uma pastagem, colocar fogo no lixo, fazer fogueiras de lazer, inclusive.
9: Para o Centro-Oeste, a previsão é de atraso nas chuvas e temperaturas acima da média. Por isso, está sendo monitorada a possibilidade de escassez hídrica, principalmente no norte de Mato Grosso e de Goiás. E na região sul, a preocupação é com excesso de chuvas e tempestades. Para fazer frente a esse cenário, estão previstas ações de prevenção a desastres, segurança hídrica, geração e transmissão de energia elétrica. Reportagem Márcia Fernandes.
3: O Sistema Único de Saúde reforça a preparação em todo o país para antecipar os riscos e proteger a população dos impactos do El Niño.
4: Com o apoio do Ministério da Saúde, gestores estaduais trabalham na elaboração de planos de enfrentamento adaptados às diferentes realidades e vulnerabilidades dos territórios.
3: E o Ministério faz um alerta para o cuidado com o aumento de transmissão de arboviroses, como dengue e chikungunya.
4: Sobre o assunto, eu e Mariana Jungmann conversamos com Marília Santini de Oliveira, secretária adjunta de Vigilância em Saúde e Ambiente. Vamos ouvir.
12: Secretária Marília Santini, seja muito bem-vinda à Voz do Brasil. O Ministério da Saúde encaminhou, né, um alerta aos estados e municípios sobre a possibilidade de aumento na transmissão de arboviroses, como dengue, chikungunya, em razão aí do fenômeno El Niño. Quais são as previsões e as recomendações que estão contidas nesse alerta?
13: Boa tarde, obrigada aí pelo espaço para a gente discutir esse assunto tão importante. Então, como acho que a maioria das pessoas já sabe, mas acho também que não custa a gente reforçar, que o El Niño é um fenômeno climático natural. O que está acontecendo atualmente, né, nos últimos 10, 15 anos? Ele está sendo mais frequente e mais intenso. Então, acontece um aquecimento das águas superficiais do Oceano Pacífico, isso interfere no clima do mundo inteiro. No Brasil, que é um país bem grande, né, ele acentua tudo o que aconteceria. Então, na estação quente, fica muito mais quente. Na estação chuvosa, tem muito mais chuva, causando enchentes, deslizamentos. E no local que tem seca, fica muito mais seco, causando dificuldade de acesso, prejuízo na produção de alimentos. Uma consequência que às vezes a gente não vê tanto, porque é tudo pequenininho, né? O mosquito, o vírus, é que vetores, principalmente mosquitos, têm o seu ciclo de vida alterado pelo calor. Por exemplo, o Aedes aegypti, que é um mosquito que transmite a dengue, a zika, a chikungunya, ele nasce mais rápido do ovo para virar adulto, que é o que pica e transmite. É um ciclo mais rápido, então você acaba tendo mais mosquitos. E também, tanto na seca quanto na enchente, a gente tem mais criadouros desses mosquitos. Porque na seca você acaba guardando água, às vezes de forma inadequada pela falta de água, né? Então vai ter balde, outros recipientes com água. E na enchente, quando a chuva passa, ficam aquelas poças de água, que também são criadouros desse mosquito. Então é clássico que em anos de El Niño a gente tenha aumento do número de casos de dengue. Isso que está na recomendação, mandando um alerta para todos os estados e municípios, dizendo que existe a possibilidade de ter esse El Niño mais forte esse ano, e existe, com isso acontecendo, existe a possibilidade de ter mais casos de dengue. Então, é um alerta que recomenda as mesmas medidas para dengue, que a gente recomenda sempre, só que com mais atenção e com mais frequência.
4: Essas medidas recomendadas, né, sobre a dengue, falam da colaboração da população, que é fundamental nesse caso, né? O Ministério também está empenhado nessa mobilização da população?
13: Sim. É fundamental, como você disse, porque tem esses criadouros do mosquito podem ser muito pequenos e muito perto da casa das pessoas e mesmo dentro delas, né? Então, aquelas coisas que todo mundo já sabe, que a gente faz campanha todo ano, não deixe pratinho de vaso cheio de água. É a mesma, não é? Seria o mesmo criadouro, né? Olha o seu quintal, veja se não há pneus, baldes, outras coisas que acumulam água. Olha atrás das geladeiras, os depósitos. Então, são as mesmas recomendações que não acontecem sem o envolvimento da população.
14: Agora, o Ministério da Saúde, ele está fazendo aí alguma preparação também, secretária, do SUS para aumento de casos aí de dengue, chikungunya, outras doenças também que possam ser transmitidas pelo Aedes aegypti?
13: Sim, a gente está fazendo também outras medidas para controle desse vetor, né? Que não dependem da população, dependem dos gestores. Então tem a parte da população, tem a parte do prefeito, do governador, aqui do governo federal. Então, por exemplo, aqueles larvicidas ou adulticidas que matam os mosquitos adultos ou em evolução, a gente comprou e tem disponível uma quantidade maior, testes para fazer exames laboratoriais de dengue, zika, chikungunya, a gente também regularizou nossos estoques num nível maior. Nessa parte que você pergunta especificamente, né, para o atendimento e para o diagnóstico, a gente tem vários documentos que dizem como fazer isso, que serve para a equipe de saúde, serve para a população, quando procurar o médico, a gente está divulgando bem mais esses documentos, fazendo vários webinários com diferentes trabalhadores da saúde, e não só dos trabalhadores do SUS, mas também da saúde suplementar, porque esses pacientes podem procurar qualquer serviço, né? Quem tem plano de saúde ou quem vai particular mesmo. Então, tem todo um trabalho voltado principalmente para educação dos profissionais de saúde e para ter a oferta dos insumos que esses profissionais vão precisar, sais de hidratação oral, teste diagnóstico.
4: Muito bem, nós conversamos com Marília Santini, secretária adjunta da Secretaria de Vigilância em Saúde e Ambiente do Ministério da Saúde. Muito obrigado, secretária, por sua entrevista aqui à Voz do Brasil.
13: Eu que agradeço.
3: A Anvisa, a Agência Nacional de Vigilância Sanitária, suspendeu a fabricação de produtos de limpeza na unidade da Unilever, em Vinhedo, no interior de São Paulo.
4: A ação é preventiva e foi adotada após inspeção que identificou falhas de controle e monitoramento da água utilizada no processo.
3: A avaliação das evidências disponíveis até o momento não indicou contaminação sobre os lotes produzidos na fábrica.
4: Por esse motivo, não foi determinada a suspensão da comercialização, da distribuição ou do uso dos produtos já fabricados e disponíveis no mercado, nem o seu recolhimento.
3: A vistoria faz parte de outras ações integradas de fiscalização sanitária de empresas fabricantes de saneantes, uma categoria que inclui produtos destinados à limpeza, desinfecção e conservação de ambientes.
4: A Anvisa determinou ainda que 12 produtos sem registro não podem ser fabricados nem vendidos no Brasil.
3: Entre eles estão alvejantes, tiramanchas e soluções à base de percarbonato de sódio.
4: De acordo com a agência, esses produtos representam riscos à saúde e à segurança da população.
3: Saiba como evitar a escolha de itens assim na prateleira do supermercado.
15: Na hora de fazer compras, preço e marca costumam pesar na escolha. Mas será que o consumidor também olha o rótulo? A servidora pública, Claudia

0: Fazer uma conferência rápida no rótulo. A dica é da gerente de fiscalização e inspeção da Anvisa, Márcia Gonçalves.
1: O consumidor pode olhar ali quem fabrica o produto, onde ele é fabricado, a composição e a concentração, as instruções de uso correto desse produto, de manuseio, as condições de descarte, advertências, o que acontece, né, num caso de uma intoxicação.
0: Um dos problemas da comercialização de produtos químicos sem autorização e sem a devida responsabilidade técnica é que não há nenhum tipo de garantia de segurança em seu uso, como explica Rodrigo Moura, coordenador da Comissão Nacional de Fiscalização do Conselho Federal de Química.
2: Quando você tem um produto clandestino, você não tem exatamente a certeza da matéria-prima utilizada nesse produto. Você não tem certeza com relação aos processos químicos que foram utilizados na concepção do produto. Você não tem informações técnicas relativas à utilização do produto. Um produto clandestino, ele é um risco para a sociedade.
0: Quem já tem em casa um dos produtos proibidos pela Anvisa deve manter a embalagem fechada, no recipiente original e longe de crianças e animais. E procurar a vigilância sanitária local para saber como proceder. Reportagem Cleide Lopes.
3: A lista dos produtos de origem desconhecida pode ser consultada no portal oficial da Anvisa, no endereço www.gov.br/Anvisa.
4: E Luciano, agora a gente vai falar de bulas de remédios. Decifrar aqueles termos técnicos nas bulas tradicionais pode ser uma missão difícil para muita gente.
3: Para resolver esse problema e garantir acesso à informação com segurança, a Anvisa disponibiliza online, de forma gratuita, o bulário eletrônico.
4: A plataforma oferece uma linguagem mais clara para o cidadão.
5: Letras pequenas, termos técnicos, palavras difíceis. Esses são alguns dos problemas encontrados nas bulas dos medicamentos que desestimulam a população a consultar o documento. A aposentada Cleide Felipe da Silva já recorreu à internet para buscar informações. Ela conta que até se arriscou quando entendeu melhor os efeitos colaterais e suspendeu o tratamento.
6: A médica passou um remédio para eu usar por conta de colesterol alterado e eu já tenho um problema nos rins, né? O remédio que ela me passou, me receitou, alterava mais ainda o problema nos rins. Fui lá na internet, pesquisei e vi que tinha um efeito colateral enorme com quem já tinha problema dos rins. Então eu parei por conta própria.
5: E não é só a Cleide que enfrentou os perigos de interromper um tratamento por conta própria pelas dificuldades de ler a bula. O Imar Pereira Nunes também já buscou informações sobre sintomas, tratamentos e medicamentos na internet. Mas o professor não confiou no que leu.
7: Talvez hoje seja um pouco mais fácil, mas sempre tem aquela coisa mais técnica que dificulta, né, um pouquinho o entendimento. Eu já olhei na internet e achei que ia morrer. Chegou no médico, ele desmentiu tudo.
5: Para garantir aos pacientes acesso à informação com segurança, a Agência Nacional de Vigilância Sanitária mantém uma base de dados pública e oficial, onde todas as versões aprovadas pela Anvisa estão disponíveis. Segundo Daniela Marreco Cerqueira, diretora da 2ª Diretoria da Anvisa, a ferramenta chamada de bulário eletrônico permite simplificar a leitura das bulas de maneira gratuita.
8: Ao acessar o bulário eletrônico, você consegue buscar a bula pelo nome comercial do medicamento, pelo nome da substância ativa, e ele também vai ter acesso a dois tipos diferentes de texto de bula. A gente tem o que a gente chama de bula do paciente e o que a gente chama de bula do profissional de saúde.
5: A diretora Daniela Marreco Cerqueira reforça ainda que no Brasil, medicamentos de referência, genéricos e similares utilizam bulas padronizadas com informações sobre segurança e uso. Quando há necessidade, as alterações passam por análise técnica.
8: A Anvisa vem aprimorando as bulas dos medicamentos exatamente para conseguir maior clareza nas informações, maior legibilidade, conseguir um melhor entendimento.
5: O bulário eletrônico pode ser acessado oficialmente através do portal da Anvisa no endereço consultas.anvisa.gov.br. Reportagem Gabriela Noronha.
3: estados, municípios e o Distrito Federal já podem aderir à Política Nacional dos Direitos das Pessoas LGBTQIA+.
4: A participação é voluntária e também alcança organizações da sociedade civil, instituições de ensino e pesquisa, centros de referência e empresas.
3: O processo de adesão é digital. Feita a adesão, é realizado um plano de ação, como detalha a Secretária Nacional dos Direitos das Pessoas LGBTQIA+.

0: LGBTQIA+, Simi Lahá.
1: Esse plano de ação, ele visa identificar qual é o interesse. Então, se não tem um conselho, quer fazer um conselho, se quer implementar algum equipamento público, se quer elaborar políticas públicas, ela constrói esse plano de ação em conjunto e aí soma esforços para a execução dessa política no território.
2: O processo pode ser solicitado pelo e-mail politica.lgbtqia@mdh.gov.br. Vou repetir, hein? politica.lgbtqia@mdh.gov.br.
0: E essas foram as notícias do Governo Federal.
2: Uma realização da Secretaria de Comunicação Social da Presidência da República.
0: Com produção da empresa Brasil de Comunicação.
2: Fique agora com o Minuto do TCU e em seguida com as notícias do Poder Judiciário e do Congresso Nacional. Uma boa noite.
0: Boa noite para você e até amanhã.
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4: 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Você vai ouvir agora notícias do Poder Judiciário.
6: Presidente do STF abre evento internacional sobre independência judicial nas democracias contemporâneas.
7: TSE define critérios para caracterizar deepfake nas eleições 2026.
6: STJ identifica comando oculto em recurso para enganar sistema de inteligência artificial e determina comunicação à OAB e ao MPF.
7: Boa noite, eu sou Sérgio Duarte.
6: E eu sou Walter Lima.
7: O presidente do Supremo Tribunal Federal, ministro Edson Fachin, abriu nesta quarta-feira a 17ª Jornada Ítalo-Hispano-Brasileira de Direito Público, que tem como tema Resistência Democrática e Justiça Constitucional.
6: Na abertura do evento, Fachin aproveitou para fazer uma manifestação.
7: O ministro disse que é dever de todos preservar a integridade do STF, destacou a responsabilidade do cargo.
8: A elevada autoridade do cargo não confere privilégios, mas impõe deveres, limites e responsabilidades que devem ser observados com absoluto respeito à Constituição, às leis e ao Supremo Tribunal Federal. Nos próximos dias, concluída a análise necessária dos fatos e os procedimentos institucionais pertinentes, esta presidência anunciará, no tempo devido e sem precipitação, as medidas cabíveis e necessárias.
6: O encontro realizado no Supremo reúne até amanhã especialistas do Brasil, da Itália e da Espanha para discutir desafios das cortes constitucionais.
7: Tribunal Superior Eleitoral define critérios para caracterizar deepfake nas eleições 2026.
6: A corte também definiu que a proibição do uso de deepfake nas eleições é para conteúdo caracterizado como propaganda eleitoral. Fábio Ruas.
9: O TSE estabeleceu que deepfake é o conteúdo produzido ou manipulado por inteligência artificial que apresente grau de realismo e crie, reproduza ou altere a imagem, a voz ou a manifestação de uma pessoa viva, falecida ou até fictícia. A tese foi fixada durante julgamento em que o TSE rejeitou o pedido de multa contra o candidato Flávio Bolsonaro pelo uso de um vídeo que recriou com a inteligência artificial a imagem e a voz do ex-presidente Jair Bolsonaro. No mesmo julgamento, o TSE ainda decidiu que o ato de transmitir convenção partidária pela internet não configura propaganda eleitoral antecipada, o que depende do conteúdo, da linguagem, dos destinatários e do contexto.
7: STJ identifica comando oculto em recurso com o objetivo de enganar o sistema de inteligência artificial do tribunal e beneficiar a parte recorrente.
6: Com isso, determinou a comunicação à OAB, ao MPF e para a tomada de providências. Fátima Uchoa.
10: Para o STJ, a prática conhecida como prompt injection pode representar ato atentatório à dignidade da justiça e se caracterizar como crime de fraude processual. Os advogados do caso recorreram ao STJ contra a decisão do Tribunal de Justiça da Paraíba, que considerou a absolvição de uma pessoa acusada de homicídio totalmente contrária às provas do processo. Ao classificar como gravíssimo o uso do comando oculto pelos advogados, o relator do recurso especial ministro Og Fernandes afirmou que ministros e equipes analisam processos de forma minuciosa e que as ferramentas de IA não são usadas para produzir automaticamente decisões que são apenas assinadas pelos magistrados.
7: Começa o segundo seminário de precedentes na Justiça do Trabalho.
6: Por dois dias, ministros, magistrados, pesquisadores do direito discutem a uniformização da jurisprudência trabalhista no país. Rafael Silva.
11: O encontro discute a formação e a aplicação de precedentes e de mecanismos para agilizar a análise de processos e a segurança jurídica ao uniformizar a interpretação do direito. Outro ponto é garantir a segurança no uso de ferramentas de inteligência artificial nesse processo.
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7: Uma boa noite.
6: E até amanhã.
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13: Eu sou Paula Groba.
14: E eu sou Humberto Pinheiro.
13: E estes são os destaques de hoje do Jornal do Senado, que começa agora.
14: Avança a proposta sobre o fim da escala 6x1. Texto segue para o plenário.
13: MP do fim da taxa das blusinhas é aprovada em comissão mista e Câmara analisa texto.
14: Comissão de Constituição e Justiça aprova texto base da PEC da Segurança Pública.
13: Boa noite.
14: Boa noite.
13: O fim da escala 6x1 avançou no Senado. A Comissão de Constituição e Justiça aprovou a proposta que reduz a jornada para 40 horas semanais e garante 2 dias de descanso por semana.
14: Na prática, a PEC prevê a adoção da chamada escala 5x2, 5 dias de trabalho e 2 de folga. Agora, o texto será analisado pelo plenário. Repórter Rodrigo Rezende.
15: A proposta de emenda à Constituição 211 de 2019 limita a jornada de trabalho dos trabalhadores seletistas em 40 horas semanais. A PEC cria ainda a escala 5x2, com a obrigação de 2 folgas semanais ao empregado. Todas essas mudanças não podem acarretar diminuição do salário. O relator da proposta, senador Omar Aziz, do PSD do Amazonas, afirma que as mudanças vão dar qualidade à vida dos trabalhadores, principalmente das mulheres.
16: Nós temos dessas 37 milhões, mais ou menos, de trabalhadores nessa situação, mais 57% são mulheres. Essas mulheres, muitas vezes, têm uma dupla jornada de trabalho.
15: Já o senador Rogério Marinho, do PL do Rio Grande do Norte, lamentou que a PEC obrigue uma forma de contrato entre patrões e empregados, diferente do modelo dado pela reforma trabalhista em 2017.
17: Ele coloca uma questão uniforme de cima para baixo. Quando se fala aqui do acordo individual como se fosse um retrocesso, o acordo individual existe desde sempre, desde 1943.
15: A PEC estipula um período de transição para a nova jornada. Depois da publicação, as empresas terão até 2 meses para adaptar a jornada para 42 horas semanais. A partir daí, as empresas terão mais 1 ano para colocar a jornada em 40 horas.
13: Senadores também aprovaram na noite desta terça-feira um projeto que cria incentivos tributários para empresas que instalarem, ampliarem ou modernizarem centros de processamento de dados no país, os chamados data centers.
14: A proposta prevê a suspensão de tributos como PIS, PASEP, COFINS, Imposto de Importação e IPI para essas instalações. O texto prevê uma série de contrapartidas por parte das empresas, visando a redução do impacto ambiental. Repórter Alexandre Campos.
18: As empresas habilitadas deverão manter um percentual mínimo de seus serviços no mercado interno, usar fontes de energia renováveis ou de baixa emissão e garantir eficiência hídrica no resfriamento da infraestrutura. Ainda deverão investir em projetos de pesquisa e inovação industrial e tecnológica ligados à economia digital, o correspondente a 2% do valor dos produtos adquiridos no mercado interno ou no exterior, com benefício do regime especial, sendo que 40% dos recursos devem ser aplicados nas regiões Norte, Nordeste e Centro-Oeste. Relator do projeto, o senador Cid Gomes, do PSB do Ceará, destacou a importância dos data centers no dia a dia das pessoas.
19: Com o advento da inteligência artificial, é de que cada vez mais estruturas de bancos de dados sejam necessárias à implantação para que as informações possam estar rápida e prontamente disponíveis para o uso e consumo da população.
18: O projeto que segue para a sanção presidencial ainda prevê que as multas previstas no chamado Estatuto Digital da Criança e do Adolescente sejam direcionadas por 5 anos para o Fundo Nacional para a Criança e o Adolescente.
13: O Senado também aprovou um projeto que cria a Política Nacional de Minerais Críticos e Estratégicos. A proposta estabelece diretrizes para incentivar a pesquisa, a extração, o beneficiamento e a transformação desses minerais no Brasil.
14: A proposta também cria um Conselho Nacional para a Industrialização do Setor. Os minerais são importantes para áreas como tecnologia, transição energética e segurança nacional. A proposta segue para a sanção presidencial.
13: E seguiu para a promulgação a indicação do senador Rodrigo Pacheco, do PSB de Minas Gerais, para o cargo de ministro do Tribunal de Contas da União. O TCU é integrado por 9 ministros, indicados pelo presidente da República, pelo Senado e pela Câmara. O cargo é vitalício. Pacheco vai ocupar a vaga deixada por Bruno Dantas, que renunciou ao cargo na segunda-feira.
14: A medida provisória que acaba com a taxa de 20% sobre compras internacionais de até 50 dólares foi aprovada pela Comissão Mista de Deputados e Senadores.
13: Agora, a MP, também conhecida como Taxa das Blusinhas, segue para a votação nos plenários da Câmara e do Senado. A expectativa é que isso aconteça ainda nesta quarta-feira. Repórter Maurício De Sante.
20: O principal ponto de impasse para aprovar a medida provisória que acaba com a chamada Taxa das Blusinhas era definir quando seriam avaliados os impactos da medida. O texto põe fim à cobrança de 20% sobre as compras internacionais de até 50 dólares, hoje cerca de R$250. Pelo acordo, a primeira avaliação será feita 3 meses depois que a medida entrar em vigor. Depois, o Ministério da Fazenda fará novas análises a cada 6 meses. O Congresso também vai avaliar os impactos uma vez por ano. A relatora, senadora Leila Barros, do PDT do Distrito Federal, destacou que o governo federal poderá fazer ajustes dependendo do resultado dessas avaliações de impacto.
21: A gente atendeu, em parte, a maior preocupação do setor, que é a avaliação, dando essa autonomia ao Ministério da Fazenda, a avaliação de 6 em 6 meses e também passar pelo Executivo a avaliação do Congresso Nacional anualmente.
20: Mas o senador Isalci Lucas, do PL do Distrito Federal, acredita que o prazo de avaliação de impacto a cada 6 meses é muito extenso.
22: O que nós queremos é isonomia para o produtor aqui local. Até 6 meses já quebraram as empresas todas. Se o governo fizer essa avaliação que está aqui hoje, ele já vai perceber que é inadmissível o que está acontecendo.
20: O setor produtivo pediu ainda igualdade nas regras tributárias e regulatórias. O acordo prevê critérios para avaliar os efeitos da medida e análise sobre propriedade intelectual e qualidade dos produtos. Ficaram de fora a exigência de uso dos correios para o envio dos itens comprados e a implementação de um cashback para os consumidores. Esses pontos devem ser tratados em uma futura etapa de regulamentação da reforma tributária.
14: E o Senado aprovou o projeto que permite a brasileiros que trabalham em países de língua portuguesa somar períodos de contribuição para se aposentar. O texto agora segue para promulgação.
13: No Brasil, o acordo vale para aposentadorias por idade e invalidez e pensão por morte. Repórter Patrícia Oliveira.
23: O acordo foi assinado por Brasil, Portugal, Cabo Verde, Moçambique e São Tomé e Príncipe. A ideia é evitar que o trabalhador perca contribuições por não ter cumprido o tempo mínimo exigido em apenas um dos países. No Brasil, o acordo vale para aposentadorias por idade, invalidez e pensão por morte. Para o relator da proposta, senador Carlos Viana, do PSD de Minas Gerais, representa um avanço na proteção previdenciária dos trabalhadores brasileiros.
0: Um ponto muito importante na experiência e na vida de brasileiros que optaram por morar no exterior e trabalhar no exterior, já tendo contribuído no Brasil ou estão contribuindo lá fora.
23: O benefício deverá ser concedido de forma proporcional ao período trabalhado em cada país.
14: A Comissão de Constituição e Justiça aprovou o texto base da proposta que insere na Constituição o Sistema Único de Segurança Pública, também conhecida como a PEC da Segurança Pública.
13: O texto amplia as competências federais no combate ao crime organizado, permite a criação de polícias municipais e redefine o papel das forças policiais. Destaques: a proposta continuam sob análise da comissão. Depois, o texto seguirá para o plenário. Os detalhes com o repórter Bruno Lourenço.
1: A proposta estrutura o Sistema Único de Segurança Pública e confere à União a competência para estabelecer diretrizes gerais para o setor. O texto permite o policiamento ostensivo de ferrovias e hidrovias federais pela Polícia Rodoviária Federal. Prevê um regime especial mais rigoroso para punir chefes de organizações criminosas e admite a criação de polícias municipais de natureza civil. O relator, senador Rogério Carvalho, do PT de Sergipe, retirou mudanças dos deputados sobre o financiamento da segurança pública com recursos das empresas de apostas, depois de deduzidas as despesas de custeio.
2: Não é conveniente dar garantia constitucional às despesas de custeios das BETs, principalmente quando a metodologia de cálculo pretendida prejudica a destinação de recursos para áreas sociais como educação, segurança pública e esportes.
1: A PEC assegura para o novo modelo de segurança pública receitas vinculadas ao Fundo Nacional de Segurança Pública e ao Fundo Penitenciário Nacional, vedados os contingenciamentos, ou seja, os bloqueios orçamentários.
14: Com edição de Paula Groba e trabalhos técnicos de Eliseu Caires, o Jornal do Senado fica por aqui. Acompanhe agora as notícias da Câmara dos Deputados. Boa noite.
13: Boa noite e até amanhã.
4: Jornal Câmara dos Deputados. Plenário define multa para serviços mal avaliados de hospitais privados.
3: Câmara inclui testes vocacionais nos exames de avaliação da educação.
4: Deputados escolhem senador Rodrigo Pacheco como ministro do TCU.
3: Boa noite. Câmara aprova indicação do senador Rodrigo Pacheco para o TCU. Os detalhes com Ana Raquel Macedo.
24: O plenário da Câmara confirmou, com 404 votos favoráveis e 61 contrários, a indicação do senador Rodrigo Pacheco, do PSB de Minas Gerais, para uma vaga de ministro do Tribunal de Contas da União, no lugar do ex-ministro Bruno Dantas. A indicação já tinha sido aprovada pelo Senado. Rodrigo Pacheco tem 49 anos e foi deputado federal entre 2015 e 2018. Na Câmara, foi presidente da Comissão de Constituição e Justiça. Em 2018, foi eleito senador e presidiu o Senado duas vezes, entre 2021 e 2024. A indicação ao TCU foi apresentada pelo presidente do Senado, Davi Alcolumbre, e outros 19 senadores. Pacheco vai assumir uma das vagas indicadas pelo Congresso Nacional no TCU. O tribunal tem 9 ministros, sendo que o Senado, a Câmara dos Deputados e o presidente da República podem indicar 3 ministros cada, o que está previsto na Constituição. A proposta de indicação recebeu parecer favorável do relator, deputado Aécio Neves, do PSDB de Minas Gerais.
25: Com uma honra enorme, como conterrâneo do senador Rodrigo Pacheco, mas como admirador da sua história, do seu trabalho, mas sobretudo como homem público, que sabe da sua importância e o quanto ele poderá ajudar o país em momentos de incertezas, como fez num passado muito recente.
24: A maioria dos líderes partidários na Câmara recomendou a aprovação da indicação de Pacheco. Falando pelo governo, o deputado Rogério Correia, do PT de Minas Gerais, destacou a qualidade técnica e política do senador para ocupar uma vaga no TCU.
26: Rodrigo Pacheco foi fundamental para a garantia do processo democrático no Brasil quando presidiu o Senado. Nós realmente corremos um sério risco de um golpe de Estado no Brasil, de um golpe que pudesse quebrar a democracia brasileira. Tanto ele, mas também o presidente Arthur Lira aqui na Câmara foram fundamentais, tanto para reconhecer o resultado das eleições, mas também para firmar uma posição contrária a qualquer tipo de golpe.
24: O presidente da Câmara, Hugo Mota, foi na mesma linha.
5: Não temos dúvida do seu preparo técnico e político para representar o Senado Federal naquela Corte de Contas, fazendo votos que ele possa, assim como em sua passagem pelo Congresso Nacional, ter o mesmo compromisso com a sociedade brasileira, com o Congresso Nacional.
24: O Tribunal de Contas da União é o órgão encarregado de fazer o controle externo dos gastos públicos. Ele auxilia o Congresso a fiscalizar o orçamento, analisa a regularidade das contas públicas e tem o poder de multar gestores, mandar devolver dinheiro e declarar inelegíveis os responsáveis por irregularidades. Da Rádio Câmara de Brasília, com informações de Antônio Vital, Ana Raquel Macedo.
6: Justiça. Chico Alencar, do PSOL do Rio de Janeiro, defende o fim do sigilo das investigações sobre o Banco Master. O deputado considera que a divulgação das informações é necessária para esclarecer possíveis relações do banco com integrantes do Judiciário, do Congresso Nacional e do Poder Executivo.
3: Chico Alencar elogia a atuação da Polícia Federal na apuração do caso. Na opinião do parlamentar, o acesso integral às informações pode evitar vazamentos parciais e permitir a identificação de eventuais responsabilidades.
6: Merlon Solano, do PT do Piauí, defende uma investigação ampla sobre as denúncias envolvendo o Banco Master. Ele pede que sejam esclarecidos os fatos relacionados às instituições financeiras e aos recursos públicos mencionados no caso.
3: Merlon Solano diz que é preciso garantir transparência nas apurações, com a responsabilização dos envolvidos, independentemente do cargo que ocupem. Segundo ele, a investigação é importante para preservar a credibilidade do sistema financeiro e das instituições brasileiras.
6: Rodrigo Dazaeli, do PL de Mato Grosso, defende o impeachment do ministro do STF, Alexandre de Moraes, após novos relatórios da Polícia Federal. Para o deputado, os indícios de irregularidades e conflitos de interesse exigem o afastamento imediato do magistrado.
3: Rodrigo Dazaeli também acusa o governo federal de tentar abafar as denúncias para proteger membros do STF. O parlamentar considera que a abertura do processo de impeachment é fundamental para dar uma resposta de transparência à sociedade.
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6: Previdência. A Câmara aprovou um projeto que dobra o período de atividades civis que PMs e bombeiros militares podem usar para ter direito à aposentadoria. O repórter Antônio Vital acompanhou a votação.
11: A Câmara dos Deputados aprovou o projeto que amplia de 5 para 10 anos o tempo de serviço em atividades civis que policiais e bombeiros militares podem averbar para fins de aposentadoria. A proposta também altera as regras relativas ao pagamento de soldo integral para os militares depois de irem para a inatividade. Para receber o pagamento integral, os homens terão que ter 35 anos de contribuição com 25 anos de atividade militar. Já as mulheres terão que ter 32 anos de contribuição e 25 anos de atividade de natureza militar. Hoje, para receber salário integral, os militares têm que ter 35 anos de serviço, com a possibilidade de apenas 5 deles terem sido desempenhados em atividades civis. De acordo com o autor da proposta, deputado Capitão Augusto, do PL de São Paulo, reduzir de 30 para 25 anos o tempo de exercício de atividades de natureza militar e, ao mesmo tempo, permitir o aproveitamento de 10 anos de tempo civil equipara os militares aos policiais federais. O projeto também garante igualdade de acesso entre homens e mulheres e veda restrições ou reservas de vagas sem justificativa técnica. O texto final aprovado foi apresentado pelo relator, deputado Cabo Gilberto Silva, do PL da Paraíba.
27: São 35 anos hoje que o policial trabalha, igual a qualquer um. É doença mental, é a questão da saúde. Então é importante todos vocês entenderem a magnitude desse projeto. O Estado não vai perder nada. que estamos tentando resolver o básico para que possamos avançar, para que possamos avançar no combate ao crime organizado, nas facções criminosas.
11: O projeto também altera outras regras militares. As progressões de posto por merecimento, por exemplo, terão que ter critérios universais com prioridade para o mérito pessoal e para os militares mais antigos. O projeto que amplia de 5 para 10 anos o tempo de serviço em atividades civis que policiais e bombeiros militares podem averbar para fins de aposentadoria seguiu para análise do Senado. Da Rádio Câmara de Brasília, Antônio Vital.
4: Trabalho.
3: Benedita da Silva, do PT do Rio de Janeiro, defende o fim da escala 6x1 como forma de ampliar o tempo de descanso dos trabalhadores. Ela avalia que a mudança vai melhorar a saúde e a convivência familiar, com reflexos positivos também na produtividade.
6: Benedita da Silva pede que o Senado avance na análise das propostas sobre a redução da jornada de trabalho semanal. Segundo a parlamentar, a maior quantidade de tempo livre também beneficia quem precisa voltar mais cedo para casa ou conciliar o emprego com outras atividades.
3: Bongás, do PT do Rio Grande do Sul, pede o fim da escala 6x1 e a redução da jornada de trabalho de 44 para 40 horas semanais, sem redução de salário. De acordo com o deputado, a mudança vai garantir 2 dias de descanso aos trabalhadores.
6: O parlamentar alega que a redução da jornada vai permitir mais tempo para convivência com a família, estudos, lazer e outras atividades. Bongás também lembra que a Câmara já aprovou a redução para 40 horas e solicita a análise da proposta pelo Senado.
3: Glauber Braga, do PSOL do Rio de Janeiro, apoia o fim da escala de trabalho 6x1, que está prevista para ser analisada pelo Senado. O deputado diz que a mudança tem amplo apoio da população e pode melhorar as condições de trabalho.
6: Glauber Braga também defende a redução da jornada para 40 horas semanais, sem diminuição dos salários. Na visão do parlamentar, a medida garante mais tempo para descanso, convivência familiar e cuidados com a saúde.
3: De acordo com Orlando Silva, do PCdoB de São Paulo, o fim da escala 6x1 é uma conquista viabilizada pela mobilização popular e pelo engajamento do governo. O deputado argumenta que a redução da jornada gera novos postos de trabalho e garante mais qualidade de vida.
6: Segundo Orlando Silva, a medida contrapõe retrocessos trabalhistas vistos em governos liberais e reformas anteriores no Brasil. Para ele, o avanço dessa pauta fortalece a proteção da classe trabalhadora e sinaliza a necessidade de proteger os direitos e a justiça do trabalho.
4: Economia.
3: Adriana Ventura, do Novo de São Paulo, repercute críticas sobre a medida provisória que zera o imposto em compras internacionais de até 50 dólares. Ela afirma que a norma cria tratamento desigual porque o comércio brasileiro continua pagando tributos sobre mercadorias semelhantes.
6: Adriana Ventura ressalta que as entidades empresariais defendem a extensão do benefício a produtos equivalentes vendidos pelo comércio nacional, caso a isenção seja mantida. O documento alerta que a diferença de tributação prejudica principalmente os pequenos varejistas.
3: Para Luiz Carlos Rauli, do Podemos do Paraná, os 18 anos de governos do PT representam um fracasso socioeconômico para o país. O deputado argumenta que os indicadores de habitação e educação pioraram no período.
6: Luiz Carlos Rauli também destaca o aumento da população em situação de rua e a dependência de programas de transferência de renda. Na avaliação do parlamentar, a gestão atual falhou na criação de empregos e na autonomia dos trabalhadores.
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4: Educação.
3: A Câmara aprovou a inclusão de testes vocacionais no Enem e no Saeb. O repórter Antônio Vital acompanhou a votação.
11: Deputados e deputadas aprovaram um projeto que obriga o Instituto Nacional de Pesquisas Educacionais Anísio Teixeira, o INEP, a incluir testes vocacionais no Enem e no Saeb, o Sistema de Avaliação da Educação Básica. Os alunos que fizerem os dois exames não serão obrigados a responder às questões e o INEP terá que reservar um tempo extra para os candidatos que optarem por fazer os testes. O projeto foi apresentado pelo deputado Nicolas Ferreira, do PL de Minas Gerais, e recebeu parecer favorável do relator, deputado Mendonça Filho, do PL de Pernambuco. De acordo com a proposta, o teste será incluído nos cadernos da prova aplicada no terceiro ano do ensino médio. A justificativa é de que muitos jovens, especialmente os mais pobres, não dispõem de acesso a ferramentas de orientação vocacional, o que os deixa mais expostos a escolhas desinformadas. Entre as diretrizes previstas para a elaboração dos testes vocacionais estão a identificação das áreas de maior afinidade e das aptidões, além do mapeamento de possibilidades de empreendedorismo, de oportunidades profissionais, de cursos técnicos ou de cursos de graduação. Os resultados dos testes de aptidão deverão ser apresentados na forma de relatório e as regras deverão ser revistas, no máximo a cada 2 anos, como maneira de atualizar o conteúdo e forma do teste. Para o relator Mendonça Filho, o projeto democratiza o acesso aos testes vocacionais. Já a deputada Soraya Santos, do PL do Rio de Janeiro, disse que é cada vez mais difícil para os jovens decidir que carreira vão seguir.
15: É um direito da criança você poder medir resultados. Então, quando a gente pega e propõe provas para medir o conhecimento, é absolutamente necessário. Segundo, a gente tem que pensar nos testes vocacionais, porque cada vez está mais difícil para os jovens, diante de tanta divisão através das formações, você saber exatamente o que você quer.
11: O projeto que obriga o INEP a incluir testes vocacionais no Enem e no Saeb seguiu para análise do Senado. Da Rádio Câmara de Brasília, Antônio Vital.
16: Agricultura. Luiz Couto, do PT da Paraíba, defende o fortalecimento da agricultura familiar como parte da soberania alimentar do país. O congressista ressalta que o acesso à água como política de segurança hídrica permite que produtores do Nordeste mantenham a produção de alimentos.
3: Luiz Couto reivindica mais investimentos em pesquisa e assistência técnica para apoiar quem vive da terra. O parlamentar também considera necessárias políticas permanentes de convivência com o semiárido, com infraestrutura para facilitar o escoamento da produção.
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16: Saúde. A Câmara aprovou um projeto que prevê multa de até R$500 mil para hospitais privados mal avaliados. O repórter Marcelo Lascher explica a proposta.
18: O plenário da Câmara aprovou o projeto apresentado pelo ex-senador e hoje ministro do Supremo Tribunal Federal, Flávio Dino, que prevê mecanismos de avaliação de hospitais e serviços de saúde privados. A proposta cria o Programa de Avaliação dos Serviços de Saúde, com a previsão de multas que variam de R$5 mil até R$500 mil para instituições privadas que não seguirem determinados padrões de qualidade. De acordo com o projeto, esses padrões de qualidade devem ser definidos pela Agência Nacional de Vigilância Sanitária, a Anvisa. Para isso, serão levados em conta quesitos como a garantia de segurança do paciente, a oferta de atendimento de emergência e o cumprimento de normas da Agência Nacional de Saúde Suplementar, a ANS. Na Câmara, o relator, deputado Márcio Gerri, do PCdoB do Maranhão, deu parecer favorável à proposta já aprovada pelo Senado. Segundo ele, o projeto fortalece os sistemas de fiscalização e avaliação de unidades de saúde já existentes e contribui para o aumento da qualidade de assistência prestada à população. O projeto foi criticado pela deputada Adriana Ventura, do Novo de São Paulo, que apontou intromissão estatal na iniciativa privada.
19: Aqui, intervenção direta, intervenção estatal sobre o sistema privado de saúde. Privado. Tem multas altíssimas nesse projeto, que até R$500 mil. A gente está falando de rede de hospitais privados, laboratórios, consultórios, talvez médicos, clínicas privadas. E assim, simplesmente colocando multas, sanções.
18: O autor da proposta, Flávio Dino, perdeu um filho de 13 anos em 2012 após ser atendido em um hospital particular de Brasília. A justiça considerou que houve falhas e condenou o hospital a pagar uma indenização de R$1.200.000. O caso foi lembrado durante a votação. Para a deputada Maria do Rosário, do PT do Rio Grande do Sul, é dever do Estado fiscalizar os serviços de saúde, inclusive os privados.
15: Porque ainda que seja a iniciativa privada a prestar o serviço de saúde, a qualidade, a segurança na assistência à saúde, mediante o estabelecimento de padrões nacionais, avaliação de serviços, divulgação de resultados e ampliação da transparência e controle sobre a qualidade deste atendimento, tem que ser assegurada pelo Estado.
18: O projeto que prevê mecanismos de avaliação de hospitais e serviços de saúde privados seguiu para a sanção presidencial e já pode virar lei. Da Rádio Câmara de Brasília, com informações de Antônio Vital, Marcelo Larcher.
4: 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Direitos Humanos.
3: Soraya Santos, do PL do Rio de Janeiro, denuncia que a coleta de material para o exame toxicológico de motoristas tem gerado abusos e violência institucional contra as mulheres. A deputada relata casos em que trabalhadoras tiveram partes do cabelo raspadas para a realização do teste.
0: Soraya Santos reforça que a legislação exige apenas a retirada de poucos fios e que o descumprimento das normas fere a dignidade das motoristas. A parlamentar anuncia que a Procuradoria da Mulher vai acionar a justiça e pedir a punição dos órgãos responsáveis pelos excessos. Homenagem.
3: André Figueiredo, do PDT do Ceará, homenageia o ex-ministro do Trabalho, Manuel Dias, que morreu aos 88 anos no dia 22 de agosto. O deputado destaca a trajetória do advogado e político catarinense e sua atuação em defesa da educação em tempo integral e da democracia.
0: Termina agora o Jornal Câmara dos Deputados, produzido pela Rádio Câmara, com trabalhos técnicos de Everson Urani e apresentação de Márcio Aquiles Sardi e José Carlos Andrade. Uma ótima noite para você.
3: A Voz do Brasil volta amanhã. Boa noite.
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1: Essa moda é apaixonada demais. Eu não queria viver uma história dessa, não, viu?

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0: 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Perdeu.
1: Nunca mais.
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1: Alô, alô, caminhoneirada de todo o Brasil! Já estou por cá! É o Fernando Riquetti com toda a sua comitiva para mais um Brasil Caminhoneiro. Meia hora só de moda boa, recados dos nossos irmãos da rodagem. Vamos em frente? Vamos em frente que é carga de horário, hein? Simbora nós que o programa tá só começando. Vamos juntos!
2: Gente, a falta de caminhoneiros no Brasil tem se tornado um dos grandes desafios do setor de transporte e da economia nacional. Num país onde cerca de 60% das cargas são transportadas por rodovias, a escassez de profissionais impacta diretamente o abastecimento, os custos logísticos e, consequentemente, o preço final dos produtos. O Olavo é especialista em logística e ele fala mais sobre esse tema com a gente.
3: Na realidade, muito mais uma questão de faltar capacidade, né? É, a gente fala tanto em problema de emprego e tudo no Brasil, e aí a gente tem, digamos, uma área que está carente de emprego também, né? O produto vai continuar chegando à nossa casa. O grande ponto é que agora, do ponto de vista das empresas, esse produto às vezes passa a ter uma jornada diferente, né? Ou seja, ao invés dele muitas vezes ser transportado pelo um transporte autônomo, você vai ter uma empresa que formou um motorista, que vai ser um funcionário dessa empresa, né?
2: É, e por causa da escassez de profissionais, a transportadora da Regina começou a oferecer cursos para capacitar novos profissionais.
4: Essa é a geração, a nova, né? A gente tem que estimular isso. Então, mostrar que é uma carreira onde ele consegue sustentar a família, onde ele consegue, né, ter uma projeção, ter uma estabilidade.
2: Olha, um dos principais motivos para essa redução no número de motoristas é o envelhecimento da categoria, porque muitos caminhoneiros já estão próximos da aposentadoria e poucos jovens demonstram interesse em seguir na profissão. A rotina pesada, estradas em condições precárias, insegurança e longas jornadas longe da família acabam desestimulando os novos profissionais. Ouça os estradeiros Luiz Carlos, o Arlindo e o Pedro Campos.
5: Ficar longe da família também é ruim pra caramba também. A gente dirige, mas a gente sabe se vai voltar pra casa. Eu tenho um filho de 5 anos, não sei se eu vou ver ele.
6: Devido a salário, a muitos acidentes acontecendo na estrada, o tempo ficar fora de casa, né? Isso acabou ajudando a diminuir esse processo dos motoristas.
2: A dona Adélia Maria tem uma transportadora e ela diz que há um tempo atrás o processo de contratação de motoristas levava mais ou menos um mês. Hoje, esse processo passa de 6 meses.
7: Infelizmente, essa profissão foi bastante marginalizada, né, no país. É, mas eu costumo dizer que aqui a gente estende o tapete vermelho para o motorista e é assim que eles deveriam ser tratados, né, porque o abastecimento das casas do Brasil todo depende dessa mão de obra.
2: E para finalizar, ouçam aí o caminhoneiro Carlos Alberto.
8: A profissão não é fácil, tem que gostar. Como diz o ditado, pô, tem que ter óleo diesel nas veias, né? Senão não aguenta, não.
2: Ah, Carlão, mas não aguenta mesmo. Bom, turma, além de tudo isso que foi dito, ainda temos o aumento constante no preço do combustível, pedágios, manutenção dos veículos, e tudo isso acaba pressionando principalmente os autônomos, que representam grande parte da categoria. A renda muitas vezes não acompanha os custos, gerando insatisfação e abandono da profissão.
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1: Até onde vai o direito de personalizar um caminhão, hein? Levantar a traseira de um pesado virou moda em várias regiões do país. Para alguns motoristas é questão de estética. E nos últimos anos, ganharam espaço nas estradas e nas redes sociais. Viraram temas de vídeos, encontros de caminhoneiros e até competições de estilo. Tem até carros de passeio. É, a turma do pé de breque que sonha em ser caminhão. E caminhão arqueado. Os chamados caminhões arqueados levantaram uma discussão importante. Afinal, até onde vai a personalização e onde começa o risco para quem está na estrada? O caminhão sempre foi muito mais do que uma ferramenta de trabalho. Para muitos motoristas, o caminhão representa orgulho, identidade e até paixão. E personalizar um pesado faz parte dessa cultura. Mas quando a estética interfere na segurança, o assunto deixa de ser apenas uma questão de gosto e passa a ser uma responsabilidade de todos. Porque para os órgãos de fiscalização, dependendo da alteração, essa prática pode comprometer a estabilidade do veículo e colocar em risco não apenas quem dirige, mas todos os usuários da rodovia. Eu conversei sobre esse assunto com o Dr. Negrini. O Dr. Negrini, gente, ele é perito criminal e nós estávamos num pátio de posto ao lado de um bruto com a traseira arqueada. Vamos ouvir.
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1: No caso desse caminhão, ele tá levantado a traseira, né? Tá levantados os eixos. Isso aqui tá legalizado, tá dentro do padrão?
11: Tá legalizado porque tá dentro das normas descritas pelo CONTRAN. Agora, é lógico que não tem medidas, instrumentos de medida aqui para comprovar isso. Mas se vê claramente que o arqueamento está dentro perfeitamente da legislação. Foi arqueado menos de 20 centímetros, contando que ela tem uma longarina de mais de 6 metros, então está dentro da lei. Isso é feito de forma que beneficie o transportador, mas quando isso é exagerado, o arqueamento é muito grande, o prejuízo acaba sendo muito maior, não só para o caminhoneiro, mas para terceiros. Porque um carro que bate atrás, um caminhão muito arqueado, aquilo praticamente vira uma guilhotina para o motorista.
1: Enquanto alguns enxergam estilo, especialistas enxergam riscos. E entre a paixão pelo caminhão e o respeito às leis de trânsito, existe um caminho intermediário que não pode ser ignorado. Porque no final das contas, caminhão mais bonito, mais estiloso, mais chique show da estrada, continua sendo aquele que chega ao destino com a carga prometida.
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1: E agora, tem música pra turma curtir na boleia.

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1: Quando se fala em desempenho do caminhão, muita gente lembra logo do motor, dos pneus, da transmissão. Mas existe um componente que trabalha nos bastidores e é fundamental para que tudo funcione. Tô falando da bateria, viu, gente? É ela quem fornece energia necessária para dar partida no motor, alimentar diversos sistemas eletrônicos presentes nos caminhões modernos. E para quem tem caminhão rastreado, o cuidado com a bateria deve ser redobrado. Quem dá mais dicas para a gente é o Márcio. Ele é gerente de oficina.
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4: Desde a hora que eu cheguei, tá essa luzinha piscando. O que, que é? Já tá enfeite de Natal? O que, que é esse negócio aí?
5: De Natal não. Isso daí é um problema de rastreamento do veículo, né? Tem os veículos que é rastreado, daí que acontece? Esse tá desde ontem desse jeito. Já pedi para desativar, mas infelizmente não estão conseguindo. Vai ter que chamar os técnicos do rastreamento para poder vir aqui e verificar. Porque geralmente esses carros que tem rastreamento, geralmente eles têm uma outra bateria escondida no chassi para caso o carro ser roubado, ter uma forma de ter, porque o pessoal quando roubar, a primeira coisa vai desligar a bateria por causa do rastreamento, mas ele tem uma bateria reserva escondida que ninguém sabe. Então ela vai manter, mas mesmo assim perturba, porque imagina ficar com essa luz piscando e tem uns ainda que fica com alarme gritando, aí perturba muito a gente.
1: E é sempre bom lembrar, viu? Bateria não mata sede com qualquer água não, viu? Para completar o nível, use apenas a solução adequada, porque o líquido errado pode custar uma bateria nova antes da hora. O Márcio conta o que pode acontecer.
6: Na verdade, você vai acabar danificando mais a bateria, né? Ele vai diminuir a vida útil dela. O ideal é que ele vá a um posto truck center credenciado para que ele possa colocar a solução adequada para aquela bateria específica, né?
4: Agora, de quanto em quanto tempo ele tem que estar abrindo lá as tampinhas e checando o nível da bateria?
6: O ideal é verificar a cada 10 mil quilômetros, né? É uma recomendação, na verdade, até que é mais ou menos a média que utiliza para os outros itens do caminhão.
1: E olha, turma, com o motor desligado, assistindo TV, sistema de som, carregadores de celular e outros equipamentos, tudo isso aí, ó, continua consumindo energia direto e reto das baterias. E dependendo do tempo de uso e da capacidade do conjunto de baterias, pode faltar carga suficiente para dar partida no caminhão. Uma boa prática é monitorar a voltagem das baterias e evitar passar muitas horas consumindo energia com o caminhão desligado. E muitos caminhões modernos já possuem sistemas de gerenciamento para ajudar a controlar esse consumo.
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1: Aumenta o som, que agora tem música.
7: Quando Guilherme,

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1: E o Francisco Garonce, nosso repórter especialista em segurança, fala hoje direto do Rio de Janeiro. Ô Garonce, você tá onde, meu irmão?
4: Nós estamos em uma das avenidas mais famosas do país. E essa daqui é conhecida principalmente pelos caminhoneiros que costumam passar pelo Rio de Janeiro. Nós estamos na Avenida Brasil, um grande eixo de ligação entre as zonas norte e oeste do Rio de Janeiro, que é cortada pelas BR 040, 101 e 116, o que faz com que ela seja um importante eixo no transporte rodoviário de cargas e passageiros do nosso país. É passando pela Avenida Brasil que se chega a um dos maiores centros de comercialização de produtos agrícolas de todo o país. É o CEASA, que fica localizado no bairro de Irajá, no Rio de Janeiro. É aqui que se concentra uma grande quantidade de caminhoneiros que utilizam todos os dias a Avenida Brasil.
1: O estradeiro Eduardo Ramos fala da Avenida Brasil. Vamos ouvi-lo.
5: Desde 99 que eu cruzo a Avenida Brasil. E quando eu comecei era horrível. Eu enjoei de ficar a pé em buraco. A Avenida Brasil, ela melhorou bastante. Eu acho que ela precisa mais um pouco de mais refúgio. Que tem muito pouco refúgio. Que às vezes dá um problema, você tem que andar uns 2, 3 quilômetros pra frente pra você achar um refúgiozinho pra você entrar. Eu acho que tinha que ter mais refúgio pra gente encostar. Eu aconselho andar sempre na Avenida Brasil mesmo. Esquece de andar na lateral, na via lateral perto das comunidades, que é mais perigoso.
4: Quando o assunto é segurança viária, a Avenida Brasil é a líder do triste ranking do número de mortos no trânsito. E essa é uma realidade que depende de muito esforço para poder ser mudada. É isso aí, turma! Sem dúvida, a Avenida Brasil é uma das vias mais conhecidas do país. E caminhoneiro que está no trecho, cruzando esse Brasilzão, se ainda não passou por aqui, uma hora vai passar. E essa conversa não termina aqui, a gente continua junto nas redes sociais.
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1: E agora tem música.
6: Israel e Rodolfo.
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4: Opa, bom dia, Fernando. Beleza? Tranquilo?

0: carinho, não, vamos marcar um encontro mesmo aí, botar a prosa em dia e tomar um suco do urubu aí que é legal também. Esses dias aí teve um parceiro da estrada aí que falou que eu tinha tomado o café 5F, né, que é aquele fraco, feio, fedido, formiga no fundo lá, tem café cavalo, tem o café caboclo, enfim, café de todo tipo. Um abraço pra você, fazendo rastros aí pela BR-116 aí no 9 Eixo, sempre ligadinho aqui, ó, no Brasil Caminhoneiro. Valeu, meu irmão! E você, tá por onde, meu irmão? Tá rodando pra 101, pela 116, pela 3 364, hã? Pela 262? Opa, bota tocada aí pra você que tá rodando aí pelo sul do Brasil também, manda um recadinho aqui pra gente, DDD 11 96082-5819, DDD 11 São Paulo, 96082-5819.
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0: E por hoje é só, hora de puxar o maneco. Brasil Caminhoneiro é uma realização da Cobran, Companhia Brasileira de Máquina. Muito obrigado, viu, gente, pela companhia. Fiquem todos com Deus e até amanhã.

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0: A seguir, mais um campeão de

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3: Bom dia da alegria. Vamos chegando e bem com a vida. Quinta-feira, dia 3, no meio de setembro de 2026, né? 12 graus a temperatura, tá meio friozinho, mas não tá tanta louco de bom de especial. Vamos que vamos, dele que dele, pedindo pela vida, pedindo pelo ideal, meu compadre bem. Você que tá em casa, no trabalho, onde quer que esteja. Obrigado, meu Deus. Obrigado, nossa mãe, nossa senhora. É só gratidão. Maria passa na frente de todos os problemas, dores, dificuldades, das tristezas, das angústias. Isto que às vezes leva a gente ficar meio triste na vida aí, mas sempre Deus está conosco, que Deus sempre é maior, né? E coloque ele acima de tudo, que com certeza as coisas, tudo bom se ajeitar devagar, tendo mais, né? Pedindo pela vida, você que tá aí já comigo cedinho, obrigado, meu Deus, obrigado, nossa mãe, nossa senhora de Aparecida, aqueles nossos ouvintes fiel da madrugada, seu Osvaldo, mas tio Osvaldo, velho, tio Vanderlei, um abraço pra dona Sirlene, dona Hélia Rostirola, povo amigo, ô tio Osvaldo, escuta pra nós ver como é que tá a rádio, a ver se tá mais ou menos hoje, ou já tá mais ou menos igual ontem ainda, né? Pelo amor de Deus, tá bom? Vamos lá devagarinho, acho que as coisas tudo tem que se ajeitar, né? Porque Pai Nosso, que estais no céu, santificado seja o vosso nome, venha a nós o vosso reino, seja feita a vossa vontade, assim na terra como no céu. O pão nosso cada dia nos dai hoje, perdoai as nossas ofensas, assim como nós perdoemos a quem tem ofendido. E não deixeis cair tentação, mas livrai-me de todo esse mal. Amém. Karma aqui, vivente velho, karma aqui.
4: Conhecem essa música?
3: Aí tá, mundo velho. Vamos que vamos dele, que Deus. Vamos cantando, vamos acordando, vamos agradecendo a Deus, né? Maria passa na frente de todos os problemas, dificuldades, tristezas, angústia. De repente você acha, mas só comigo, não. Karma, vivente velho, que as coisas é tudo louco de bom de especial, tá bom, gente? Então aí peço aí pro seu Oswaldo, que tá lá acompanhando nós, né? Porque eu me parece que tava de novo com um pouco de eco a minha rádio aqui, né? Daí é só que me cortava toda manhã, tá assim, pelo amor de Deus, né? Borracharia, Cidade Alta, Comunidade, Rua do Posto, Amigão Metalúrgica, do Crigo, da Unique, Agropecuária, Agrifer, né? Um abraço, pessoal, da Lucas Duarte, com a Márcia do Gabriel, Crete Laus, Bada de Vitória e Urma Deditização. Bom dia da alegria, né? Eita, mundão velho. Isso, vamos lá, gurizada velha. E é pra arrepiar o Rio Grande velho no meio, nós. Vamos que vamos, dele que dele, meu compadrezinho. Como é que tá? Acordou cedo hoje, compadre? Caiu da cama, meu comadre, não deixou você dormir, homem do céu.
4: Casa tem Jesus.
3: Ah, hoje tá bom, compadre. Então tá bom, não. Estou com a dor, meu compadre. Tá bom, né? Eu já fico meio com o pé atrás, homem do céu. Arbaridade, meu compadre velho. Parece que pro seu João acompanha nós também, mas tio João velho. Obrigado, esse povo de cedinho. Já se puxam com a gente, se puxam com a gente.

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0: Ô meu moço, já chegou. Vou buscar água na mina. Quero mandar um beijo na Marlene aqui do Maxino Toardo, né? Dona Marlene, bom dia pra senhora, que Deus abençoe, né? E espião do Galo, você acontece já já o rodo. Meu amigo Zé Paulo quer ouvir a bica d'água do Edir de Lineu. O Vanderlei à noite pediu o amor de primavera. Mas já te Vanderlei, se possível, roda a música Mulherzinha Incomodativa. Como pode dizer, mas ah, meu compadre velho, não é fraco, meu compadre, né? Deixa eu ver quem mais que o João. É, oh, bom dia, seu João, como é que o senhor está, homem?
1: Bom dia.
0: Tudo bem? Como é que está o senhor?
1: Aqui
0: tá bem?
1: É João Batista Gomes Padilha.
0: Tudo certo com o senhor, seu
1: Manda
0: João?
1: Uma música, qualquer um do José Mendes, uhum. Manda pro Caco e pro Tio Ito do Lacerdópolis e pro Zico do Havaí.
0: Deixa pra nós. Um abraço pro senhor aí, tá? Tá bom?

0: Olha ela, passa lá em casa buscar com a Bica. Quero mandar um abraço pro meu amigo Buxa também, daí da Ser Lopes. Alô, tio Buxa. Obrigado aí pela companhia, todos os amigos, o Ita e toda a turma. Vamos que vamos, dele que dele, moçada. Vai, vamos agora com mulherzinha incomodativa. Já já vai ter amor de primavera, vai ter Gauchão da Fronteira. Tem Zé Mendes, tem muita moda bonita nessa manhã, gente.
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0: O Ito com a Lu também, que é incomodativa, dona Inês. Eu acho que não, quem incomoda lá é o Ito mesmo. É só o Alemão e Paulo Lopes, né, dona Alessandra? Ô, mulherzinha incomodativa, assim, olha que bonita. Cortando 20, é assim, olha a onda.

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1: Vamos lá, né? Eu tenho meu nosso bom dia da alegria. Oh, meu amigo Oswaldo, bem, meu amigo João Melancia também. João Maria, eu não tô encontrando cambicho na internet aqui pra rodear patina e rodear moto. Depois só por si, tá bom, meu amigo velho? Aí de Paulo e Paulina, amor de primavera, 4h43. Bom dia, acordando, acordando pra bom dia. Acordando pra vida, 12 graus, né? Aí, Galchão da Canteira, já vai cantar pra dona Marlene aqui também, né? Vamos que vamos, dedo que Deus é você.

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3: Vamos lá, né? O teu, meu, nosso bom dia. Tá chegando o Galchão da Fronteira. Daqui a pouquinho nós vamos ter também a moda bonita aí do Zé Mendes, né? Eita, mundo, 4 horas 47 no 13, 5, 12 graus. Bom dia, vamos acordando. Ai, ai, ai, como é que...

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1: Tô bem, unha, compadinha, né, vai, bandida, né? Então, o João Maria disse que pode ser o bagulho com o governador, né? Vamos acordar o Jundia, né, João Maria? O Jundia acho que nem acorda mais, né, bandida? Oi, Jundia, velho, um abraço, meu irmão. Já nós vamos acordar aí o Zé Menzo Picasso, velho. A Buridão vai ter um bagulho corcoviando por aqui, né? Né, seu João? Bom dia. Como é que tá o altar aí, seu João? Tá bonito? Um abraço pro senhor. Obrigado aí pela companhia, tá bom, meu irmão, velho? Que Deus sempre lhe abençoe e dê muita saúde, né? Aô, bondão, velho. Vamos que vamos, Zé Mendes. Canta pra nós, meu parente, velho.
2: Agora eu vou contar
1: uma história, tio Zilhoto, mais que tá. Quer ver lá pro Nora, pro Pilate, vai lá pro Sadiquarias, cruzada MBRF, bom dia.

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2: Vamos lá, é o teu, meu, nosso Bom Dia da Alegria. Segura então aí, meu amigo João Melancia, né? Mas que tá num bagulho com os governadores, isso é 4 horas 53, 7, 65. Bom dia, vamos acordando. É quinta-feira, dia 3 de setembro de 2026, amanhã, aniversário do Patrão Elias, né, Patrão Velho? Mas ó, Patrão Elias. Mas ó, Patrão Elias, quinta e sábado, se eu não me engano, é da Dona Delmira, daí, ó, Dona Delmira.

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1: Olha, olha, são 4h53, assim, então tem o meu nosso bom dia da alegria. Ei, meu amigo, sozinho da Ipiratã, tá acordado, Vanderlei, bom dia. Pediu homem triste, mas ó, sozinho tá triste, porque, homem do céu, amanhã já é sexta. Tá vendo, seu amor por... Eita, mandar um abraço. O Bafo, né? O Bafo já deve estar dando sinal de com o Master daqui a pouco. Mas, ah, Bafo, vem. Bom dia, meu irmão. Todos perguntam por que eu sou um homem triste. Ai, Baridane. Nós somos mais ou menos, né? Dia, Xandão, bom dia, Xandão, aí no Guaraguatá, Guaragatá, como é que é o nome do lugar? Já me perdi.

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4: Não chora, vaquinha. 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
5: Qualquer coisa, viu, Xandão, tem boleia aí, vem ali no Ito, lá tem a vaquinha preta com as tetas cheias de leite, né? É uma

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0: Vamos lá, né, moçada? 5:05. Eita, obrigado, uma gringa, né, meu amigo Xandão, velho? Eita, gringa, velho. Vamos lá contar a história aí, meu amigo Ernesto Nunes, na manhã, por causa da gringa. É, sabe, não, véi, tem cuida de um tom pra cá, hoje tá bom de canto, vai ter coberto.

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4: Vamos lá, gente, vamos acordando. É quinta-feira, hoje é 3 de setembro. Eita, mundo velho! 5 horas 9, no 5 e 9. Bom dia, o teu, meu, nosso bom dia da alegria. Deve te esquecer. Ô, de manhã vem. Alô, tio Ito, como é que tamo? É, tio Ito, ela sempre tem aqueles ovos de galinha caipira no capricho, aquele queijo feito pelas mãos mágicas da dona Inês, né, tio Ito? Coisa boa, esses produtos do interior aí são coisa muito boa também, tá bom? Um abraço, seu Ito, um abraço toda a família. Seu Almeida Lazzarini, como é que estamos aí? No alto, na linha São Pedro, lá, Serdopes, mas lá, tio Almeida. Ô, Xandão, tá então no Caraguatá. Bom dia, Xandão.
5: Bom dia, bom dia.
4: Como é que estamos, homem do céu?
5: Quintou, que se diz, né? Ai, ótima quinta-feira para todos. Deus abençoe.
4: Pois é, abençoada. Que assim seja.
5: Já temos aí, estamos no chimarrão para você tacar na peleia mais um dia.
4: Mais uma pintura.
5: Um abraço para toda a gurizada do chimarrão. Manda um abraço lá pro meu pai, seu Ayrton, patrão Elias, padre Nadir, seu Ito, a dona Inês em Lacerdópolis. Manda lá pro Guto do Mato. Manda pro Chico Carabolante, lá os pocinhos. Para todos os amigos que estão acompanhando esse bagual de programa aí.
4: Obrigado, meu irmão.
5: Manda pra gente José Mendes, Prece. Essa música é um hino. Manda pra
4: esse
5: gente.
4: É um hino do grande velho.
5: Um forte abraço. Que Deus abençoe.
4: Beleza, meu irmão, velho. Que Deus abençoe todos nós aí, né? Xandão Gurizada aí da Caldeiró de Pinturas aí, né? E já vão estar peleando. Daqui a pouco mais zapiazada, velho. Não são cracos, né? Isso aí, né? Temos que fazer o que? Temos que lutar, gente. Temos que lutar, porque a coisa não tá fácil, mas também não tá tão difícil assim, né? Isto. Vamos que vamos dele, que dei da dona Claudeta Silva também com a gente. Bom dia, dona Claudeta. Como é que a senhora tá? Bom dia, Márcio Pedro, abençoado, quinta-feira para tudo nós.

Esqueci, né? Eita, rapaz, ainda vamos rodar a música aí, tá bom, meu amigo Xandão? Né? Estamos acampeando ela aqui. Eita, bom dia, meu amigo, tudo certo? Mandou uma música pra nós aqui, a Estância São Pedro, meu amigo Barbosa, toda agonizada. Eita, Barbosa, velho! Vamos lá, vaca com o Poblejo, moçada. Cebolha o Poblejo, a vaca velha, cebolha!

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1: Olá, né? Amanhecer, essa é quem tá com ele de tempo bom na região, 12 graus nesse momento aqui nos estúdios da Capinzal UFM.
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3: Bom, certeza, né? Mandar um abraço pro meu grande amigo Jair Zanoni, gurizada aí da Capinha Monsenhor da Saleta e do Lenha em Nova Capinzal, Jair. O meu amigo Zilhoto já tomando um mate também, né, Zilhoto, velho? 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Dia 19 é um sábado, é o dia da padroeira Nossa Senhora da Salete, né? E se vai ter a celebração aí na Capela Nova, depois, claro, ao meio-dia, baguante, almoço de fundamento lá no Salão da Vila, à tarde, um surungo dançante e muito mais, né? 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Olha, lembrando que dia 13 agora também, né? 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É dia 11, no Vista Alegre, lá de Móveis e Bairro Navegantes, em honra à Nossa Senhora do Aparecido. 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Mas que tal? Dona Sandra Rai, bom dia, mais espetáculo que a música. O Rosa bem conhece o Guto. É a Sandra Nova Capinzal. Mas ó, tio Guto, velho. Mas ó, tio Guto, velho. É o meu Xandão, mas homem do céu, né? Ai, barbaridade, coisa de louco, né? Aí o Zé Mendes, uma prece, né? Segundo as 5h20, o alemão, né? Tava aí na porta da rádio pedindo moda, vamos mandar um abraço pra ele. Tá morando em Videira, vai dar uma passeada pra cá, mas o alemão veio.

0: Aí o pão nós comeu na da padaria Vitória, aí, né, Anacleto? Peguemos o pão lá, homem do céu, pensa um pão gostoso, aí pegamos por lá mesmo, o pão do homem velho, tava louco de pão de especial, né? Eita, agudizada, velho, 5 horas, 26 minutos, 5 e 26, o teu, meu, nosso, bom dia da alegria.
1: Pra mim.
0: Vamos acordando, moçada, vamos acordando.
1: Deus me deu a permissão.
0: Eita, mundão, você sabe, né, que ninguém é mais que ninguém, né? Já vai tá, cara.

0: Dona Sandra, então ela pediu pra nós a rodeada, especialmente o Cotovelo, Rosa Vinca, né? Conheci a Rosa Vinca, quer se mandar pro Nenê, o Anacleto da Pada de Vitória também, né?
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0: Um abraço aí pro meu amigo Roberto Band, Bico, Agudizado, Zique. Nosso amigo Marcão da Luz, tem que faz parte dentro da capela. Nossa Senhora da Salete, né, Marcão? Um abraço, meu irmão. Aí tá chegando na hora do grande festejo.
3: Conheci
0: a Rosa Branca.
3: Por ela.
0: Esse é o Ernesto, manda pra Sirlei, né?

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16: Cinco horas com mais 34 minutos. 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E claro, né? 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
16: Mas e que tal que sim, que não, né? E aí nós vamos rodar lá pro Maricão, né? Rio Negro de Solimões, ninguém faz igual você, mas já, meu amigo velho. Já vamos também atendendo o nosso grande amigo, patrão Elias de Moraes. Como é que tá, seu patrão, velho? Bom dia, tudo certo, meu amigo?
18: Bom dia, Márcio Pedro. Bom dia. Chimarrão com o amigo.
16: Mas que bom.
18: Dirigindo uns bolinhos fritos, tomando café pra ir com ele.
16: Coisa boa, meu senhor.
18: Toca aí, os filhos do Rio Grande, moço triste.
16: Mas já, moço, velho.
18: Tio Gu Tomato, Xandrão da Ouro, Varnumiro da Rosa. Tio Lida Gaita. Ito do Larcedote, Marcão do Lampião. E todos os nossos amigos que estão na escuta. Um bom dia abençoado a cada um e me apeio junto,
16: né? Meu amigo Valdecir lá de Pomerode. Bom dia, seu Valdecir. Como é que está o senhor?
19: Pedro,
16: tudo bem?
19: Bom dia, tudo bem?
16: Bem, hein, graças a Deus. Estamos bem.
19: Manda uma moda boa do Tião Carreiro Pardinho para nós aqui em Pomerode.
16: Manda sim.
19: Pode ser o pulo do gato?
16: Pode.
19: E ofereço a todos os amigos de Capinzal e Ouro, para o meu amigo Nelson Wolfer aqui em Pomerode, para toda a família Melo. E pra minha esposa Lúcia, que tá mateando, escutando o programa também.
16: Mas a dona Lúcia, velho. Aí, canarinho, vai vir pro estádio de Capinzal esse final de semana. Vai estar com nós também, lá em Piratuba, no próximo sábado. Mas a canarinho, diga lá, João Melancia.
20: E aí, Márcio?
16: Diga lá, João Melancia.
20: Ele é temporada da música pra nós, Márcio. Tu vai caçar tatu, louco, velho.
16: Dando tempo, nós já roda.
20: Tempo, nós roda amanhã, ou de tarde, pode
16: ser? De noite, o mês que vem, no outro, né? Agradecer para a Cirlei também, como é nosso. Obrigado, Cirlei. Bom dia, ó, Ernesto. Tá aqui, eu peguei um leque esperando para vir.
21: Você tá certo.
16: Eita, mundão.
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1: Tome eu, né? E o Ernesto que diz assim, Sirlei, não tô contando as horas pra mim, né? Mas Ernesto, velho. Ai, claro, meu amigão, velho. Obrigado aí, tava Ernesto, que Deus abençoe vocês, né? Meu amigo Comacho, o nosso amigo Ito, velho, lá de lá.
2: Bom dia, Ito. Bom dia, que deite um leitão amanhã pra nós assar pra nós lá e vamos pra lá amanhã, mas Pedro. Ah, cara, não tem essa, não. Vamos lá no patrão Elia.
1: É amanhã o aniversário do patrão, velho. Amanhã.
2: Quando o milongueiro tá ficando velho, tá ficando fraco, e interessa pro Bucha e por toda essa galera.
1: É, o Bucha tá ligado.
2: Deus, mano,
1: já me ligou cedinho, Bucha, velho. Bucha não é curado, homem do céu, né? Eita, aí o moço triste. Eita, moço velho. Olha, olha, 5 horas 41, 19 para 6. Bom dia, vamos acordar, né? Quinta-feira. É 3 de setembro. Amanhã é aniversário do patrão Elias.

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13: Vou dar um abraço pra Keidei também, né? Pessoal da Copernosa, que ele mandou um retrato, tá lá tomando um chimarrão e acompanhando a gente. Obrigado pelo carinho, meu pessoal do Piro Alto. Eita, mundo. É isso aí, cada um tem a sua lida, tem a sua perder, temos que sair, tá cedo, né, Keidei? Vamos lá, vamos trabalhando, né? Aô, mundão, né, tio Oswaldo? É que tu acha, tio Oswaldo Ito? Acho que agora vai caçar a tatua, agora vai dar uns dias de solo aí, né? Daí o Ito vai conseguir caçar a tatua. Acho que vai, né?
17: Ele não podia caçar a tatua, ele
13: estava
17: meio molhado.
13: É.
17: Beleza?
13: Beleza.
17: Tá fazendo salame de carne de tatu.
13: É, mas agora o tatu não pode caçar, né? Um bicho extinto aí não dá pra caçar o tatu. Só aquele que tem no nariz, aquele ainda dá, vivente, velho. Tem um carreiro de pardinho pulo do gato. Já vai ter gato quicando velho, tu quicando craco. Daqui a pouco tem caçador de tatu. Vamos lá, 10 para 6. Bom dia, 12 graus.

Esse aqui, né, Ito? Já vão mandando pro patrão. Ele disse que amanhã tá de aniversário. Alô, patrão. Alô, Carlito, não. Olha como é que tá. Uma peça Dãozinho 200%. Meu amigo, tio Vami, tio Vilmar Barça, Nova Beleza. Bom dia. Tamo que bom dele, que dele, meu amigo Muque aqui do Prônio. Salve.

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2: Vamos lá, vai ser o seu Edson Toscan também, né? Mais uma vez, Carlito Nola. Ô, Tchuito, aproveita um dia bom hoje. Alemão lá no Paulo Lopes, o Ito vai caçar tatu, louco, velho. Uma barbaridade. Cuidado, quer dizer, tá tudo rabo mole, né? Tchuito, segura que é cebola. E amanhã tem o Detona Preço no Bronner. Capizar que me vai estar ao vivo e a Colores com a parada 102, né? Cadê a

0: detto vai cazzata tu, Ito, velho, vai, né? Como é que é a história, paternista? Um recado pro Ito, escuta aí,
1: Ito. Diga pro tio Ito que aqui tem café no bule, né, Márcio Pedro?
0: Ai, zago de velho.
1: Tamo Tauro ainda, graças a Deus, com a saúde que Deus dá pra nós.
0: Ô, oh, amém, né? Meu amigo sai de Luiz Antônio Mério, como é que tá, homem do céu? Bom dia.
2: Bom dia,
0: Márcio. Tudo certo, meu amigo?
2: Sassá, velho, daqui da UMR, pede uma música. Pode ser qualquer uma da programação, porque elas são boas.
0: Beleza, então vamos
2: rodar. Muito obrigado.
0: Vamos rodar isso aqui, ó, meu irmão. Tem cheirinha saudoso, amor. Mas que tal? Mas que tal tem cheirar, hein? Já nós teremos a oração da

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11: Bom dia, queridos filhos e filhas. Que a paz do Senhor Deus esteja com você. Que alegria poder falar com você nessa quinta-feira e dizer: sinta o poder de Deus, sinta a força de Deus. Não basta saber, sinta e viva o poder de Jesus. Em nome do Pai, do Filho e do Espírito Santo. Amém. Senhor, o dia começa e vem oração e prece pedir: mandai vosso arcanjo Miguel proteger-me no dia de hoje de todos os olhares invejosos e da língua traiçoeira. Senhor, pelo arcanjo Miguel, eu peço a graça de que este esteja na porta de entrada e na saída da minha casa, e afugente todo espírito de inveja. Peço também, Senhor, afaste do ambiente de trabalho situações de discórdia e competição desmedida. Senhor, no Pai Nosso, teu Filho Jesus nos ensinou: livrai-nos do mal. E é por isso, Senhor, que pedimos: livrai-me também do sentimento de inveja, porque eu sei que é um dos pecados da minha fraqueza humana. Revesti-me, Senhor, das virtudes que me faltam e me são necessárias. Agi, Senhor, em minha vida de tal forma que eu tenha coragem de deixar a criatura velha, marcada pelo pecado e pelas trevas, e ressurgir como criatura nova, de luz, de amor. Senhor, eu peço proteção contra a inveja e peço a libertação da inveja. Eu quero agir de acordo com a vossa santa vontade. Sondai-me, Senhor. Ide até o íntimo do meu ser. Libertai-me de todo egoísmo, maldade, inveja. Revesti-me do amor fraterno e da caridade. Pai nosso, que estais no céu, santificado seja o vosso nome. Venha a nós o vosso reino, seja feita a vossa vontade, assim na terra como no céu. O pão nosso de cada dia nos dai hoje. Perdoai as nossas ofensas, assim como nós perdoamos a quem nos tem ofendido. E não nos deixeis cair em tentação, mas livrai-nos do mal. Amém. Um excelente dia a todos vocês.

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0: Vamos lá, gente, 6:10, mas recordar, isso aqui é bonito também, das antigas, né? Quem não lembra do Zezé e Luciano, Menina Veneno. Eita, mandava essa pro Daniel, pessoal na linha Maratá, Piratuba, uma versão popular, Scrum Schmidt, Dona Zeneide. Comunidadinha Maratá, que organiza a grande festa no dia 20 agora de setembro, em honra a Nossa Senhora da Salete.
5: Oh,

0: Olha aí, Zezé de Camargo e Luciano Menina Veneno, um abraço aí, pô. Ô, Daniel, ele pediu a Rosa Bem, que eu rodei antes, viu? A Rosa Bem, vou rodar outro, um amigo aí, pessoal da linha Maratá Piratuba, Daniel Coaitá também, e do seu Ademir, o pessoal tudo aí no sábado, tem os 20 anos da Coirmã Rádio Piratuba FM, né? Pessoal, a casa eu encontrei lá de gaitê, de violeiro e muito mais, a partir das 9 da manhã, lá no pavilhão, lá da Igreja Católica de Piratuba, meio dia diz que vão servir um baguado, um risoto de tarde, daquele lamber os beijos pros dois lados, mais ou menos. E com certeza nós vamos estar lá junto com o colega Barro Preto também, né? Dona Celoni, Tio Lee, todos os nossos gaiteiros violeiros aqui de Capinzal. Vamos marcar presença lá também, né, Carlito? Nossa, levando nós de carona. Bom dia, Carlito.
1: Ivanir
0: da Silva.
1: Aham. Todo mundo aí que tá na escuta. Tá, rapaz, nós estamos te levando de carona.
0: Beleza, obrigado!
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0: Vamos lá, 6h20, com certeza, sempre conhece as melhores carnes para o seu churrasco dia a dia. 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Casa de Carnes Roça, 6h21, abraço para o Alemão, lá em Paulo Lopes, mais uma vez um alô aí para o meu amigo. Amigo Daniel, né, do Maratá, já vão te atender, Daniel, velho.
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0: Comigo mesmo, companheiro, é comigo mesmo, né? Vai, validar, né? Vamos pedindo pela vida devagar e sempre, né? Olha, lembrando aí que o Clube de Mães de Linha Vitória Udo convida para o almoço dia 6 de setembro, é domingo agora, no cardápio, carne bovina, suína, galeto, macarrão, arroz, aipim, carioca, maionese, pães, cuca e salada. 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Não será aceita Pix, apenas cartão de débito e crédito e dinheiro, né? Logo após, música ao vivo com Marcelo Branco. Apoio.

0: Daquele da gaita lá nos 20 anos da rádio, meu pai também canta aí.
1: É o
0: vamos
1: seu
0: lá,
1: Ademir,
0: né? Pedro, vamos se ver lá. Um
1: beleza,
0: abraço, até mais. Deus abençoe.
1: Com certeza. Vamos lá, né? 6 horas e 25 minutos. Xarai, Timbaúba, pé na estrada. Essa aqui é bonita. Eita, moleque, ele tá do amor pobrezinho, né? Que eu lhe conhecia, né? Mas ela da arma, que desse aí, às 6h26. Bom dia, trabalhador. Canta, Xará, canta, Timbaúba.

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1: Mas que tal, né? Alô, meu amigo Vivalino, aqui no terminal rodoviário. Vai dar, tio Vivalino, véi. 6h28. Mas ou menos desse tipo, né? Meu compadre negro lá no Erechim, velho. O homem colorei uma cordiona, mais ou menos assim, né?
2: Uma fazenda.
1: Ei, a fazenda viva, velho.
2: Quadrado e seus Maria, mas tudo meio atirado. Alguns capão de mato serve de abrigo no inverno. Deu onde tirar o cerno pra arrumar os alambrados.
1: Segura essa, tio José da Luz, que essa é boa.

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0: 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Um bom dia, trabalhador, né? Já já nós voltamos com o Capinzal Negócios. 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Um abraço, gente. Obrigado pela companhia. E lembre, Deus é por nós, quem é contra nós?
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0: Olha, o nosso WhatsApp é 988156435. Capinzal Negócios, manhã de quinta-feira, dia 3 de setembro. 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Meu amigo Carlos Chefe, acompanhou nós, mas Carlos, velho, do nosso Piratuba, né? Exato, tá bem. Abraço, Carlos, tá indo levando os pacientes para onde, homem? Ele quer motorista de saúde aí da Secretaria de Saúde de Piratuba. Abraço, Carlos, 6h36, né? Um bom dia para você que tá aí, ó. Gente, nós estamos precisando disso, a gente vai para doar roupas, leite e fralda para doação para um bebê de 2 meses. Se alguém tiver, gente, quiser doar roupas, leite, fralda para doação, entre em contato no 98502-3789. 98502-3789. Também vende-se um fogão a gás, né? 6 bocas com a válvula e mais louco de bueno, 998-3895-34. 998-3895-34, né? Agora aqui para a Luciane Ribeiro também, né? Bom dia, tudo bem? Se alguém tiver uma mesa para doação com cadeira que não uso, estou precisando. Aí, se alguém então, tiver uma mesa, quiser doar com as cadeiras, 998-40-55-34. 998-40-55-34 é o telefone. Às vezes você tem lá, postado, até tá atrapalhando lá você, né? Isso, não vai ser divertido, doa para outra pessoa aí, que sempre alguém está precisando e com certeza Deus vai te dar em dobro, porque é tão bom a gente poder ajudar e não precisar ser ajudado. 6h38, 6h38.
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0: 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Bom dia para você que está se ligando agora na nossa programação. Aluga-se duas kitnet imobiliadas próximo à BRF, a MBRF, né? 99991-3635. Essa bicicleta ergométrica é usada poucas vezes. 99956-7179. Um notebook por 200 pila. Estão vendendo por quê? Porque esse notebook ele não funciona se não tiver ligado na luz, né? A bateria não funciona mais, tá bom? E isso por 200 pila 92.046.62 é o telefone.
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0: Vamos lá, 6:42, 6:42, né? Deixa nós aqui, vende-se máquina de costura, vai na luz, faz zigue-zague, 230 pila, 999-00-7420. Vende-se um apartamento no edifício residencial Prelúdio, no Jacob Durini, pode ser financiado, viu? 999-25-82-73. Vende queijo, somente por encomenda, açúcar amarelo, ovos, caipira e também muito mais. O meu amigo Daniel lá do Maratá, vem, mas ó, Daniel, 998-04-8376. Esse é um Gol Bolinha, duas portas, ano 2002, 14 mil conto, 999-77-6930. Uma lavadora de 8,5 kg, Electrolux, apenas um ano de uso, 700 conto, né? 998-03-9937. Dois terneiros, 200 quilos em média cada, 999-55-0936. Como esse chocadeira elétrica no 998-22-3902. É vende-se de 15 a 20 sacas de milho na espiga, 998-05-4063. Vende-se moto KS, ano 2004, vendo troco por bezerro, 999-54-8593. Precisa de brasilita e madeira, ripas, para tesoura, para doação, 98894-9270. 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
3: 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Você já sai com o documento, com a revisãozinha, tudo certinho, e outra, né? Sai com o tanque cheio, se falar que eu vi aqui na rádio. 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

0: 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Vende-se mais uma vez aqui, ó, esse fogão seis boca, né? 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Também, se alguém tiver para doar, roupas, leite e fralda para doação para um bebê de 2 meses. 985-0237-89 é o telefone. O que o pessoal mandou para nós aqui no zap? Bom dia, pode ser... Pode ser uma TV pequena para doação, pode ser modelo antiga. Ah, se alguém tiver uma antiga mais que funciona, 988-913538. Pelo que eu entendi, é que a pessoa está precisando para doação, não está doando, né? Pede-se. Ah, então, se alguém tiver para doar uma TV, é 988-913538. Se alguém tiver e quiser fazer essa doação, entre em contato aí com esse número, né? De repente você também tem lá encostado, tem muitas coisas, não está ocupando, está funcionando, doa aí para quem precisa, que com certeza vai fazer um bom proveito. Deixa eu ver o que mais tem aqui, ó. Bom dia, Márcio, mande uma música bem bonita, eu agradeço para o Itacir, o esposo, estamos tomando chima e te ouvindo todos os dias, viu? Agora não vou conseguir mandar as modas, mas depois o Marlo manda também, né? A Clarice, né? E o seu Itacir, um abraço, obrigado, gente, finalzinho aqui do Capinzal Negócio, sinal do Mercado, Sabadiz 1 e 2, Farmácia Brasil Popular, Madeira D'Ambrose, Agropecuária de Quer, Marmoreia Capinzal e Coronete Automóveis. 5 minutos com Jesus e depois nós teremos o horário eleitoral gratuito e na sequência o Jardel aí com o Jornal 102.
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2: Nesta quinta-feira, dia 3 de setembro, inicialmente, saúdo a você que está me ouvindo, me acompanhando neste momento. Como é bom nós estarmos aqui juntos em torno da palavra de Deus. E hoje vamos pensar, vamos meditar sobre o tema. Sorria, você está sendo filmado. Sorria que você está sendo filmado. Baseado na nossa Bíblia, no livro de Ezequiel, do Antigo Testamento, capítulo 33, versículo 7, que diz: agora, homem mortal, estou pondo você como vigia de toda a nação de Israel. Você dará a eles os avisos que eu lhe der. Estimados amigos, hoje temos câmeras em quase todos os lugares que frequentamos. Ela serve muitas vezes como provas em diferentes situações. Ainda assim, vemos em presídios altas torres de vigia que garantem o alcance visual de tudo o que acontece. Deus escolheu Ezequiel como vigia do seu povo no Antigo Testamento, o povo de Israel. Agora, homem mortal, estou pondo você como vigia de toda a nação de Israel. Você dará a eles os avisos que eu lhe der. Esse papel que Deus deu para Ezequiel, semelhante ao de uma câmera de segurança ou de um alerta sonoro, era de extrema responsabilidade. Ele deveria avisar o povo sobre o perigo do pecado e chamar todos a voltarem-se para Deus. Se ele cumprisse sua missão e o povo não o visse, a culpa seria deles. Mas se ele falhasse, seria responsável diante de Deus. Ao longo da história, Deus escolheu vigias para transmitir suas mensagens, chamando o povo de volta a si. Na maior demonstração de cuidado, ele enviou Jesus como o supremo vigia, que deu sua vida para nos salvar. Jesus não apenas alerta para o pecado, mas oferece o perdão e a vida eterna por sua graça. Diante disso, meu amigo, minha amiga, assim como Ezequiel, cada um de nós é convidado e também a viver esta fé cristã e também a compartilhar que nós temos um grande vigia, que é o meu Senhor Jesus. Ele cuida de cada um de nós. Quando ele disse: eu estou com vocês todos os dias de vossa vida. Sim, ele está conosco. E ainda ele lembra, ele nos dá o perdão de nossos pecados. Que bênção! Ele perdoa os nossos pecados. E assim, vamos vivendo, sendo vigiados, amados pelo amor de Deus que está em Jesus, como as câmeras o fazem tão bem no nosso dia a dia. E nesse sentido, como diz o profeta, nós também somos vigias para compartilhar este amor que Deus tem para nós com outras pessoas. Senhor, o teu cuidado por nós revela o teu amor. Ajuda-nos a demonstrarmos esse amor aos outros, como meu Senhor me vigia, e assim também possamos testemunhar este amor. Obrigado por nos chamar de volta a ti, por meio de Jesus, nosso Salvador. Amém. Sorria, você está sendo filmado. Nosso vigia, que é Jesus, ele cuida a mim e a você, dia após dia. Que bênção, que privilégio nós sabermos disso, e mais ainda, que ele nos perdoa os nossos pecados, nos cuida, está sempre olhando para nós como as câmeras de segurança. E assim vamos em frente. Um feliz e abençoado dia, um grande abraço, amém.
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3: Muito bom dia, quinta-feira, 3 de setembro de 2026. Tempo bom com sol aqui no Baixo Vale, 14 graus é a temperatura. Sindicato dos Trabalhadores Rurais de Capinzal avalia a festa do agricultor e planeja encontro para outubro. Dia do biólogo, o profissional destaca a importância da atuação na consultoria ambiental e na saúde pública. SUS amplia a oferta de medicamento para tratamento de infarto e AVC. Senado adia a votação da PEC que prevê o fim da escala 6-1. TSE aprova registro de 6 chapas à presidência para as eleições de outubro. AMA de Capinzal abre seletivo para auxiliar de professor e músico-terapeuta. Vila Sete terá hoje reunião para implantação da rede de vizinhos. No nosso boletim de Brasília, a CCJ do Senado aprova a PEC das blusinhas e zero imposto de 20% sobre compras internacionais até $50, cerca de R$ 257. Segurança pública, motorista de aplicativo é morto após ser esfaqueado durante briga em Joaçaba. Homem é preso em Capinzal após agredir a própria mãe. No esporte, Flamengo vence e fica a 1 ponto do Palmeiras, líder do Brasileirão. Palmeiras e Vasco avançam nas semifinais da Copa do Brasil. Grenal define última vaga hoje. Eu sou Jardel Martinazzi e apresento essas e outras informações agora no Jornal 102. Produção, Departamento de Jornalismo da Capinzal FM, na direção de Luiz Pedro Scarton. 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
3: 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Amanhecer com tempo bom, sol aqui no Baixo Vale, algumas nuvens, temperatura marcando 14 graus. Ronaldo Coutinho, as informações, bom dia.
5: Bom dia. É, o dia começa friozinho na região, talvez aí abaixo de 10, 11, 9 graus, até menos, nevoeiro. E a tarde passa aí dos 24, 25. Mantém o tempo bom, com alguma chance de chuva com ou sem trovada entre sexta e sábado na passagem da frente fria. Não se espera lá muita coisa, não. E a temperatura permanece, no geral, bastante amena, caindo no sábado, principalmente, e à noite. No domingo já faz frio, não dá para descartar algum risco para o pessoal da fruticultura já no domingo. E principalmente na segunda, onde pode ficar abaixo de zero em vários pontos da região. Então, domingo é bom e frio, segunda é bom e frio também. Na terça, a chance é pequena, se tem que monitorar por segurança. E esquenta de tarde e volta a chover na quarta-feira. Da Climatea, Ronaldo Coutinho.
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11: Muito obrigado a você na audiência da Capinzal FM em todo o Baixo Vale do Rio do Peixe. Seja o nosso ouvinte repórter 988156435. Vamos juntos fazer um jornalismo de verdade. Olha, subiu para 11 o número de municípios de Santa Catarina que decretaram situação de emergência após as chuvas intensas dos últimos dias, granizo, ventos fortes. Entre 28 de agosto e 1º de setembro, os temporais causaram destelhamentos, quedas de árvores, alagamentos, deslizamentos e danos em estradas, vias públicas. Cidades que foram atingidas, as mais castigadas: Mafra, Ouro Verde, São José do Cedro, Campo Herê, Princesa, Quilombo, Bom Jesus, Ipuaçu, Entre Rios, Floripa e também Biguaçu. Ao todo, 83 municípios em 19 regiões tiveram ocorrências. Cidades que decretaram emergência solicitaram itens de assistência humanitária. Foi sancionada ontem a lei que amplia a oferta de medicamentos da rede de urgência e emergência do SUS para pacientes com infarto e AVC. Os remédios ajudam a dissolver coágulos, podendo reduzir mortes e sequelas quando administrados em tempo adequado. A medicação busca enfrentar um alto número de casos no país, que registra anualmente até 400 mil infartos e cerca de 292 mil atendimentos por AVC. Sem segurança, sobe de 48 votos necessários, o governo decidiu adiar a votação da PEC, que acaba com a escala 6x1 e reduz a jornada semanal de 44 para 40 horas. O plenário foi esvaziado ontem, movimento atribuído pelo líder do governo, Rodolfo Rodrigues, à oposição. A PEC também prevê 2 dias de descanso remunerado por semana, sem redução salarial, e deve voltar à pauta somente após o primeiro turno das eleições deste ano. O governo estima entre 53 e 54 votos favoráveis, mas considera a margem insuficiente para evitar uma possível derrota. O TSE aprovou por unanimidade o registro de 6 chapas presidenciais para as eleições deste ano, Entre os candidatos estão Lula, Flávio Bolsonaro, Romeu Zema, Edmilson Costa, Hertz Dias e Samara Martins. Ao todo, o TSE recebeu 13 pedidos para registro e ainda analisa outras 7 chapas. Entre elas está a de Pablo Marçal, cuja campanha foi suspensa de forma temporária pela decisão da corte após pedido do Ministério Público Eleitoral. O primeiro turno ocorre dia 4 de outubro e o segundo, se necessário, 25 de outubro. A Câmara de Capinzal fará na quinta da semana que vem, dia 10, 19 horas, uma sessão solene para homenagear profissionais da Polícia Civil, Militar e Corpo de Bombeiros, que foram destaques no ano. Neste ano serão reconhecidos Diogo Antônio Santos e Silva, da Polícia Civil, Leonardo Rosiak, da Polícia Militar, Héctor Aguinaldo de Sá da Costa, bombeiro comunitário, e Amândio Neto, bombeiro militar. A homenagem destaque do ano existe desde 2019. A Associação de Pais e Amigos dos Autistas, a AMA de Capinzal, lança hoje um edital para contratação de profissionais. As inscrições poderão ser feitas a partir de hoje, até 8 de setembro, diretamente na sede da entidade. O seletivo contempla oportunidades para auxiliar de professor e formação de cadastro reserva para músico-terapeuta. Para auxiliar de professor, é exigido ensino superior completo em pedagogia ou educação em especial, ou estar cursando pedagogia ou outra licenciatura a partir da terceira fase. O edital prevê uma vaga imediata para o turno vespertino, além do cadastro reserva com salário base R$ 3.755,28. Já para a função de músico-terapeuta, é necessário ter ensino superior completo em música, com especialização em musicoterapia ou graduação em musicoterapia. A seleção será para cadastro reserva com salário base R$ 5.770,50. Os valores informados são referentes a uma jornada de 40 horas semanais. Conforme a necessidade, a vaga disponibilizada, a carga horária poderá ser de 10, 20, 30 ou 40 horas semanais com remuneração proporcional. Interessados devem, a partir da publicação do edital, que ocorre nos próximos minutos, procurar a sede da AMA no loteamento Santa Terezinha, em Capinzal.
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11: Olha só, para quem fez a sua fezinha nas últimas horas, vamos destacando então para você, ouvinte da 102, né, os números, os resultados. Né, vamos já em seguidinha trazer essas informações. Então, para quem fez a sua fezinha, tivemos ontem Loto Fácil, também tivemos sorteio da Quina, mas ó, nenhuma nem outra tivemos acertadores. Por exemplo, na Loto Fácil, 14 apostas, foram 193 que ganharam 1.777, uma de Concórdia. E na Quina, não tivemos acertadores com 5 acertos, já com 4 foram 64 apostas, 8.098 para cada um. Prêmio estimado para hoje, 13 milhões e 700 mil. Hoje que tem sorteio da Mega Sena, que pode pagar 41 milhões.
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11: 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E a diretoria do Sindicato dos Trabalhadores Rurais de Capinzal esteve reunida recentemente para fazer uma avaliação da festa do agricultor realizada recentemente. A presidente, Nair Bazei, nos contou a importância da participação ativa do sindicato na comissão organizadora e celebrou a expressiva presença dos agricultores. O grupo também destacou as melhorias necessárias. Foi falado ainda de um encontro previsto para o mês de outubro para fazer uma confraternização entre os membros do sindicato e também aberto a demais produtores.
17: Avaliamos como um ponto positivo a realização dessa festa e também um ponto positivo a entidade estar fazendo parte na organização, na comissão organizadora da festa. Alguns assuntos também, algumas sugestões já foram tiradas do nosso grupo para que posteriormente a gente leve para a comissão a organizadora para a festa do ano que vem. Mas, no geral, foi avaliado assim, que a festa foi muito boa e que teve uma grande participação tanto dos nossos agricultores quanto também outras pessoas que vieram no evento prestigiar o evento de valorização aos agricultores. Também nesse dia, a gente apresentou alguns detalhes assim, do trabalho que a entidade está fazendo, principalmente na questão da prestação de serviço e mais ainda quando a gente fala referente aos benefícios previdenciários. A gente sabe que hoje, na questão do INSS, de aposentadorias, de encaminhamento de algum auxílio, tudo é online. E há muitos agricultores têm dificuldades também para fazer esse encaminhamento. E eles têm procurado o sindicato e têm demonstrado assim, bastante credibilidade no nosso trabalho. Tanto que nós temos vários encaminhamentos, tanto de auxílio-doença, salário-maternidade, pensão e aposentadorias. E o resultado bastante positivo nos retornos desses encaminhamentos, né? Sendo que a grande maioria deles tem dado resultado positivo. Outro assunto que a gente também discutiu juntamente com a diretoria foi de a gente fazer um encontro aonde a gente reunir os nossos associados e nesse dia a gente falar um pouco da importância do sindicato, do papel do sindicato, o que o sindicato fez até hoje e o que nós poderíamos estar fazendo ainda mais para os nossos agricultores. Além disso, nós fazer uma confraternização entre nós associados. Esse encontro, primeiramente, nós tínhamos marcado já para numa sexta-feira, à noite, fazer no dia 23 de outubro. Mas depois a gente percebeu que essa data antecede o domingo da eleição do segundo turno. Então, nós não vamos fazer no dia 23. Estamos sugerindo, então, que o nosso encontro seja no dia 30, que é a última sexta-feira do mês de outubro. Seria à noite, na comunidade aqui da linha Gramado, e seria um jantar, aonde nós estaríamos oferecendo esse jantar aos nossos associados. Também a gente foi sugerido que a gente convidasse outras entidades, outras pessoas, a gente fizesse convite, né, para várias, para os outros agricultores que queiram vir se juntar a nós, conhecer um pouco do trabalho do nosso sindicato, que venha participar também desse jantar. aos agricultores associados, o nosso jantar será oferecido sem custo, e aos demais pessoas que queiram participar, a gente também poderá estar entrando em contato com o sindicato e a gente estará fazendo, cobrando um valor assim, apenas para fazer cobrir o custo desse jantar.
11: 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Bom, hoje, 3 de setembro, é celebrado o Dia do Biólogo, data que foi instituída pela lei de 1979, que regulamentou a profissão no Brasil. Para falar sobre a relevância dessa carreira, o biólogo Edson Fernando Spir, formado pela UNESC Joaçaba em 2008 e atuante na área de consultoria ambiental, ele compartilha sua trajetória e o impacto do trabalho desses profissionais na sociedade. Na entrevista, Edson destaca desde as ações de licenciamento e mitigação de impactos ambientais em grandes obras regionais até o crescimento da biologia nas áreas de saúde, biotecnologia, produção industrial e também na educação.
18: Profissão essa que está vinculada intimamente à sociedade de forma geral, seja no controle ambiental, né? Principalmente muito vinculado aos impactos ambientais, né? O profissional biólogo foi muito vinculado sempre nessa área de medidas mitigadoras, programas ambientais, na área de consultoria ambiental. Mas a gente não poderia deixar de falar também da importância na área de saúde, né? Então, tem profissionais que trabalham com genética assistida, profissionais que fizeram sequenciamento genético do COVID, enfim, biotecnologia e produção, Alex, uma área em forte expansão, principalmente na área que a gente conhece muito na nossa região, que é a produção de cerveja. Temos biólogos trabalhando na área. E, por fim, a área de educação. Essa área é tão importante que é onde que a gente consegue disseminar essas informações da importância da profissão e do meio ambiente ecologicamente conservado e que a gente possa conviver de forma harmônica.
11: Parabenizamos a todos os biólogos pelo seu dia. A gente vai trazer mais detalhes, a reportagem completa com outras indagações ao Edson logo mais dentro do nosso Jornal do Meio-Dia.
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11: 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Paulo Otaran e a informação.
20: A Comissão Mista do Congresso Nacional, que analisa a medida provisória da taxa das blusinhas, aprovou o texto que zera o imposto de 20% sobre compras internacionais até 50 dólares, que corresponde a cerca de R$ 257,00. Compras feitas pela internet através de remessas postais. Agora a matéria vai ser analisada pelos plenários da Câmara e do Senado. A expectativa é de que seja aprovada antes que perca validade na próxima terça. A relatora, a senadora Leila Barros, destacou a isenção de tributos federais para brasileiros que se deslocam ao exterior e podem adquirir até US$ 1.000 em compras sem pagar imposto.
21: A gente atendeu em parte a maior preocupação do setor, que é a avaliação, dando essa autonomia ao Ministério da Fazenda, a avaliação de 6 em 6 meses e também passar pelo Executivo a avaliação do Congresso Nacional anualmente.
20: No entanto, há controvérsias. A medida provisória prevê ainda uma redução de 60 para 30% da alíquota de importação para compras de até US$ 3.000 por remessas postais vindas do exterior. Esta mudança prevista na medida provisória recebeu críticas dos senadores Alci Lucas, que é aqui do Distrito Federal. Ele argumentou que a redução das alíquotas pode prejudicar produtores nacionais.
22: O que nós queremos é isonomia.
0: para o produtor aqui local. Até 6 meses já quebraram as empresas todas. Se o governo fizer essa avaliação que está aqui hoje, ele já vai perceber que é inadmissível o que está acontecendo.
20: Agora é preciso ver como é que fica essa matéria na reta final do esforço concentrado em plenário. Mesmo sendo uma semana chamada cheia, o calendário está apertado para votar todas as matérias escolhidas. Mesmo que essa tenha um tratamento especial, é prioridade absoluta por conta do vencimento no dia 9, semana que vem. De Brasília, Paulo Otara.
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11: 7h52, já tem informações de segurança pública. Vamos falar de um homicídio registrado ontem no município de Joaçaba e a prisão de um homem em Capinzal que agrediu a própria mãe. 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
11: Mais dois classificados para as semifinais da Copa do Brasil e hoje tem Grenal. Jorge Luiz, bom dia.
23: Ok, Jardão, muito bom dia a você, muito bom dia aos nossos ouvintes. E a Copa do Brasil conheceu ontem à noite mais dois semifinalistas da competição. Foram realizados dois jogos nessa noite de quarta-feira e ficou definido então o primeiro confronto das semifinais. O Palmeiras, após vencer o jogo de ida por 3-0, empatou com o Santos ontem à noite em 0-0 e garantiu sua vaga na próxima fase da competição. Já o Vasco, jogando diante do Vitória em Salvador, venceu por 2-0, já havia vencido por 1-0 e também garantiu vaga na semifinal. Para hoje nós teremos Grenal, o jogo será realizado na Arena do Grêmio em Porto Alegre e conheceremos então a última equipe que estará nas semifinais. Inter e Grêmio, o Grêmio e Inter jogam a partir das 20 horas. Quem aguarda o adversário é o Atlético Mineiro na semifinal. Esse adversário sairá do jogo de logo mais à noite do Grenal, então, o Atlético Mineiro que eliminou a equipe do Cruzeiro. Dessa forma, a semifinal da Copa do Brasil já tem então Palmeiras e Vasco, enquanto o Atlético aguarda o vencedor de Grêmio e Internacional. Ontem à noite, pela quarta rodada do Campeonato Brasileiro da Série A, em jogo atrasado, o Flamengo venceu o Mirassol por 2-0. O jogo foi realizado no Maracanã, no Rio de Janeiro. Com o resultado, o Flamengo, então, chegou aos 51 pontos, enquanto a equipe do Palmeiras tem 52 pontos. Já o Mirassol segue na 16ª colocação com 25 pontos. Finais do voleibol do segundo campeonato empresarial de Capizal foram disputados ontem à noite no Gileto Bertaioli. No feminino, a Casa dos Esportes B venceu o CR Bebidas Mecânica Neuri por 2-0, com parciais de 25-6 e 25-12. No masculino, a Engemed venceu o American Barbie Shop por 2-0, com parciais de 25-11 e 25-20. Logo após os jogos, foi feita a premiação com a presença das equipes, dirigentes e secretários municipais. Amanhã ocorre o encerramento da competição com a realização das finais no veterano, no feminino e no livre no futsal, Jardel.
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24: 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Olha, um crime registrado ontem à noite em Joaçaba, homicídio que a polícia agora investiga, mas já teve prisão. Quem traz detalhes pra gente? Alexson Luiz, bom dia.
25: Bom dia. Lamentável. Motorista de aplicativo de 33 anos morreu após ser atingido por golpes de canivete no início da noite de ontem em Joaçaba. O crime aconteceu por volta das 19 horas na rua 7 de setembro, bairro Flor da Serra, próximo à entrada do loteamento Brisas do Vale. A polícia militar e SAMU foram acionados e encontraram a vítima caída no meio da via, já sem sinais vitais. Um homem de 32 anos, suspeito de envolvimento no crime, foi localizado nas proximidades. Aos policiais, ele relatou que teria sido derrubado da motocicleta pela vítima, que conduzia um Astra. Os dois entraram em luta corporal e, segundo o relato, o suspeito utilizou um canivete durante a briga. O homem apresentava ferimentos na perna e na mão. Ele foi levado ao Hospital Universitário Santa Terezinha e, após receber atendimento, foi conduzido aí à Delegacia de Polícia Civil. O corpo da vítima foi recolhido pela Polícia Científica para necrópsia. E a Prefeitura de Campos Novos alerta a população sobre uma tentativa de golpe envolvendo o nome do prefeito Dirceu José Kaiper, conhecido como Pé. Segundo o município, golpistas estão entrando em contato com pessoas se passando pelo prefeito e solicitando transferências de dinheiro via Pix. Carro furtado é recuperado aí às margens da 135 em Campos Novos. Trata-se de um Fiat Palio. A polícia militar encontrou o carro capotado. A ocorrência foi registrada à meia-noite 30 de ontem, logo após o trevo da BR-470, sentido barragem de Campos Novos. A nível local, destaque para uma mulher que foi agredida pelo próprio filho, fato que aconteceu na manhã de ontem no loteamento Nova Capinzal. A polícia militar foi acionada às 9 horas, segundo o relato da vítima, o filho teria acordado bastante agressivo e avançando contra ela, desferindo um tapa forte no rosto. A mulher tentou se defender utilizando um saco de lixo que estava próximo, mas conforme o relato, o homem continuou tentando agredi-la. Os policiais tentaram conversar com o homem, porém, segundo a PM, ele apresentava dificuldades para se comunicar e falava de maneira confusa e desconexa. A mulher manifestou interesse em representar contra o filho e a ocorrência foi registrada. Fim dos tempos, né? Filho agredindo a mãe, mais um caso aí de agressão envolvendo familiares. E uma última informação, acontece hoje a partir das 19 horas no Salão Comunitário da Vila 7 de Julho, mais uma reunião do Consegue para a implantação da rede de vizinhos. A comunidade da Vila 7 de Julho e região é convidada a participar. São as informações, Jardel.
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8: 112 atendimentos no Hospital Nossa Senhora das Dores nas últimas horas, 70 de Capinzal, 26 do município de Ouro, 7 de Sorteia, demais municípios da região. Dois pacientes internaram, são 32 ao total e um está isolado. Final do Jornal 102 de hoje, obrigado pela sua audiência. A gente volta logo mais dentro do Jornal do Meio-Dia. Uma ótima quinta-feira e até mais.
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11: 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São 8 horas com mais 7 minutos. Bora, bora, bora. Muito bom dia. Sejam bem-vindos a ZYR 989, canal 272, 102.3. Ótima quinta-feira, vem comigo, Marlo Mattielli, você comunicando para uma região de audiência.
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17: A vida é preciosa demais para ser desperdiçada com aquilo que não importa. Não deixe para amanhã o abraço que você pode dar hoje. Não adie uma ligação, uma mensagem ou aquelas palavras que o coração precisa ouvir. O tempo passa e ninguém recebe a garantia de que haverá algo de novo depois. Por isso, escolha hoje o amor ao invés do orgulho, a paz ao invés da discussão. Perdoe mais, abrace mais, esteja presente de verdade. Não gaste a sua energia tentando provar que está certo para quem você ama, para quem você admira. No fim, não serão as pequenas vitórias do ego que vão fazer falta. Serão os momentos simples, os sorrisos, os abraços e a presença de quem tornou a sua vida melhor. Então aproveite esse novo dia para se aproximar, para agradecer e dizer o quanto as pessoas que caminham ao seu lado são importantes. Faça hoje aquilo que seu coração vem adiando talvez há muito tempo. Porque o tempo é finito, mas o amor, o respeito, a admiração que você oferece pode permanecer para sempre. Pense nisso e tenha uma maravilhosa manhã!

0: Vamos a Capinzão FM, são 8 horas com mais 11 minutos. Não deixe para depois o que realmente importa. Ame hoje, perdoe hoje, abrace hoje e viva plenamente o presente. Fiduma e Jeca, bora viver abrindo a Manhã 102, dando esse tom especial para nossa mensagem da Manhã 102, que já está no ar, no oferecimento a Império Flores e Presentes e também da Carmen Contábil. 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Ótima quinta-feira pra você, eu amo a Capinzal, hein? E você, conta pra mim, quinta-feira, 3 de setembro, metade da 36ª semana do ano, estamos na Semana da Pátria, hoje é o dia das organizações populares, dia do Guarda Civil e também é dia do biólogo, lua cheia, último dia de lua cheia, inverno brasileiro, os católicos celebram São Gregório Magno. São 8h13, anunciamos o Timaço 102 com Mauro Ribeiro na mesa de som, na recepção. A Fernanda Alves Duarte, a direção de Luiz Pedro Escarton e na comunicação Marlon Mattielli, você para uma região de audiência. 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É muito bom poder contar com a sua audiência, com a sua preferência. Aqui estamos e vamos até 15 para o meio-dia com muita música, informação e a sua participação. Conto com vocês. Muito obrigado.
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0: 8:20, 8:25. Você nunca ouviu falar do rapé, Fernanda? Bom dia.
17: Bom dia, Marlo. Bom dia, ouvintes da Capinzal. Não, agora é novidade você me falando.
0: Mas pesquisa lá no Google. Olha, ele dá uma limpada assim no nariz, na garganta.
17: Quando
0: é coisa
17: a gente
0: está
17: gripado, então vou ir atrás desse medicamento.
0: É natural, né? Um pozinho assim que você inala, viu? Mas é atinho o tempo todo, né? Paciência. Fernanda, vamos lá, são 8:21. Vamos com as informações da Bolsa de Empregos no oferecimento sempre da Renova Gestão e Desenvolvimento Humano. Fernanda, começamos pelas vagas que o Cine oferece nesta quinta-feira.
17: Uma vaga de auxiliar de pavimentação, uma vaga de eletricista, 2 vagas de padeiro, 1 vaga de serviços gerais, 1 vaga de serrador, beneficiamento de madeiras em geral, 1 vaga de operador de produção para carga e descarga temporário, 1 vaga de ajudante de manutenção, uma vaga de auxiliar de gesseiro, duas vagas de atendente de balcão, uma vaga de repositor, uma vaga de fiscal de loja, uma vaga de auxiliar de televendas, 30 vagas para a empresa Ecofrigo, 50 vagas para a empresa BRF, 30 vagas para a empresa Aurora.
16: E as nossas vagas, Fernanda?
17: Pedreiro e servente de pedreiro para a Via Pave Obras e Serviços, operador de produção 1 para a Copérdia de Capinzal, mecânico com experiência, montador de equipamentos de granja, mulher para trabalhar com limpeza de forro, parede, piso em geral, motorista de carreta bitrem, torneiro mecânico, padeiro, auxiliar de instalação e manutenção de sistema fotovoltaico, marceneiro e auxiliar, empregada doméstica para morar em Balneário Camboriú, montador, soldador com experiência, vaga para trabalhar em aviário e muitas outras vagas aí de pedreiro e servente de pedreiro.
16: É importante destacar que as nossas vagas estão sempre atualizadas lá no site, segue lá capinzalfm.com.br, busca naquela barrinha Bolsa de Empregos, essas vagas estão lá. Se você ainda tiver dúvidas, 3555-1333, a Fernanda te atende aqui na recepção. Justo?
17: Justo.
16: Obrigado.
17: Um ótimo dia para você e para todos.
16: Ótima quinta-feira, Fernanda. 8 mais 23.
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16: Eu amo a Capinzal 8h24.

0: Eu amo a Capinzão FM com Gustavo Lima e a participação de Jorge Mateus, inventor de amores. Aliás, hoje é dia de festa para um dos grandes nomes da música sertaneja, Gustavo Lima, nascido Nivaldo Batista Lima em Presidente Olegário, Minas Gerais. Hoje, Gustavo Lima, embaixador, completa 37 anos. Começou na música ainda criança, cantando e tocando com seus irmãos. Depois de enfrentar dificuldades no começo da carreira, ganhou projeção nacional com Rosas, Versos e Vinhos e explodiu em 2011 com o fenômeno Balada. Vieram muitos outros sucessos como Fui Fiel, Gatinha Assanhada, Homem de Família, consolidando assim Gustavo Lima como um dos grandes nomes do sertanejo brasileiro. Parabéns ao embaixador Gustavo Lima, hoje comemorando 37 aninhos. Parabéns, agora 8h27, gente. Vamos nessa, gente. Esta é a Capinzão FM. Você segue participando através do 988156435 e 99814-1333. A mensagem da manhã 102 já está nas redes sociais da Capinzão, tanto no Instagram quanto também no Facebook. Se pode curtir, compartilhar. Você está recebendo aí no grupo de notícias da Capinzão FM também. Se pode ouvir, curtir, compartilhar, mandar para frente, passar esse para o seu grupo de família, para os seus amigos, para as pessoas que você realmente tem muita admiração, tá bom, gente? E o Ranchão também, valendo a sua inscrição, 998-14-1333, Ranchão da Capinzão Proner, mais o seu nome completo, mensagem de áudio também está valendo. O próximo sorteio é um vale-compras no valor de R$500. Bom dia para Solange Chaves, do Vista Alegre, agradecer a todos que nos acompanham em Santa Lúcia, a Tatiane Cervelin, agradecer também a participação da Marta da Luz. Bom dia, Marta. Quem mais que nos acompanha na Rua Carmelo Zócoli, Dona Deolinda Poir Gomes. Bom dia para Salete Lourdes Rossetti, do Lauro Miller, a Joanete Lasta Bareta, da Francisco Elti. Quem está conosco também aqui na manhã da 102.3 é o seu Arnildo. Bom dia, seu Arnildo. Ao Ademir Tuigo, no Parque Jardim Ouro, a Dona Eva Formel, que nos acompanha aqui em Capinzal. Bom dia para Dona Eva e para o seu Hernani Belotto, lá do loteamento MR, para Dona Noêmia Brueta e para toda a sua família da Vila 7 de Julho, todos eles participando aqui da nossa programação da manhã 102.
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0: Eu amo a Capinzal, são 8 horas com mais 29 minutos e setembro chegou com ofertas na linha de perfumaria da Farmácia Droga Bel. 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
3: Um homem foi detido pela polícia militar na manhã de ontem após agredir a própria mãe no loteamento Nova Capinzal, aqui em Capinzal. Segundo a PM, o suspeito, que seria usuário de drogas, acordou agressivo e atingiu a mãe com um tapa no rosto. A mulher tentou se defender, mas precisou acionar a polícia. No local, os policiais encontraram um homem bastante alterado e sem condições de conversar. A vítima decidiu representar criminalmente contra o próprio filho. Os dois foram encaminhados à delegacia de Joaçaba para os procedimentos cabíveis. Mais informações no portal capinzaofm.com.br.
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4: Com mais 8 horas, com mais 36 minutos, 8:36. Meu bom dia especial para Rosa, lá do loteamento Parisoto, ao Celito Barreta, dona Vitória Barreto e o seu Chicão. Bom dia também quem nos acompanha em Lacerdópolis, a dona Helena Surdi. Gostou da mensagem? Mandar um abraço para toda a equipe também. Pede a música então, Maria Passa na Frente. Daqui a pouquinho a gente toca essa música, tá? Meu bom dia pro Milton, abraço a Milton, abraço para todos que nos acompanham no loteamento Recanto dos Pássaros, um abraço para vocês todos. Bom dia também para dona Ana Edith do Ponte, que está acompanhando a 102.3, a dona Juvelina e todos os demais. Utilidade pública, gente, foi perdido na manhã de ontem, no trecho entre a linha D'Ambrosio e a Colchilha Seca, 3 caixas plásticas para fazer entrega. Até aquelas caixas de mercado, né? Abriu a tampa da caminhonete e elas acabaram caindo fora. Uma já foi recuperada e 2 ainda não. Então, se você que transitou pelo trecho linha D'Ambrosio, Colchilha Seca ontem pela manhã, encontrou 2 dessas caixas de mercado na estrada, por favor, entre em contato com a gente através do 3555-1333 ou pelo 99 994 44 47. Esse é o telefone, mas entre em contato com a gente aqui pelo 1333. Então, foram perdidas ontem, caíram da caminhonete entre a linha D'Ambrosio e a Colchilha Seca 3 caixas plásticas dessas de entrega, né? É de uma empresa que entrega aipim para os mercados em Capinzal. Mas estava só a caixa, né? E uma das caixas já foi recuperada, outras 2 ainda não. Qualquer informação, repasse para a gente aqui no 1333. Dona Ivete Charles Cordeiro dos Santos também com a gente. A Dona Maria. Dona Maria, lá de Presidente Castelo Branco. Dona Maria Zanol, muito obrigado pela sua audiência e pela sua participação. Hoje é um dia muito especial para a Coperdi, é dia de celebrar mais um aniversário. Nós temos, neste momento, a mensagem do presidente Vanduir Martini, trazendo então um pouco mais da importância de todos esses anos que a Coperdi está presente em nossa comunidade.
5: Neste momento, quero me dirigir a todas as pessoas que estão ouvindo esse meu depoimento, em especial a todos os associados da Coperdi. Associados, associadas e suas famílias. É um momento muito especial, um momento de comemorar 59 anos de existência de uma cooperativa com uma trajetória maravilhosa. Um jeito diferente de fazer as coisas, uma preocupação com o ser humano, uma preocupação com as pessoas, uma preocupação com a continuidade dos negócios e uma preocupação dioturnamente com as comunidades onde a Coperdi está inserida. Quero aqui agradecer a todos pelo engajamento desse plano de vida que se chama Copérdia e parabenizar a todos os associados, associadas, clientes, amigos que fazem parte dessa grande família chamada Copérdia. Parabéns e viva os 59 anos da Copérdia.
4: Perfeito, presidente Martini da Coperdi, então, trazendo a sua mensagem nesta data tão importante. A Coperdi celebra 59 anos de história nesta quinta-feira. Parabéns! Capinzal. Dayara Azevedo.

0: Eu amo a Capinzão FM com Nayara Azevedo, criado com vó. Bom dia, gente. Muito obrigado pelo carinho, pela participação de todo mundo. Vamos às primeiras mensagens de áudio que foram enviadas por vocês, amigos ouvintes da 102.3.
1: Bom dia.
0: Bom dia.
1: Sandra Capinzale, a Vilma Oliveira do Luiz Antônio.
0: Oi, dona Vilma, tudo bem com a senhora? Claro, amiga, anotei aqui.
1: Um abraço, fico com Deus e boa semana para vocês.
0: A senhora também, tá? Exato, exato.
1: Tudo é bom para vocês aqui da Rádio Capinzale.
0: Para a senhora também, dona Vilma.
1: Bom dia.
0: Bom dia.
2: Bom dia, Nalo.
0: Bom dia, Fracaro. Como é que tá, amigão?
2: É o Fracaro. Tony José Fracaro, Daniela Lourumila aí.
0: Que beleza,
2: guri. Do ranchão aí, dona Matalda Maria Fracaro.
0: Anotei.
2: Estamos sempre ouvindo as bonitas mensagens que tu faz pra nós aí, ó. E a maravilhosa programação que todos fazem aí da rádio aí.
0: Perfeito. Um abraço, viu? Muito obrigado pela audiência, tá?
2: Tudo é bom e uma abençoada quinta-feira pra todos vocês aí.
0: Perfeito. Muito obrigado, Fracaro.
3: Adorei a mensagem tua. Adorei a tua mensagem.
0: Perfeito.
3: Já só pra agradecer que fui bem pra...
0: Deu certo a cirurgia.
3: Pode ontem, graças a Deus, deu tudo certo. Tô por casa agora, me recuperando.
0: Perfeito.
3: Se um ótimo dia abençoado, que Deus te abençoe sempre.
0: E uma ótima recuperação para a senhora, tá, dona Generosa? Muito obrigado de verdade, hein? Vamos lá, são 8:43. Se segue mandando o seu recado aqui, se inscrevendo para o Ranchão da Capinzal. Vale compras no valor de R$500. Preste atenção, gente. Hoje tem Grêmio e Internacional, jogo de volta das quartas de final, direto da Arena do Grêmio em Porto Alegre. Nós queremos saber qual é o seu palpite para esse clássico, para esse jogão. Quem vai levar a melhor, na sua opinião? Mande lá palpite, palavra palpite, até às 10 da manhã, através do 988156435, e seu palpite. Quantos gols vai fazer o Grêmio, quantos gols vai fazer o Internacional, tá? Perfeito? Então, participe com a gente. E tem prêmio. Entre os que vão acertar o resultado, nós vamos sortear uma camiseta Capinzão FM. Se houver mais um acertador, o prêmio será sorteado entre eles. Na semana passada, o Marciano, que é corintiano, acertou 0-0, né? E hoje, então, nós temos uma camiseta. Então, participa lá, por favor. Palpite e o placar do jogo de hoje à noite. Amanhã a gente faz a soma de tudo isso e você pode faturar uma camiseta da Capinzão FM, 988156435. Agora 8:44.

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7: Seguimos por aqui, os nossos ouvintes continuam palpitando, hein? O Wilson da Rocha que dá 2-0 para o Grêmio, mesmo palpite da Marta da Luz. Grêmio 2, Inter 1, palpite do Valmir Schuerman. Grande abraço, pessoal aí do Vidal Ramos, da linha Mendes com a gente. Quem mais está palpitando por aqui? 1-1, Grêmio Internacional. Deixa eu ver se tem o nome aqui da ouvinte. Por gentileza, me encaminhe o seu nome também para que a gente possa, então, anotar aqui. Bom dia para o Adnelson Poyer aí no Parque Jardim Ouro. Quanto que dá o jogo, Adnelson? Um abraço para você. Adriana Borin também está conosco. Vale então uma camiseta da Capinzão FM. Qual é o placar do Grenal para o jogo desta noite? Quantos gols vai fazer o Inter? Quantos gols vai fazer o Internacional? Tem uma camiseta 102.3 valendo para você. A Dona Ivete Durigon está com a gente. A Dona Maria Lazzarini também está conosco. Dona Maria da Luz da Silva também. A Iraci Araújo, bom dia aqui para a Neuza Pereira da Silva, também com a gente. A Marlene Basso, meu bom dia também para a Marilene Tipo aí do bairro Nossa Senhora dos Navegantes. A Ângela Figueiredo e toda a sua família. Dona Ivete Borsoi Espironello do loteamento Campeão. Gostou do jogo de vôlei ontem, Dona Ivete? Gostei, foi uma experiência bem interessante. Ontem nós transmitimos a final do Campeonato Empresarial de Capinzal no ginásio de Leto Bertaioli, as duas finais do voleibol, o feminino e também o masculino. Confesso, e eu falei isso ontem aqui, falei na transmissão também, foi a minha primeira transmissão de voleibol em praticamente 20 anos de narração esportiva, tá? Talvez por falta de competições, e é por isso que é interessante que as entidades, como a Fundação de Capinzal e a Secretaria de Desenvolvimento Econômico, promovam competições dessas, né? Para que a gente ajude a difundir, então, essas modalidades também, que são modalidades nacionais também, né? Parabéns, atletas, dirigentes, a organização e todos que estiveram conosco em mais essa transmissão. Se você perdeu a transmissão, ela está lá no YouTube da Capinzal FM, tá bom? Bons jogos no voleibol masculino e feminino. E no final do empresarial, amanhã tem a final do futsal, também estaremos lá com Jorge Soldi e Everton Pasquale. Abraço lá pro Noni, pra Carmen, pro Gabriel, pra Dona Noemi Sarmento Machado da Vila União, quem nos acompanha em Santa Lúcia. Dona Mercedes, um abraço, Dona Mercedes, muito obrigado pela audiência. Dona Dilva Boldrini Antonello também está na sintonia da 102 e a Naldina Monteiro também marca presença por aqui. E afinal, qual é o seu palpite para o jogo de hoje do Grenal, hein? O Perereca, o meu parente lá na Vila São José, 2-0 para o Grêmio. É gremista, né? Não poderia ser muito diferente, né? A Fátima Maschio, 2-1 para o Grêmio. Mas está todo mundo apostando no Grêmio, gente. Grêmio 2-1 no Internacional, Dona Iva dos Santos. A Adnelson Poyer, 2-1 para o Grêmio também. Quem mais está participando aqui? 1-0. A Dona Célia Escarton de Tarde, 1-0 para o Grêmio. Quem mais? O Luiz Otávio Menegatti, Inter 3-2, começaram a aparecer os colorados, né? Alguém tá apostando no empate, 1-1, quem é que mandou seu recado pra gente? A Claudete, 1-1 o placar, e aí a gente vai, né? A tia Detinha disse que vai dar 1-0 pro Internacional, agora começa a aparecer os colorados também, mas por enquanto era um massacre do Grêmio, gente. Vamos lá, participa pelo 988156435, entre os ganhadores a gente fará o sorteio, então, de uma camiseta amanhã. Quem é que continua no seu ponto de vista, hein? 8 mais 55 tem Luiz Cláudio Juliano.

0: Eu amo a Capinzão FM com Luiz Cláudio Juliano, seu jardineiro. Essa dupla esteve na Expovale. A Expovale que teve Vitor e Léo. Foi 2011, né? Expovale 2011 com Vitor e Léo no início, né? Na apresentação, né? Aquela palhinha inicial, Luiz Cláudio Juliano, seu jardineiro. Bom dia. Vamos fazer a participação do 20 na manhã 102. Uns falando do Ranchão, outros falando do Palpite. Mas tá todo mundo aqui na programação 102. Vamos lá. Olá, Mauro.
1: Olá, Marlon. Bom dia.
0: Valdir,
1: sempre na Vagrante, de Cadastro, e a Maria Luiz do Rancho, na Capinzal.
0: Seu Valdir, bom dia.
1: Uma ótima quinta-feira, estão escutando o programa.
0: Pro paz senhor também, então. Todos. Paz e bem, seu Valdir. Um abraço.
2: Bom dia, Marlon.
0: Bom dia. Como é que está o senhor, seu Ivan?
2: Como é que está?
0: Muito bem.
2: A quinta-feira em Capinzal.
0: Está especial.
2: Aqui
0: dia lindo.
2: Tudo bem. Escreva nós no Ranchão do Proner, Ivo da Costa e Jandira da Costa.
0: Uhum.
2: Um abraço, fique
0: abraço.
2: Com Deus e se cuide.
0: Aí o placar, seu Ivo.
3: Oi, Marlon.
0: Ah.
3: Vai dar 1-0 pro Inter e um fecha-pau no fim do jogo.
4: Bom dia, meu nome é Maria Fernanda, tudo bem?
0: Oi, Maria Fernanda.
4: O palpite do jogo do Grêmio é 2 pro Grêmio e 1 pro Inter. Vamos, Grêmio!
5: Bom dia, Marlon, tudo bem?
0: Bom
5: Parabéns
0: dia.
5: Da mensagem. Vai dar 1-1.
0: 1-1 placar, dona Cristina?
5: Vai dar empate.
0: Tá certo. Quem mais?
6: Bom dia, Marlon.
0: Bom dia.
6: Meu nome é Valmiro.
0: Ô, Valmir.
6: Valmiro.
0: Uhum.
6: Meu palpite é 2-0 pro Colorado.
0: Internacional vence, é?
6: 2-0
0: pro O Mauro concordou aqui com o teu palpite, viu, Valmir?
7: Bom dia. Aqui
0: Bom
7: é a
0: dia.
7: Fátima Regina Maltauro Reite, do Lar Imóveis. Gostaria de participar do Ranchão da Capinzal. Um dia abençoado para todos vocês. Fiquem com Deus.
0: Amém. Eu que agradeço. Ó, para fechar aqui o palpite do nosso amigo Adair José da Rosa, 5-1 pro Grêmio. Será que vai ser de lavada desse jeito, hein, Adair? Caramba, 5-1 pro Grêmio nesse Grenal de hoje à noite da Copa do Brasil. E assim nós vamos finalizando a nossa primeira hora, agradecendo a cada amigo, a cada amiga do rádio que participou, que fez a festa, muito obrigado. 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Pontualmente 9 da manhã.

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1: 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A AMA de Capinzal abriu hoje inscrições para seletivo com uma vaga imediata e cadastro reserva para auxiliar de professor e cadastro reserva para musicoterapeuta. As inscrições seguem até 8 de setembro na sede da entidade, das 8 às 11 e das 13h30 às 16h30. O salário base é de R$ 3.755,28 para auxiliar de professor e R$ 5.770,50 para musicoterapeuta, considerando 40 horas semanais. A seleção levará em conta títulos, experiência profissional e entrevista. A classificação provisória será divulgada dia 10 e a final no dia 11 de setembro. Capinzal. Moradores da Vila 7 de Julho estão convidados para uma reunião logo mais à noite, 19 horas, no Salão da Capela, para iniciar a implantação da rede de vizinhos. Promovido pelo CONSEG, o encontro irá apresentar iniciativa que busca aproximar moradores e polícia militar para fortalecer a prevenção e a comunicação à segurança. 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Vasco e Palmeiras garantiram classificação para as semifinais da Copa do Brasil na noite de ontem. O Vasco venceu Vitória por 2-0 em Salvador e avançou com 3-0 no placar agregado. Já o Palmeiras empatou sem gols com o Santos e confirmou a classificação ao vencer o jogo de ida por 3-0. As semifinais estão previstas para as duas primeiras semanas de novembro. O Atlético Mineiro também está classificado, aguardando o vencedor de Grêmio e Inter, que se enfrentam logo mais à noite. No jogo de ida, o Grenal acabou sem gols. 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
13: É, já estamos na segunda hora, até às 10 tem muita música boa, tem a sua participação, tem informação, tem tudo o que você precisa numa rádio com 46 anos de tradição. 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

0: Eu amo a Capinzão FM, são 9h11, 9h11, Chitãozinho e Chororó com Zé Ramalho, aqui na programação, que você com certeza curte demais. Bom dia, quero aqui mandar um abraço pro Lindomar também, a dona Maria Luísa dos Santos está acompanhando a gente, a dona Vale Schneider Marques está apostando em 1-0 para o Grêmio, qual é o seu palpite, hein? Bom dia também para a dona Leani Durigon, que está acompanhando a gente, bom dia, gente, obrigado pela companhia. O Eudes Ferrari, 1-1 é o palpite para a partida de hoje à noite. Quem mais? A Jucimar Andréia Gross Rosa, 2-0 para o Grêmio. Pessoal do Novo Horizonte também está acompanhando a gente. O Nelson Batista, 2-1 para o Grêmio. Eu não falei que o Grêmio está com ampla maioria. O Luiz Poggi, aí do bairro Navegante, seu Luiz, um abraço. 2-1 para o Inter, né? O Elvio Miguel Reist, 2-0 para o Grêmio. A Ivonete Batista, 2-1 para o Grêmio. Quem mais, gente? A dona Noêmia Broeto, 1-0 para o Grêmio. Isto? É, dona Noêmia, um abraço bem especial aqui. O Mauro não concordou muito com a ideia aqui, mas tá tudo bem, né? Quem mais? A Roseli Barbueno dos Santos da Silva, 1-0 para o Grêmio. A Janete Buzelato Pilate, 1-1, tá aposta, hein? O meu amigo Renan, da F1 Informática, 2-1 pro Grêmio. É gremista, né? Pode jogar contra, né? Dona Kinésia Gotardo, numa casa que é só gremista, 2-1 pro Grêmio. E aí vai, né? Dona Ivete Borsó Espironella aposta em 2-1 para o Internacional. E aí vai, né? Teu palpite, Mauro, pra esse jogo? Você que é colorado? 2-1? Então tá bom. Vamos lá, gente. Quero aqui agradecer também a Lucimere Cervelin, que está na companhia da 102.3 e todos os demais. Participe do palpite da Capinzão FM para o placar do Grenal para hoje, né? Hoje, 20 horas, em Porto Alegre. Quanto você acha que vai dar esse jogo, hein? Temos uma camiseta para sortear para você. Para onde a gente vai? Pro intervalo e a gente volta em seguida. Bom dia!
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0: Eu amo a Capinzal, são 9h20. 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
0: Bora lá, gente. 9:21. 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
2: 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Paulo Taran e a informação.
3: A publicação de diálogos do ministro Alexandre de Moraes com o banqueiro Daniel Forcaro foi tema de discussão no plenário da Câmara e do Senado. Para o deputado Tadeu Venere, é preciso investigar, sim, mas, segundo ele, investigação séria, não seletiva, como a que veio à tona nesta semana. Já no Senado, Magno Malta disse que a gravidade das revelações preconizadas pelo ministro André Mendonça ao determinar a quebra do sigilo telemático de Daniel Forcaro coloca a vida do magistrado em risco. Para o presidente nacional do Partido dos Trabalhadores, Edinho Silva, é preciso uma profunda mudança, porque o sistema atual, do jeito que está, apodreceu. No final do dia, depois de se esquivar de vários questionamentos, o presidente do Congresso, Davi Alcolumbre, disse que a crise citada por vários parlamentares não está nas recentes revelações. Tem mais. O Congresso Nacional tem ainda mais um dia de esforço com

0: Entrado da Câmara e do Senado para votação de matérias pendentes. Depois, só quando acabarem as eleições em primeiro e segundo turno. De Brasília, Paulo Otarã.
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1: 9:39, gente. Bom dia, muito obrigado pela sua audiência. Lembra que tá valendo o palpite do Grenal. Até que horas, mano? Até às 10. Então são 9:39. 20 minutos, pouquinho mais de 20 minutos para você participar aqui através do 988156435, responder qual é o palpite para o jogo de hoje, o clássico Grenal, Grêmio e Internacional na Arena do Grêmio, valendo então a classificação para a semifinal da Copa do Brasil. Seu palpite pode valer uma camiseta da Capinzal FM. Participe até às 10 horas, 988156435. Palpite, o seu nome completo e mais... E mais o quê? Palpite, o seu nome completo e mais da onde você está falando. Mais alguma coisa? Acho que não, né? A Leda Marapoggi está apostando num a um. Leda, é você mesmo ou é o seu hacker que está falando comigo, né? Meu Deus do céu! Hackear o celular da Leda ontem, antes de ontem. Gente, era no... onde eu tava, vinha mensagem da Leda pedindo 900 e poucos pila. Jesus amado, era alguém que tinha hackeado, né? Oi, a Leda Mara Pogere, né? E lá era no grupo de aposta da loteria, do Alemão, do Chico, do... Nossa, rapaz, onde tinha grupo, a Leda tava lá também, né? E daí veio no particular também, mas graças a Deus que recuperou. Diz ela, eu que tô mandando a mensagem. Recuperou então o seu WhatsApp. Isso dá uma dor de cabeça do caramba, né? Mas é que as pessoas já estão meio que instruídas, né? Quando aparece alguma dessas mensagens que são meio capciosas, né? Eles acabam não respondendo. Ah, a Leda apostou 1-0 pro Grêmio, né? Mais um apostador pro Grêmio. O Sérgio Poyer tá lá em Irvaldo Oeste acompanhando a nossa programação 102, a Dona Neide, o seu Novelli estão conosco também. A Tatiane Andrione no placar 2-1 para o Grêmio. A Tainá Andrione 2-1 pro Grêmio. Mas tá todo mundo apostando no Grêmio, hein? A Delci Cortes também tá com a gente. Tem alguém que tá apostando 1-0 pro Internacional aqui, a Dona Leania do Urigão. 1-0 para o Inter. É o mesmo palpite da Dejanira Padilha. 1-0 para o Inter. Na opinião da Dona Helena Surdi, 2-1 para o Grêmio. Quem mais, gente? 2-1 para o Grêmio também. 2-1 para o Grêmio. A Rosa Maria da Silva Stepenkoski, do Vista Alegre. Rosa, um abraço, querida. Obrigado pela sua companhia. Ah, quem está participando aqui? A Marise está apostando um empate em 1-1. A Nessildes Rec, 2-1 para o Grêmio. O Adão Ferreira, essa aqui é a intenção do padre. Vamos dar uma passadinha aqui mais para baixo. Tem bastante gente participando aqui da manhã da 102.3. Tem alguns áudios que eu vou ouvir antes de colocar no ar. Justo, agora 9:41 para a música. A gente volta já já, então.

0: Eu amo a Capinzão FM com Rio Negro e Solimões. Fivela com Fivela foi tema de uma das edições do... Foi tema de uma das edições do Barretão, né? 2023-24 fez o maior sucesso. A dona Marise Lasta Duarte está apostando no 2x2. Apostando em 0x0. Marcino da Silva, mais um 0x0, vai pros pênaltis, né? Tu só quer ver fortes emoções pros dois lados, né, Marcino? Marcino da Silva está com a gente. Natalício está apostando no 2x1 pro Grêmio. 2x1 pro Grêmio. Quem mais aqui? Na Vila 7, o seu Neudi Casagrande. O Grêmio leva por 3x1, segundo ele, né? Sou flamenguista, mas vou dar o palpite 2x1 pro Grêmio. Contra o Internacional é a dona Ângela Figueiredo. Quem mais? Pessoal da Vila União está com a gente. A Roseli Almeida, dona Roseli, bom dia. A dona Erotides Basso Frigo apostando no 1x1 no placar. Nosso amigo Hamilton, 2x1 para o Grêmio. Um bom dia para a dona Roseli César, que está com a gente. Aqui alguém está apostando no Internacional. Deixa eu ver quem é. A Kalinka Frigo, 2x0 para o Internacional. Tem mais um 2x1 para o Grêmio aqui. Quem é que mandou seu palpite para a gente? A Simone, a Regina Reck, 2x0 para o Grêmio. Mora no município de Ouro. E aí, gente? Você sabe que caso, vamos imaginar assim, uma condição hipotética, né? O Inter ser eliminado não seria um mau negócio, porque daí começa a focar só no Campeonato Brasileiro, né? Começa a focar só no Campeonato Brasileiro, que está lá embaixo na zona do rebaixamento. Então, daqui a pouco, uma eliminação da Copa do Brasil pode render menos financeiramente, mas pode ser produtivo no sentido de que o time vai focar só no Campeonato Brasileiro. Mas é só uma hipótese, né? O jogo é hoje à noite. Aí tem participação do ouvinte. Vamos lá, Mauro. Agora, 9:45.
1: Bom dia,
0: bom dia.
1: Fátima Regina Maltava.
0: Oi, dona Fátima.
1: Do Lar Imóveis, gostaria de participar do Ranchão da Capinzão.
0: Claro, muito
1: bom,
0: obrigado.
1: Um dia abençoado para todos vocês. Fiquem com Deus.
0: Amém, obrigado.
1: Bom dia.
0: Bom dia.
1: 1x0 pro Grêmio.
0: 1x0 pro Grêmio? Certo.
2: Bom dia, Marlon.
0: Bom dia.
2: Certo, Barroso.
0: Ô, Barroso.
2: Viu? 2x1 pro Grêmio, fora o baile.
0: Ah.
2: E no fim pode dar um fecha-pau também.
0: Normal, né?
3: Bom dia, Marlon. Aqui é a Noêmia Mambaca.
0: Dona Noêmia.
3: Participar do Ranchão da Capinzal.
0: Claro.
3: Uma boa quinta-feira a todos.
0: Pra senhora também, pra toda a sua família, tá? Como é que tá, dona Marinês?
4: Aham. Linda mensagem.
0: Gostou?
4: Adorei, amei.
0: Perfeito,
4: obrigado,
0: muito
4: Marlon,
0: obrigado,
4: você.
0: Tá? Valeu.
4: Passar todos os dias lindas mensagens para nós, tá?
0: Amém, amém.
4: E coloca no Ranchão aí da Rádio Capinzal, se for possível, tá bom?
0: Tá certo. Abraço, obrigado. Um abraço para dona Marinês, todo o pessoal lá de Santa Lúcia acompanhando a transmissão da 102.3. Gracias tutti quanti. Simbora, gente. 9:46.
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0: Tempo bom em todo o meio-oeste de Santa Catarina, temperatura está em elevação. O seu aplicativo está marcando neste momento 21 graus, mas a Estação do Ouro registra 14 graus, ainda friozinho em toda a região. 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
0: Bora, gente, 9:54. Bom dia para dona Claudete do Amaral, para Luciane Ribeiro, para dona Lorenete Nitz. Bom dia para Andréia Duarte. Bom dia para dona Fátima Bax. Abraço para todos vocês aí do loteamento Dona Mafalda. Muito obrigado pela sua companhia. Bom dia para Agatha também. Agradecer a dona Marira Similler com a gente. A Roseli Schneider tá lá na Fazenda Volta Grande, em Zortéia, acompanhando a 102. Rose, aquele abraço. Tantos outros amigos que estão com a gente. Obrigado de verdade. A dona Terezinha Zanon da Silva, Dona Ivanilde Maria Balbinotti, seu Ivanir da Silva e todos os demais que vão continuar com a gente, porque daqui a pouquinho tem o Experiência de Deus com o padre Reginaldo Manzotti. Alguém está apostando no 2-1 pro Grêmio, é a Luciana Ribeiro dos Santos da Costa, acompanhando a 102. Eu passei mais algumas participações aqui, Mauro, por favor. Passei? Então, por gentileza, vamos rodar essas últimas então, para que a gente então possa finalizar essa participação do ouvinte da Capinzal FM.
22: Bom dia, meu
0: bom
22: amigo.
0: Bom dia.
22: Marcelo, tudo bem?
0: Bem.
22: Conheço a Cinesmini. Linda mensagem, adorei, amei.
0: Uhum.
22: Obrigado, Marlo, por
0: um abraço.
22: Você.
0: Perfeito, obrigado. Estamos repetindo
23: dia,
0: assim.
23: Marlo.
0: Agora
23: tudo
0: sim.
23: Bom?
0: Como é que está? A Zaire Noi.
23: Eu jogo os noites entre Grêmio, 0-0. E vai para os pênaltis.
0: E?
23: Com muita peleia, peleia, peleia. Vai dar.
0: Só para não perder a tradição.
23: Certo?
0: Tomara que não.
23: 0-0.
0: Né? Valeu. Abraço, Irinói. Valeu,
24: bom
0: obrigado.
24: Bom dia, Mauro.
0: Bom dia.
24: Um dia abençoado para
0: amém.
24: Você. Que é Salete Casara, aqui do Loteamento Fernando.
0: Dona Salete, um
24: queria
0: abraço.
24: Participar do Rochum da Rádio Capinzal.
0: Anotei.
24: Uma linda mensagem. Parabéns.
0: Muito obrigado,
24: fique
0: dona Terezinha.
24: Que nós tenhamos um dia abençoado.
0: E vai ser, né? Silvana Zene apostando no 2-1 para o Internacional, tem alguém apostando no 2-1 para o Grêmio aqui, o Rafael. Enfim, a todos que participaram, foi legal demais a nossa brincadeira. Então, nós fechamos daqui a pouquinho às 10 os palpites aqui para o Grenal e amanhã, entre os ganhadores, tivermos mais que um sorteio entre eles, se não, tivermos um acertador apenas. Se não tiver nenhum acertador, a gente faz o quê? Sorteio entre todos eles, né? Alguém vai ficar com a camisa especial da Capinzão FM, tá bom? 9:56 e assim nós fechamos esta segunda hora. 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A última com Chico Rei Paraná. Lembra dessa? Canarinho Prisioneiro foi sucesso agora no último Barretão em São Paulo.

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1: 9:59, presta atenção para chamar a você a participar do nosso momento de fé aqui na manhã da 102.3. 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Começamos então mais uma novena e a sua participação é muito importante por aqui. Deixe a sua intenção pelo 3555-1333, pelo 98815-6435. 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O padre já está aí. 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

que eu amei mais. Louvado seja nosso Senhor Jesus Cristo, para sempre seja louvado. Queridos filhos e filhas, que a paz esteja com você. A quinta-feira eucarística é Jesus sacramentado. Graças e louvores se deem a todo momento ao Santíssimo e Diviníssimo Sacramento. Amado povo de Deus, filhos queridos, povo amado do Senhor, eu gostaria de lembrar que nós estamos em plena novena da exaltação da Santa Cruz, primeiro dia. Isso mesmo, exaltação da Santa Cruz. Na cruz do Senhor eu coloco a minha cruz. Saúdo a todos, a partir da Rádio Evangelizar, de onde tudo começa, as rádios irmãs, cujos nomes cito neste momento. Rádio Capinzal FM, saúdo a você pela TV Evangelizar, sinal digital em todo o país, em várias cidades, canal aberto, pelo YouTube Padre Manzotti Oficial, pelos aplicativos da Associação Evangelizar é Preciso e todas as plataformas digitais. Seja bem-vindo e sejamos um templo vivo. YouTube Padre Manzotti, lançamento oficial, templo vivo. Queridos filhos e filhas, é quinta eucarística, Jesus sacramentado, em nome do Pai, do Filho e do Espírito Santo. Amém. Naquele tempo, Jesus estava na margem do lago de Genesaré e a multidão apertava-se ao seu redor para ouvir a palavra de Deus. Jesus viu duas barcas paradas à margem do lago. Os pescadores haviam desembarcado e lavavam as redes. Subindo numa das barcas, que era de Simão, pediu que se afastasse um pouco da margem. Depois, sentou-se da barca e ensinava as multidões. Quando acabou de falar, disse a Simão: avança para as águas mais profundas. Lançai as vossas redes para a pesca. Repito o que disse Jesus a Simão e a nós, a mim, a você: avança para as águas mais profundas. Lançai vossas redes para a pesca. Simão Pedro respondeu: mestre, nós trabalhamos a noite inteira e nada pescamos, mas em atenção à tua palavra vou lançar as redes. Assim fizeram e apanharam tamanha quantidade de peixes que as redes se rompiam. Então fizeram um sinal aos companheiros de outra barca para que viessem ajudá-los. Eles vieram e encheram as duas barcas a ponto de quase afundarem. Ao ver aquilo, Simão Pedro atirou-se aos pés de Jesus, dizendo: Senhor, afasta-te de mim, porque sou um pecador. É que o espanto se apoderara de Simão e de todos os seus companheiros por causa da pesca que acabavam de fazer. Tiago e João, filhos de Zebedeu, que eram sócios de Simão, também ficaram espantados. Jesus, porém, disse a Simão: não temas, não tenhas medo. De hoje em diante, tu serás pescador de homens. Então, levaram as barcas para as margens, deixaram tudo e seguiram a Jesus. Que lindo texto vocacional. Primeiro, estavam eles, depois de uma noite infrutífera com peixes, lavando as redes. Quantas vezes nós, depois de tanto trabalhar, de tanto buscar, de tanto fazer, vemos pouco resultado.
O Senhor entra e diz: águas mais profundas, avance. A nossa tentação é desistir. A minha tentação, a sua tentação é desistir diante de um obstáculo. Duquem alto, dizia o Papa São João Paulo II. Avance para as águas mais profundas. E então vocês terão uma grande surpresa. Queridos irmãos e irmãs, que mensagem forte! Você está olhando para a tua vida hoje, está olhando para a tua realidade e vendo as redes vazias, poucos resultados. O Senhor está entrando na tua vida hoje dizendo: avance, não recue, vá de novo, não retroceda, em frente, nunca para trás. Agora vou contigo. Águas mais profundas da existência, águas mais profundas na santidade, águas mais profundas. Mas agora sob o mandato de Jesus. E o que se deu? Uma pesca milagrosa. Sim, o Senhor faz nos ter uma pesca milagrosa. Senhor, tu me olhaste nos olhos e está me mandando: avance. Você está me escutando, filho? Você está me escutando, filho? Avance, não recue. Não se desiluda no primeiro momento. Não guarde suas redes. Vamos. E no final do texto de hoje: não tenhas medo, Simão, não tenhas medo. A partir de hoje tu serás pescador de homens. Então eles deixaram a barca e seguiram a Jesus. Portanto, a palavra de hoje para todos nós, e eu quero que você escreva isso. Se você tem o diário espiritual, já lembrando que o de 2027 já está pronto, já está pronto. Já foi conferido até 3 capas. Eu estou com o diário espiritual na minha mão. E eu grifei aqui. A palavra de hoje fica para todos nós: avance para as águas mais profundas, lançai vossas redes para a pesca. A palavra de Deus hoje: avance, não recua, coragem, não desista, avance, o Senhor vai contigo. Eu volto já.

0: 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Estou aguardando a sua participação para a novena do Padre Reginaldo Manzotti, a novena da Santa Cruz. Conto contigo. 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Padre está de volta, participe da novena, evangelizar é preciso.
1: A leitura do Evangelho, a oração do Evangelho. E eu quero mostrar aqui que, para mim, o diário espiritual é importantíssimo. Tanto que eu grifo. Não falei que a palavra orante é avance para as águas mais profundas e lançai vossas redes para a pesca. Pois bem, o diário espiritual de 2027 não é uma agenda. A agenda você encontra em qualquer lugar. Já está pronto. E eu tenho algum... 3 modelos de capa. Você encontra em produtosqueevangelizam.com.br. Este é um vitral que lembra a terra prometida. O conteúdo é o mesmo. E como é bom você ter, porque você me acompanha na leitura orante. Depois nós temos um de capa verde, mais clássico. Olha, Diário Espiritual 2027. produtosqueevangelizam.com.br. E o terceiro, que é mais clássico ainda, também faz uma alusão à Terra Prometida, Diário Espiritual. Encomende o seu. E como é bom, eu digo por que que é bom. Tem o Evangelho e tem o Santo do Dia. Por exemplo, hoje, está escrito aqui, ó, São Gregório Magno, Papa, Doutor da Igreja, 22ª semana do Tempo Comum, tem o Evangelho do Dia. Então, Faça isso e tenha esse diário. De repente você está acompanhando um programa com o padre e Deus faz um apelo. O que, que é esse apelo, padre? De repente, o que, que é isso? Esse diário espiritual eu confeccionei a partir da direção espiritual que eu faço com um diretor. Então ele me pedia, quais são os apelos de Deus? Então no diário espiritual, você pega o dia e logo embaixo do evangelho, de repente você está acompanhando o programa Experiência de Deus. Você está fazendo um momento de oração, você tem linhas para escrever o que é que Deus falou naquele momento para você. Quais são os apelos do evangelho na sua vida? Para fazer um bom exame de consciência e de repente você coloca ali, ó, preciso mudar nisso, naquilo, naquilo. E também dá para você fazer a sua agenda, mas não é uma agenda, pode ser, é um diário da sua vida espiritual. Adquira, se antecipe, porque é de 2027, 3 versões, produtosqueevangelizam.com.br. Lídia, que a paz de Jesus esteja com você.
2: Sua bênção, seu padre.
1: Deus abençoe, filha. Depois eu coloco exposto aqui. Vai lá, diga, Lídia, de onde você fala, meu anjo?
2: O senhor é uma bênção de Deus na nossa vida.
1: Muito obrigado, Lídia. Você fala de onde?
2: De algum lugar do Brasil.
1: Ah, tá. Tudo bem, você pediu anonimato. O que está acontecendo, Lídia?
2: Então, eu preciso muito que o senhor reze comigo pela minha neta.
1: Tá, o que está acontecendo?
2: Ela tem 14 anos, né? Está na adolescência. E tá com depressão. E tá, assim, tendo crises de choro, não quer ir pra escola, tá desanimada pra qualquer coisa, assim, não quer saber da família. E já tem alguns meses que ela se afastou da igreja. Ela era bem presente na igreja e agora ela não quer mais ir na igreja, não quer mais saber de coisas, assim, de coisas edificantes, né?
1: Entendi.
2: Ela está se afastando e está indo por um caminho não muito seguro. É, desconfiamos que ela está com envolvimento com drogas ilícitas, tem falsas amizades e um desvio sexual.
1: Filha.
2: Seria mais ou menos isso. Se eu pudesse rezar comigo,
1: claro,
2: eu agradeceria.
1: Mas antes, vou rezar, você pode ter certeza disso. Nós vamos rezar. Porque quando alguém liga e fala comigo, todos se tornam intercessores. Por isso que eu falo para as pessoas, eu já vou tocar no assunto. Padre, eu queria tanto pedir oração. A melhor forma que a pessoa tem para que a oração chegue lá no altar, hoje eu celebro 2 missas, celebro às 16h e celebro às 17h30, é ligando 0800-410-6060, fala com os nossos atendentes, ou 41-3221-6060, mandando um WhatsApp. Lídia, e antes eu vou rezar, mas eu queria mais uma vez incentivar.
2: Sim.
1: Que vocês falem com os pais e fiquem observando quais estão sendo os gatilhos ou aquilo que está fazendo mudar tão radicalmente de comportamento. Porque você apresentou pontos muito, muito sérios. Não é à toa que ela está se afastando da igreja. Não é por acaso que ela está na escola, não quer ir mais. Não é por acaso que ela está indo, você disse, talvez esteja usando drogas.
2: Sim.
1: E com, você falou a palavra desvio de sexualidade.
2: Sim.
1: Veja, é um conjunto de coisas que requer mais do que nunca dos pais muito presentes.
2: Sim.
1: Por mais que ela rechace, os pais precisam estar presentes. Primeiro, para ela se sentir amada no que ela é.
2: Sim, padre.
1: Tem que quebrar esse muro, tem que ter diálogo e diálogo de amor. Porque senão ela vai se esconder mais, ela vai fazer igual um caramujo, ela vai entrar lá dentro da concha.
2: Sim, sim. Tá.
1: E vai se abrir com pessoas que não vão ajudá-la, pelo contrário, vão destruí-la. Então, não é hora de briga, é hora de acolhimento.
2: Ah, tá.
1: E a partir desse acolhimento, tentar salvar o salvável. De repente, encaminhando ela para fazer uma terapeuta.
2: Ela está fazendo. Está fazendo, e daí foi psicóloga, e ela faz acompanhamento com a psicóloga e com o psiquiatra.
1: Certo.
2: E eles que confirmaram, né, o quadro de depressão.
1: Certo.
2: Mas e ontem ela falou assim, você sabe como é que é, vó? Porque eu tenho depressão também há muitos anos. Ela falou, mas vocês que são adultos conseguem trabalhar com essa depressão, né? Conseguem lidar. E eu não estou sabendo o que fazer. Nossa, padre, doeu muito quando ela falou isso.
1: Eu acredito, mas filha, vou insistir em dizer, essa depressão não é gratuita. Tem algo, você mesmo já identificou, mas não preciso entrar no mérito.
2: Uhum.
1: O que é que está causando? E realmente, se o diagnóstico, não vou duvidar, se o diagnóstico é depressão ou é uma tristeza camuflada, uma fuga camuflada, que precisa olhar mais do que a ponta do iceberg. Tem que olhar mais profundo. Por isso que eu falei que os pais, neste momento, precisam estar com muito amor e próximos. Vamos rezar juntos.
2: Por favor.
1: Em nome do Pai, do Filho, do Espírito
2: Santo.
1: Em nome
2: do Pai, do Filho e do Espírito Santo.
1: Senhor Jesus.
2: Senhor Jesus.
1: Pelas tuas santas chagas.
2: Pelas tuas santas chagas.
1: Dolorosas e gloriosas.
2: Dolorosas e gloriosas.
1: Eu clamo pela minha neta.
2: Eu clamo pela minha neta.
1: Não precisa dizer o nome alto, mas diga baixinho.
2: Sim.
1: Senhor Jesus.
2: Senhor Jesus.
1: Eu a coloco no seu peito aberto.
2: Eu a coloco no seu peito aberto.
1: E peço, Jesus.
2: E peço, Jesus.
1: Que com o seu preciosíssimo sangue.
2: Que com o seu preciosíssimo sangue.
1: Cure as feridas.
2: Cure as feridas.
1: Emocionais.
2: Emocionais.
1: Sentimentais.
2: Sentimentais.
1: Cure esta depressão.
2: Cure esta depressão.
1: E tire este mal pela raiz.
2: E tire este mal pela raiz.
1: Curai minha neta, Jesus.
2: Curai minha neta, Jesus.
1: Amém.
2: Amém.
1: Que Deus abençoe, filha. Levaremos no altar do Senhor. Se você quiser deixar o nome dela, fique na linha que eles vão pegar. Eu volto já e volto com a leitura orante. Voltamos já.
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0: espiritual, que São Miguel afaste a tristeza. Você é uma pessoa que por algum motivo carrega uma tristeza. Eu não vou dizer, eu não sei porquê. Mas você acha que você tem momentos de profunda tristeza e às vezes uma tristeza que vem gratuita. Num pôr de sol, num final de tarde, quando você pensa na vida, aquela tristeza que te corrói. Hoje é a proposta. Na batalha espiritual de hoje, 17º dia, Quaresma de São Miguel, YouTube Padre Manzotti. Combate contra a tristeza que nos paralisa. Pensa nisso. Ontem, sobre a leitura orante, eu coloquei no Instagram. Aí eu tinha selecionado aqui. E eu coloquei o texto de ontem que muito me tocou. Que era exatamente: o Senhor Jesus me deu autoridade. Ou melhor, lá. As armas poderosas de Deus, capazes de destruir fortalezas. Era este o tema. E eu vi ontem. Pena, eu tinha selecionado alguns e eu perdi a mas eu vou ler aqui alguns. Jesus das Santas Chagas, Assida Soares, interagiu no Instagram. Entrega em tuas mãos a minha vida, a minha família. Padre, as armas. Lisiane Meri Souza, é rezar, é confiar que a tempestade vai passar. A Deunice Macedo, minha principal batalha hoje é a saúde da minha sogra. Depois, Jacir Vieira, a minha luta tem sido contra o vício da minha família. Senhor, não me deixe sem resposta. E outra pessoa dizendo aqui: padre, que texto maravilhoso. Me lembra que as armas de Deus são mais poderosas que as armas do inimigo. Amém. Por isso, eu uso o Instagram para evangelizar. YouTube para catequizar. Então se inscreva no YouTube Padre Manzotti. Se inscreva no Instagram Padre Manzotti. Vai lá, gente, se inscreve. Interaja. É uma forma de evangelização. Escute o que as pessoas têm dito sobre a leitura orante, por favor.
1: Sou Maria Elane, de Barbalha, Ceará. E vim falar sobre a leitura de hoje, dia 27 de 8 de 2026, de 2 Coríntios.
0: Diga.
1: Na minha história, minha mãe adoeceu e foi para a UTI, fez 2 hemodiálises. Mas vendo ela naquela situação, sem reclamar de nada, pois ela era uma pessoa que nunca se reclamou da vida. Mesmo doente, mesmo sofrendo com dores, eu nunca vi ela reclamar de nada. E sempre ela falava: se Deus quiser.
0: Isso.
1: Eu dizia: mãe, fica boa pra gente ir pra casa. E ela dizia: se Deus quiser. E nessa situação, eu vi que eu não podia fazer nada.
0: Isso.
1: E era só pedir a Deus.
0: É verdade.
1: E que ele fizesse
0: podia
1: a vontade dele.
0: Podia fazer muito, rezar.
1: Dela, porque eu não queria ver minha mãe sofrendo. Depois que ela foi pra UTI, ela faleceu. Na UTI, durante a hemodiálise, ela sofria muito, mas ali eu percebi que tudo era como Deus queria.
0: Sim.
1: E não como eu e minha família
0: Mulher
1: queria.
0: Mulher de fé.
1: Hoje a gente tem mais fé em Deus.
0: Amém.
1: E pede que tudo seja feito da vontade dele.
0: Louvado
1: pois,
0: seja
1: como
0: Deus.
1: Como meu pai dizia, Deus sabe o que faz e a gente não sabe o que diz. Que Deus,
0: isso,
1: na nossa tribulação, nos dê força. E faça tudo conforme a sua vontade. Deus abençoe todos nós.
0: Amém, Maria. Obrigado por mostrar ser uma pessoa de fé. Deus sabe o que faz, nós não sabemos o que diz. Ditado muito válido. E eu estou vendo aqui, a equipe foi muito rápida. A Gisete comentando: doenças, vícios, joelho no chão e orações. A Maria Lúcia: eu enfrento minha batalha com as armas do Senhor, oração, confissões, caridade e, acima de tudo, fé. Muita fé! A Júlia: a minha arma é oração diariamente, terços em comunidade, jejuns das sextas-feiras. Estamos numa batalha espiritual, gente. Inclusive, quaresma, que eu convido você a fazer hoje. Perdeu, faça depois no YouTube, Padre.

Zotti. Meu abraço, Barbalha, Rádio Jangadeira FM, Bispo de Crato, Dom Magnus Henrique Lopes, Bíblia Aberta, Cartilha de Oração. E hoje, 2 Coríntios, capítulo 10, versículo 12 seguintes. Vamos lá? É claro que não nos atrevemos a nos igualar ou nos comparar com aqueles que pensam que são importantes. Como são ignorantes! Primeiro, eles resolvem quais as medidas que irão usar para se medir. E depois eles se julgam de acordo com essas mesmas medidas. Como diz o texto, ignorantes. Pessoas que se envaidecem. E aqui Paulo está dizendo, se envaidece até no serviço da igreja, se envaidece no apostolado. Besteira! É a máxima de João Batista, que eu desapareça e o Cristo apareça em mim. Mas a leitura orante de hoje me faz pular para o versículo 15. Assim, não nos orgulhamos do trabalho que outros têm feito em lugares que vão além dos limites que Deus nos deu. Pelo contrário, esperamos que a fé que vocês têm possa crescer e que nós possamos fazer um trabalho ainda maior entre vocês, sempre dentro dos limites que Deus tem posto para nós. Eu grifei no intervalo. Nós esperamos que a fé que vocês têm possa crescer. É o que mais nós desejamos. A ação evangelizadora da igreja, toda a ação de uma paróquia, toda a ação missionária, toda a nossa evangelização, também na obra evangelizar, tem este propósito, que a fé que vocês têm possa crescer. Eu vou repetir, eu estou há 22 anos aqui, gente, de segunda a sábado, com outros programas, oração da manhã, oração, evangelho do dia, oração da tarde, terço das Santas Chagas. Qual o objetivo de tudo isso? Me exibir? Lhe garanto que não. Se fosse isso, eu já teria parado. Já deu. Mas qual o objetivo da obra evangelizar? É preciso esperar que a fé que vocês têm possa crescer. Eu pergunto, a tua fé está crescendo? Vou repetir e deixo no ar e volto rezando. Você sente que a tua fé em Deus está crescendo, está diminuindo ou paralisou? Rezamos depois.

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1: Imprevistos. E nunca a gente lê um texto do mesmo jeito. Ainda na leitura orante de hoje, não mudei não. Quantas vezes eu já li a segunda carta de São Paulo aos Coríntios? Mas eu volto rezando e ao mesmo tempo escrevi aqui no intervalo: esperamos que a fé de vocês cresça. E eu agora faço uma pergunta. Tua fé cresceu? Tua fé diminuiu? Tua fé estabilizou? Vamos rezar. Senhor Deus, dai-me.
2: Sem saber
1: uma fé inabalável, Senhor.
2: Com o peito carregado,
1: dai-me, Senhor, uma fé
2: forças pra seguir,
1: que eu possa crescer na fé.
2: Esquecido na multidão,
1: Senhor Deus,
2: gritei por resposta,
1: eu me faço esta pergunta.
2: Silêncio em oração.
1: Se nos últimos anos, se neste ano, eu cresci na fé. Amém. Esta foi a leitura orante da palavra de Deus. Amém. Escute esse testemunho.
3: Eu sou uma mãe daqui de Alagoa Grande. Eu sou uma das mães que meu filho estava perdido no Rio de Janeiro. Ele não ligava para mim, eu não tinha notícia do meu filho. Eu sofri 3 anos pelo meu filho. E toda noite, padre, eu pedia, minha Nossa Senhora, eu não sei onde o meu filho está, mas a senhora sabe. Minha mãe, cobre meu filho com seu santo manto. Eu dizia, Senhor, traz meu filho para casa.
1: Nossa, filha.
3: Mas o Senhor só traga meu pai no seu tempo e quando o meu filho estiver curado. Padre, hoje faz mais de 10 anos, meu filho é casado.
1: Deus seja louvado.
3: Uma família, um bom marido, um bom dono de casa e um bom pai. Graça alcançada, graça testemunhada. Padre Reginaldo, sou
1: diga,
3: associada.
1: Filha. Amém.
3: E que Deus e Nossa Senhora, Jesus, Maria e José lhe abençoe, lhe dê muita paz, saúde e muita sabedoria. Amém.
1: Amém, filha de Deus, lá de Alagoas. Alagoa Grande. Rádio Piemonte FM, Dom Edilson Soares Nobre de Guarabira. Gente, conta pra mim. Eu tô muito curioso de saber. Qual foi a criatividade que você teve com a flâmula que foi mandada? É, nós mandamos para todos que colaboraram e ainda estão colaborando com a campanha de Jesus das Santas Chagas. Muito obrigado àqueles que estão ajudando ainda, porque os boletos não venceram. Mas o que vocês fizeram? Me contaram, volto a dizer, me mostraram até uma foto que fizeram uma almofada, tá bom. Outros colocaram num quadro, outros... Me conte, como, padre, se eu não consigo falar com o senhor. Não, gente, é mandar 41-3221-6060, grave um áudio. Quero ver a criatividade do povo de Deus. Luciana, que a paz de Jesus esteja com você, Luciana. Alô? Luciana? Luciana? José, bom dia, José. José,
4: bom dia, padre.
1: Deus abençoe. Ó, você foi salvo no gongo, porque a Luciana não atendeu, fui direto para a segunda linha.
4: Fui, já tem quase um mês, padre, que eu estou tentando falar com
1: você. Olha aí, diga lá, de onde você fala, José?
4: É, padre, eu falo aqui de Brasília, né?
1: Distrito Federal, meu abraço, Distrito Federal. Como é que você me acompanha?
4: É, na Rádio Nova Aliança.
1: Isso.
4: Então, na TV Evangelizar.
1: Amém! Pela Amém. Parabólica Digital, meu abraço à Rádio Nova Aliança FM. Estive visitando, fui muito bem recebido pelos padres, pelos...
4: Graças a Deus.
1: Pelos coordenadores ali. Diga lá, José.
4: Ô, padre, o meu problema não é comigo, é com meu filho e a minha sobrinha e a filhada. Todos dois têm problema de visão, entendeu?
1: Perdão, o problema é com quem?
4: O meu filho e a minha sobrinha e a filhada.
1: Ah, entendi.
4: O mesmo propósito, sabe?
1: O que, que eles têm?
4: O meu filho, todos dois têm problema de visão, né?
1: Sim.
4: O meu filho, meu filho foi de nascença.
1: Certo.
4: Ele está com 28 anos. De uma das vistas, ele só vê um vulto, entendeu?
1: Certo.
4: Agora a minha sobrinha e a filhada já foi batida de carro, bateu no carro dela, tava três pessoas, ela como estava atrás, ela bateu o rosto no banco e ficou defeituosa do olho.
1: Entendi,
4: né?
1: Entendi.
4: E já fez uma cirurgia, padre, mas não surtiu efeito.
1: Entendi.
4: Aí eu falei, não, eu fiz um propósito comigo. Eu, como padrinho e pai,
1: isso.
4: Eu já peguei essa causa e falei, eu vou conversar com o padre, vou expor para ele, para me ajudar nessa caminhada.
1: Claro. E não só a mim, mas a vantagem, eu até ontem pregava sobre isso no sermão do meio-dia. Sabe, eu vou conversar com você, não põe mais ninguém no ar. Sabe, José, eu sempre falo assim, tudo bem a pessoa rezar sozinha, não tem nada contra. Agora, quando a gente partilha para a comunidade, daí que eu falo importância de ir numa missa, que a nossa oração na comunidade, junto estabelecida, ela ganha uma força enorme. Quando você está passando para mim agora, não sou só eu que vou rezar. Eu vou levar para o santuário, vou rezar missa na sua intenção. Os intercessores vão rezar hoje na adoração ao Santíssimo. Então, você ganha muitos aliados rezando pela mesma causa. Por isso eu entendo. Mas eu gostaria de saber o nome do seu filho.
4: O meu filho é Douglas Andrade Silva.
1: Douglas Andrade Silva. Espera só um minutinho. E da sua sobrinha afilhada?
4: É Yara Andrade Lopes.
1: Yara Andrade Lopes. Como eu disse, vou levar no altar do Senhor e os nossos intercessores, terços, orações, jejuns. Nós temos um grupo muito forte e também os grupos de oração que nos acompanham e também outros que estão rezando agora, vamos rezar na sua intenção. E hoje nós começamos uma nova novena. Então, você tem um crucifixo em casa, José?
4: Tenho, e inclusive eu queria até pedir um aí pro senhor.
1: O quê?
4: O terço.
1: O terço, tá bom. Eu vou enviar, você vai ter que ficar ali para receber, para a gente pegar o seu endereço. Mas o que eu queria falar do crucifixo, nós colocamos um grande crucifixo aqui e estamos começando hoje a exaltação da Santa Cruz. E tem uma parte que diz, na tua cruz eu coloco a minha cruz. Então, isso, nesse intervalo, você vai pegar dois papéis, um papel, escreve o nome dos dois e coloca atrás do crucifixo.
4: Sim, senhor.
1: Como eu vou fazer também aqui, colocando as minhas intenções. Que Deus abençoe, José. Deus abençoe lá Brasília, Distrito Federal, Rádio Nova Aliança, Cardeal Arcebispo, Dom Paulo César Costa. Filhos queridos, faça isso nesse intervalo. Eu farei com as minhas intenções, faça você com as suas. Nós começamos a novena da Cruz Bendita pensando na exaltação da Santa Cruz. Qual a intenção você coloca na Cruz de Cristo? Eu volto já.
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0: 10:49, 10:49, iniciamos hoje a novena da exaltação da Santa Cruz, a novena da exaltação da Santa Cruz, uma novena muito forte desse calendário do Padre Reginaldo Manzotti e a sua participação é sempre muito bem-vinda. Vamos às primeiras intenções da novena de hoje, uma pessoa devota pede a Santa Rita e a São José por uma graça, uma filha de Deus pedindo proteção, saúde, paz para os seus filhos, para as noras, para os netos, e também para toda a família, protegendo a inveja e de todos os males, a Dilce para Giovanni Mendes, pelo seu aniversário, para Dejair e Adriano Mendes, em memória, e para toda a família. A avó para o neto Igor Luiz pede a Nossa Senhora Aparecida que abençoe ele na hemodiálise e agradece pelas graças alcançadas. Helena Surde para o filho Pedro Ricardo, que Nossa Senhora sempre passe na frente, protegendo e cuidando dele e também de todos nós aqui da Capinzal FM. Nívia Savariz Lempec, Ângelo Lempec, Ângelo Júnior, para a avó Sibila Savariz em memória por 5 anos de falecimento, também para os avós Júlio e Rosina Massarolo em memória, em que tenham o descanso eterno. Nelson Savariz e Salete Massarolo Savariz para a Sibila Savariz por 5 anos de falecimento, também para os pais Júlio e Rosina Massarolo em memória, para que Deus conceda o descanso eterno. Os pais Janete, Amarildo e o mano William, e também a Elisiane e Rafael oferecem enviassem para Maraline Rampão, que está de aniversário hoje, desejando felicidade, saúde e muita proteção. Nas intenções também, a dona Lorenete Nitz, de Lacerdópolis, pede oração para a sua família, uma filha de Deus, pedindo ao Divino Espírito Santo que ilumine o caminho, a mente das filhas, dando discernimento e sabedoria. Uma filha de Deus pede ao Sagrado Coração de Jesus que atenda as suas súplicas, as suas necessidades e proteja a sua família de todos os males e perigos. Noemi Sarmento, por uma graça, saúde, proteção divina e prosperidade para si, para a mãe Maria, para o esposo Antônio, para o filho Mateus, a nora Carol, para o neto Pedro Henrique. Nadir Lopes, a oração para a sua família, por saúde, proteção e também por graças a serem alcançadas. Maria Gerci, para si, para os filhos, noras, netos, bisnetos, também pedindo sempre muita saúde e proteção. Filha de Deus, pedindo a Jesus das Santas Chagas que derrame uma gota do seu sangue sobre o seu filho, que livre de todos os males, que livre dos invejosos e que consiga um trabalho. Uma mãe aflita pedindo oração para o seu filho que está preso, pedindo a sua libertação, para seu irmão que também está detido, também para o esposo, pelo processo da CNH, para que dê tudo certo, pede pela libertação. Nas intenções também, o João Ladir pede oração de hoje para os seus pais, Pedro Chaves da Silva, e para a mãe Líbera Ferreira da Silva, já falecidos, que tenham o descanso eterno. Uma pessoa de fé pedindo a Jesus das Santas Chagas e a Frei Crespim que acalme a dor nos braços e também pede pela cura do câncer. São 10 horas com mais 53 minutos, é hora de novena. Nós complementamos as intenções e são muitas hoje, depois da novena. O padre está de volta, evangelizar é preciso.
1: 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Amado povo de Deus, enquanto eu vou fazendo, já colocou as intenções na cruz de Jesus? Eu coloquei as minhas três intenções, particulares e uma geral. Duas particulares e uma pedindo a graça de poder começar as obras na terra prometida. Filhos queridos, eu quero chamar a atenção para os 60 anos do jubileu da Renovação Carismática na peregrinação de maio do ano que vem. Vamos juntos? Será em Assis, terra de São Francisco, Santa Clara e São Carlos Acutis. 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Nós vamos para Palermo, onde nós iremos visitar uma cidade lindíssima. 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Iremos a Pompeia, um lugar, Nossa Senhora do Rosário da Pompeia, um vulcão dos anos 79 d.C., Você já pensou numa peregrinação? E vamos, na costa amalfitana. Nós iremos a Amalfi, iremos à ilha de Capri, inclusive na igreja de São Miguel Arcanjo, Nápoles, ou cidade linda, e onde tem o sangue de São Januário, que ainda se liquidifica. Vamos então a Assis. Assis nós conheceremos São Francisco de Assis, os lugares de Santa Clara, iremos ver o corpo de São Carlos Acutis, já é Pentecostes. E terminamos Pentecostes em Roma, conhecendo as basílicas papais, e que tudo indica, teremos uma audiência, como 60 anos da Renovação Carismática, com o Papa Leão XIV. 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Filhos queridos, ainda quero dizer, já se programou para a festa da Santa Chaga, gente? Eu estou preparando meu coração, do dia 21 a dia 27. Então, Curitiba, região metropolitana, vocês são privilegiados, participar a semana inteira. Você de todo o Brasil, vem conosco. Lembrando, segunda, terça, quarta, São Pio de Pietrelcina, quinta, começa o trido, sexta, sábado, nós temos a procissão. E domingo, nós temos o dia todo de Jesus das Santas Chagas. E chegou a hora do primeiro dia da novena. E eu vou me valer, você, cadê o jornal que você recebeu? Pega lá, filho, pega o jornal. Mas por que que eu vou pegar o jornal, padre, para rezar agora? Porque exatamente no Jornal do Evangelizador, você pode acompanhar a novena comigo na página 7. Primeiro dia da novena.
2: Vitória.
1: Pelo sinal da Santa Cruz, livrai-nos Deus nosso Senhor dos nossos inimigos. Senhor Jesus, por tuas chagas fomos curados, por tua cruz fomos libertados. Jesus, em seu próprio corpo, levou nossos pecados ao madeiro, a fim de que morrêssemos para os pecados e vivêssemos para a justiça. Por tuas chagas fomos curados. Ó Jesus, em cujos ombros foram abertas feridas por causa do peso da cruz, feridas causadas pelo madeiro e pelos nossos pecados, se a cruz pesar, seja nosso sirineu. Se a cruz pesar e eu cair, ajude-me a levantar. Reze comigo na página 7. Que a tua cruz seja a minha salvação. Ó Santa Cruz bendita, onde a humanidade foi redimida e o Filho do Homem teve suas mãos transpassadas, seu peito aberto, de onde jorrou água e sangue. Ó Santa Cruz, instrumento de morte e de castigo, mas que pelo sangue redentor se tornou o sinal de nossa salvação. Jesus, na tua cruz, eu coloco a minha cruz. Qual é o seu pedido? Primeiro dia. Jesus, na tua cruz, eu coloco a minha cruz. Eu coloquei 3 pedidos lá, 2 pessoais. Um na intenção de começar as obras na terra prometida. Salve, ó Cristo, doce esperança, concede aos réus remissão, dai-nos o fruto da graça que floresceu na paixão. Louvor a vós, ó Trindade, fonte de todo perdão, aos que na cruz foram salvos, dai a celeste mansão. O Senhor esteja convosco, Ele está no meio de nós, abençoai, Senhor, a água, a roupa dos enfermos, as fotos de família, por intercessão de São Pio de Pietrelcina, Pai, Filho e Espírito Santo, amém. E eu termino com a música Templo Vivo, lançamento que foi da obra Evangelizar é Preciso, está no YouTube, Padre Manzotti, Evangelizar é Preciso.
0: 10h59, vamos às intenções complementares deste primeiro dia da novena da Exaltação da Santa Cruz. Sirlei Bevilacqua e Sidneia Savaris Bevilacqua, João Vitor e Heloísa, para o avô Hilário Bevilacqua em memória por 6 anos de falecimento, também para Anitta Bevilacqua em memória, que Deus lhe conceda o descanso eterno, e também para Mário Bevilacqua em memória, uma filha de Deus pedindo oração para si por um procedimento que vai fazer, pedindo também pela proteção para todos os familiares e para todos os doentes. Hilda Ferreira pedindo oração para a família, para os amigos, para os familiares, pedindo a proteção divina para todos, também pelos falecidos da família Ferreira, em especial pela alma de Argemiro Ferreira, que fez a sua passagem no dia de ontem, para que Deus conceda o descanso eterno. A Jandira Cardoso pede a oração para a sua neta Bruna Luana Siqueira, que está de aniversário, pedindo que o anjo da guarda ilumine, abençoe e proteja a família pela recuperação da saúde da sobrinha, que ela não não fique com nenhuma sequela para que Nossa Senhora abençoe. Uma filha de Deus pedindo a Jesus das Santas Chagas e a Nossa Senhora de Lourdes que abençoe, que tudo vai passar, tem um procedimento médico para que dê tudo certo. Uma filha de Deus pedindo a Jesus das Santas Chagas e a São Cristóvão que abençoe e proteja o seu filho nas estradas. A Fátima pede a bênção para o filho Lucas, o esposo Elson, para os seus irmãos, pedindo por saúde, paz e muita proteção. Salete Anzolim Gross pedindo oração para a família Gross e Anzolim, Rosa e Oliveira e para nós da Capinzal. A Luciane pedindo a oração para os filhos, a Fernanda para Maria, para Luísa, Miguel e João, também para sua mãe Iraci Ribeiro. A Marta da Luz pede para a família, para a amiga Ivoneide Schmidt, pela sua saúde. Rosilei Lopes Bareta, para si, também para o filho Renan. A neta Pietra, para o esposo Leucir, pedindo muita proteção. Uma filha de Deus pedindo pela sua perícia para que Deus derrame muitas bênçãos. Intenções da novena do padre Reginaldo Manzotti, a Terezinha, pedindo oração para a recuperação de Júlio Tides, José de Melo, para Christopher, o afilhado. Ainda oração para o neto Matias, para o neto Davi, para que dê tudo certo o seu tratamento. A generosa agradece a Deus e a Nossa Senhora por ter dado tudo certo em sua cirurgia. Intenções da novena. A oração do padre Reginaldo Manzotti. A Maria pede para a família, pela saúde de todos, e agradece a Deus e a São Cristóvão por ter dado tudo certo com a sua viagem, com a sua filha. Agradecimento. O Clube de Mães, Laço da Amizade de Nova Beleza, pede oração pela sócia Ilse Wunder, pela sua recuperação. Também nas intenções, o Adão Ferreira da Silva pede oração por um mês de falecimento a sua tia Maria Santina Ferreira, para que Deus conceda o descanso eterno. Lindomar pede oração para a esposa Alessandra, para a mãe Terezinha, para o filho Cauã, para a sua irmã que está internada após cirurgia, a Janete, pedindo pela pronta recuperação. A Jucimara da Luz pede oração pela saúde da mãe Gessi, para si, para a filha Pietra, para o esposo Wagner, para toda a família, por saúde, proteção, libertação dos vícios e por uma quinta-feira muito especial. A Dirlei Alves, a oração para todos os seus familiares, para que Deus sempre abençoe, ilumine e proteja. Uma filha de Deus agradece por tantas bênçãos, pede pela saúde e a proteção para toda a sua família. Intenções da novena do padre Reginaldo Manzotti, uma filha de Deus pedindo pela saúde e a proteção para si, também para toda a sua família. Estou aqui observando as intenções que foram deixadas através do nosso WhatsApp e também do nosso portal. Uma filha de Deus pedindo a Jesus das Santas Chagas a cura pelos problemas de saúde. Rize pede oração pela sua família. Todas as demais intenções, eventualmente não divulgadas aqui, serão levadas para a plataforma do padre para que também sejam abençoadas. 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
0: 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Simbora, meu povo, sejam bem-vindos a ZYR 989, canal 272, 102.3.
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0: Tamo junto para mais um Bailão 102 com muita música boa pro seu final de manhã. Bom dia.
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3: 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E nós começamos assim, ó, Rainha!

0: Eu amo a Capinzão FM, rainha musical Fio da Navalha. Bom dia, abrindo todas aqui na programação da Capinzão FM. Seguinte, meu povo, Clube de Mães de Linha Vitória Ouro promove no próximo domingo, dia 6, nesse domingo, dia 6, o seu almoço. Almoço com música ao vivo, no cardápio, carne bovina e suína, galeto, macarrão, aipim, arroz, farofa, maionese, pães, cucas e saladas. Ingresso adulto a R$ 55, infantil de 7 a 10 a R$ 25. Reservas pelo 999-67-9147 e 999-6211-16. Vai ter música ao vivo também com Marcelo Branco. Seguinte, fica o convite para você participar a partir de agora, valendo o ingresso, então, para esse almoço, baita almoço lá do Clube de Mães de Linha Vitória Ouro. Temos um ingresso para você retirar aqui na portaria da Capinzão FM e você participa pelo 988156435, 988156435. Põe lá ingresso, o seu nome completo e da onde você está falando, aonde você mora, da onde é o seu contato, da onde você ouve a Capinzão FM. 988156435. Palavra ingresso, o seu nome completo e da onde você ouve a Capinzão, valendo esse ingresso para o almoço do Clube de Mães de Linha Vitória neste domingão, dia 6. Estão todos no convite até às 11h30 para você participar, tá bom? Vamos nessa, gente.
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0: Eu amo a Capinzão, são 11 horas com mais 13 minutos. 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
0: 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Essa é a música nova do Chiquito e Bordoneio com a participação de Paulinho Mocelin. Vê se tu gosta, hein? Bom dia.

0: Essa é a Morena do Rodeio, sucesso de Chiquito e Bordoneio com Paulinho Mocelim. É lançamento e toca aqui no Bailão 102.
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Bora, gente, 11h20. É sempre um prazer muito grande contar com a sua audiência, também com a sua participação. Olha, convidando você a participar para concorrer a esse ingresso para o almoço do Clube de Mães de Linha Vitória em Ouro, 988156435, mais 8 minutos e meio, tá? É nesse domingo esse almoço maravilhoso, um cardápio fantástico, tá? Nós temos o ingresso aqui na Rádio Capinzal, então participe, 988156435, a palavra ingresso, o seu nome, da onde você ouve a Capinzal FM. Abraço ao Mazinho lá em Jaborá, um bom dia para Dona Diles, pro Diego, pro Pedro, que estão acompanhando a gente aqui no Klein Ubim em Ouro, Dona Maria de Lourdes Adame, um abraço também para Dona Nadir Savaris. Agradecer também ao Sérgio Andrione, a Dona Claudete, que estão curtindo a gente, a Iraci Masson Rec, a da Linha Sagrado, a Daiane Lazarotti Vieira, bom dia para Cleonice Vargas Masson, bom dia Cleonice, e tantos outros que estão participando com a gente, exemplo da Tatiane Cervelin, do Distrito de Santa Lúcia. Estou aguardando a sua participação, mais alguns minutinhos, tá? Ingresso para o almoço do Clube de Mães de Linha Vitória, aqui no Bailão 102.3. Destaque Nacional.

0: Eu amo a Capinzão FM, são 11 horas com mais 24 minutos. Bom dia para Dona Loia Cassol, bom dia para Roselena Groto Elti, bom dia também para Franciele dos Santos, a Dona Nelite Pilate, que está acompanhando a 102.3. Mais 5 minutinhos para participar então e concorrer ao ingresso para o almoço do Clube de Mães de Linha Vitória. Neste domingão estão todos no convite. Lembrando que amanhã tem a nossa parada 102, direto do Proner Supermercado, com o Detona Preços. E no próximo sábado nós temos a externa 102, direto do Dia E, de economizar de verdade no Atacadão Econômico, no bairro São Cristóvão, em Capinzal. Amanhã à noite, a final do Campeonato Empresarial de Capinzal no futsal. E domingo e sábado à noite, o Jorge transmite o futsal direto do ginásio Dileto Bertaioli, o adulto Capinzal Futsal contra a equipe do Bom Jesus, pela segunda rodada da segunda fase da competição. 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Um abraço lá para Poli, também para Jane, que são as proprietárias que estão ouvindo então a Capinzal FM. Curte só Santo Esteban aqui na programação do Bailão Capinzal.
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0: Os familiares de Arnildo Almeida, ainda consternados com seu falecimento, agradecem a toda a equipe da UTI do Hospital da Unimed em Joaçaba, a doutora Simone Dantas, ao celebrante José Carlos, a 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Engenho Novo, Capinzal.
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0: Eu amo a Capinzal, são 11 com mais 27. 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

0: Para a gente, 11:28, ainda em relação à banda DNA, o destaque nacional, que será uma das atrações da Festa do Leitão em Santa Bárbara. Ontem, o Geno, que é o vocalista que impulsionou essa banda, ele anunciou a sua saída. Fica com a banda Destaque Nacional até o final deste ano e depois, então, vai buscar outros projetos. Segundo ele, foi uma iniciativa do comando da banda, né? A sua saída, então, o Geno está deixando então a banda Indústria Nacional, mas ainda segue com a sua agenda até o final deste ano, tá? Um abraço lá para o Fábio Israel, acompanhando a gente. Marlon manda um abraço lá para o Cid Balbinotti, para ele pagar a carne, está saindo de férias hoje. Raizá, coisa boa, né? Fábio, um abraço para ti, um abraço então para o nosso amigo Cid Balbinotti, nossos amigos do Grat, que estão sempre ligados na programação e no bailão da 102.3. Cid, boas férias, guri. E se pintar carne, avisa, né, guri? 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E a Via Pave Obras e Serviços está com vagas abertas para pedreiro e também para servente de pedreiro. 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Vamos para a agenda de eventos da 102.3. 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
0: Vamos fazer o seguinte, atualizando então os nomes aqui, as últimas participações, e vamos fazer o sorteio. Então, estou adicionando aqui a dona Noeli Andrione Facim de Santa Luz, foi a única participante, então, a última participante, então, do nosso sorteio, então, para o ingresso do almoço da linha Vitória. Vou girar o sistema aqui e tirar o nome do ganhador ou da ganhadora que vai por conta da Capinzal FM lá para esse almoço do Clube de Mães da linha Vitória. Tenho aqui o nome da ganhadora, tenho também o final do celular, é 2287. Quem fatura esse ingresso, então, para o almoço da linha Vitória é Franciele dos Santos. Franciele dos Santos, 2287, é o celular dela. Fran, esse ingresso está aqui na recepção da Capinzal FM. Por gentileza, retirar, então, em

0: horário comercial. Ganhadora do ingresso para o almoço do Clube de Mães da Linha Vitória, Franciele dos Santos, final do celular 2287, ingresso aqui na recepção 102. Muito obrigado a todos que estão participando ainda com a gente aqui no Bailão da Capinzal FM.
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0: 11 horas com 33 minutos e o grupo da terceira idade Amizade do Centro de Capinzal convida para o matinê neste domingo, dia 6, no Parque de Exposições, em Engenho Novo, a partir das 14h, animado pelo trio Transação. Ingressos a R$20 e as confirmações pelo 999-07-47-56 e 999-75-83-56. Participe do matinê da terceira idade do grupo Amizade do Centro, domingo no Parque de Exposições. Faça já a sua reserva 999-07-47-56 e 999-75-83-56. E o Clube de Mães de Linha Vitória Ouro convida para o almoço neste domingo, dia 6, no cardápio: carne bovina e suína, galeto, macarrão, arroz, aipim, farofa, maionese, pães, cucas e saladas. Ingresso adulto a 55, infantil de 7 a 10, R$25. Reservas pelo 999-67-91-47 e 999-621-16. Não será aceito Pix, apenas cartão de débito e crédito e o dinheiro. Logo após, tem música ao vivo com Marcelo Branco, apoio Ouro Mac, vereadores Diego Bareta, Robson Masson e Jean Pedreiro, Max Marter, Plenagem, Cantina da Nona e também Fórmula Som. O grupo Unidos Venceremos de São Brás e Santo Antônio e Lacerdópolis convidam para a 21ª edição da Festa das Flores, na segunda-feira, dia 7, feriado nacional em São Brás, Lacerdópolis, a partir das 14h, animado pelo Toque Musical. Ingressa R$20, confirmações até domingo pelo 998-32-4701 e 999-53-1318, apoio distribuidora de bebidas Albiero, atendendo todos os eventos 998-19-93-97-36.
2: Vem aí a 24ª Festa do Leitão em Santa Bárbara, Ouro, dia 12 de setembro. Pela manhã, animação Emily Emanuele. 11h30, almoço especial à base de leitão. Ingressos antecipados na sorveteria da Ivete, Colasser e com os membros da comunidade. 14h30, matinê com a Banda Belly. Entrada gratuita. 22 horas, baile com nave, som e destaque nacional. Apoio Pigosso Tintas, Jean Pedreiro, Rações Saletense e Muneron Mini Escavadeiras.
3: Clara.
4: O bairro Alvorada convida para a festa em honra à padroeira Santa Clara, dia 6 de setembro. 10 horas Santa Missa, liturgia de Linha Maziero. 12 horas tradicional almoço, fichas antecipadas com os membros do conselho, Mercado Savariz. E pelo 999-510275, apoio Atacadão das Frutas, Calu Malhas, Mercado Savariz, Óptica Precisão, Loja Rovini, VIP Car para Brisas, Máquina do Som e Mercado Alvorada.
0: 11 horas com mais 37 minutos e o grupo Nossa Senhora da Saúde de Linha Carmelinda convida para o matinê no dia 12 de setembro, no Salão da Comunidade, a partir das 14h, animado pela banda Viracopos. Ingressos a R$20 e as confirmações pelo 999-65-97-92 e também pelo 3555-7058, apoio Agropecuária Dalpivo e lojas Miola e Rovini. Festa em honra à Nossa Senhora das Dores na comunidade da Barra Fria, Erval Velho, no dia 13 de setembro, às 10 horas, Santa Missa, meio-dia almoço e durante a festa, Jogo do Cavalinho. Marque na sua agenda, 13 de setembro, festa na Barra Fria, em Erval Velho. Estão todos no convite.
5: Festa.
4: Festa em Honra Padroeira, Santa Líbera, em Linha Campinas, Campos Novos, dia 27 de setembro. 10h30, Santa Missa, Liturgia da Barra do Leão. 12 horas, tradicional almoço. Durante o dia, jogo do cavalinho. Ficha de churrasco antecipada. Gado, R$120 e suíno, R$50. Pelo 999-55-2780 ou 998-09-4146. Reservas de mesas, 988-57-0560. 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
0: 11h38, gente, vem aí o Kerb Fest em Lajeado Marino Piratuba no dia 13 de setembro, 10 horas culta, ao meio-dia almoço típico e às 14 tem matinê com a banda Munique. Quem almoçar na festa não paga o ingresso. Reservas pelo 999-74-4843 e 998-15-3403. Apoio Oral Unique, é 13 de setembro, o Kerb Fest em Lajeado Marino Piratuba. E a comunidade dos loteamentos João Lã e Nova Capinzal convidam para a festa em honra a Nossa Senhora da Salete no dia 19 de setembro, trido nos dias 5 e 9 na capela. No dia 19, o dia da festa, que é um sábado, às 9 horas, Santa Missa, na Nova Capela do loteamento, dos loteamentos João Lã e Nova Capinzal, a liturgia do loteamento universitário, meio-dia, o almoço no salão da Vila 7 de Julho, fichas antecipadas para o churrasco, bovino 120, suíno a 50, com os membros do conselho. Para fechar a festança, 14h, tem matinê com Fábio e Zé Luiz. A entrada é franca. Participe dia 19 de setembro, festa em honra Nossa Senhora da Salete, nos dos loteamentos João Lange e Nova Capinzal.
1: Atenção!

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1: Tá tudo bem que nada.
0: 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É domingo, 6 de setembro, banda GDO e Danúbio Azul, em São Cristóvão, Lacerdópolis.
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3: Eu amo a Capinzão, são 11 horas com mais 40 minutos. 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
3: Vamos para o integrado BRF para Baso Agronegócios e Fala Vinha Materiais de Construção. Nós não temos agenda de retirada de aves. Provavelmente hoje à tarde o setor responsável da BRF estará nos encaminhando e nós então vamos estar divulgando para você, amigo ouvinte. 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
3: É isso, gente. 11 horas mais 42 minutos. Final aqui do nosso bailão, final da nossa programação matinal. Mauro, muito obrigado. Muito obrigado, Fernando, e todos os demais colegas liderados por Luiz Pedro Escarton. Gratidão a todos vocês, a cada patrocinador e a cada amigo ouvinte. Foi um prazer estar com vocês, desfrutando as alegrias de mais esta manhã. E nós fechamos assim, ó. Grande abraço, juízo, até mais. Tchau, tchau. Fui!

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7: Amigo, amiga e ouvintes, paz e bem. No Evangelho de hoje, Lucas 5, de 1 a 11, Jesus encontra Pedro cansado. Ele havia trabalhado a noite inteira e não tinha pescado nada. Mesmo assim, Jesus lhe diz: avança para águas mais profundas. Pedro estava no seu barco, com suas redes e suas preocupações. Jesus entra naquele barco. Talvez essa seja a primeira coisa que precisamos lembrar hoje. Jesus quer entrar no nosso barco também. No barco da nossa família, do nosso trabalho, das nossas preocupações e até dos nossos fracassos. Uma outra coisa que chega muito forte é que Pedro poderia ter se negado de obedecer à ordem dada por Jesus. Pedro confia e responde: porque tu mandas, vou lançar as redes. Quantas vezes também nós dizemos: já tentei tantas vezes? Talvez Jesus esteja nos dizendo hoje: tente novamente, mas agora comigo. Quem confia em Jesus descobre que sua vida pode alcançar mais. A pesca acontece de maneira extraordinária. E Pedro percebe que não está diante de um simples mestre. Ele encontra o Senhor. Será que o nosso barco está cheio somente das nossas preocupações? Ou ainda há espaço para Jesus entrar? Pensemos nisso. Ah, todos vocês, uma satisfação estar em contato e caminhando com a comunidade. Sabe, gente, hoje, quinta-feira, dia 3 de setembro, às 19h30, temos Santa Missa na Matriz e na Barra do Leão. Amanhã, sexta-feira, dia 4, 7 horas na Matriz, 15h30, temos Santa Missa do Apostolado da Oração, 19h30, Linha Sagrado, Parque Jardim Ouro, e 19 horas, atenção, Vila 7, no horário de vocês, 19 horas. Sábado, dia 5 do 9, 15 horas a culto, 16 horas Vila Anchieta, 19 horas Matriz, Parisotto, Zorteia e 19h30 Santa Lúcia e Santa Terezinha. Domingo, dia 6 de setembro, 8h30 Matriz, 9 horas São Roque, nós teremos um encontro da família Nora, 10 horas Bairro Alvorada, também temos missa e festa, e 18 horas Nova Zorteia, 19 horas São Cristóvão, missa Matriz às 19 e também Novo Horizonte. Terça-feira, dia 8 do 9, 7 horas Matriz, 15 horas Linha da Ambrosa. Agora, convites a vocês. A Pastoral da Pessoa Idosa convida você para um momento muito especial de encontro, partilha, fé e amizade. No dia 12 de setembro, às 13 horas, será realizada a formação para novos líderes da Pastoral da Pessoa Idosa na Sala de Catequese da Vila 7 de Julho. Sua presença é muito importante. Venha conhecer e fazer parte desta bonita missão de cuidar, acompanhar e valorizar as pessoas idosas de nossa comunidade. Venha caminhar conosco. Esperamos por você. Agora vem um baita de um convite também. Estamos convidando a você que participa de alguma pastoral ou momento ou movimento, e a você que tem interesse em aprofundar seu conhecimento sobre Bíblia. Teremos duas tardes de formação no dia 19 e 20 de setembro, no Salão Social São Francisco, às 14 horas. A assessoria será do Frei Isidoro Massarolo, professor de Bíblia em Porto Alegre e Rio de Janeiro por muitos anos. Para dia 19, convidamos todos que queiram receber informações bíblicas, especialmente catequistas. Para dia 20, o convite para todos, preferencialmente para os ministros da Eucaristia. Agora vamos para os aniversariantes de hoje. Nós, os freis, amigos, familiares, pedimos bênçãos a todos vocês aniversariantes de hoje. Maria Laide Souza Bossacro, Antônio Vieira de Souza, Jair Pereira Camargo, Sandro de Lima, Cristiane da Silva, Maísa Gabriele de Souza, Adiles Massão. A todos vocês, irmãos e irmãs, que Deus seja sempre louvado pela vida de vocês e vocês sempre abençoados pela vida que vem de Deus. Um ótimo abraço a todos e seja o que Deus quiser e o que Ele quer é que sejamos felizes e santos. Assim seja. Que o Senhor te abençoe e te guarde e mostre a sua face e se compadeça de vós. Volva-se olhar sobre vós e vos dê a paz. Que o Senhor vos abençoe, em nome do Pai, do Filho e do Espírito Santo. Amém. Foi um prazer ter estado com vocês durante esse tempo todo. Tchau, gente!
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15: 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Capinzal FM 12:26.
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15: Olá, boa tarde. Quinta-feira, hoje, 3 de setembro de 2026. Sol no Baixo Vale do Rio do Peixe. 24 graus é a temperatura nesse momento aqui no centro de Capinzal e Ouro. Capinzal realiza audiência pública para debater a alteração do plano diretor e criação de condomínio empresarial. AMA abre seletivo para auxiliar de professor e músico terapeuta. CDL promove palestras sobre novas estratégias de vendas. Lixo e barulho geram reclamações de moradores em loteamento de Capinzal. Vila Sete terá hoje reunião para implantação da rede de vizinhos. Sindicato dos Trabalhadores Rurais avalia a festa do agricultor e projeta encontro para outubro. No Dia do Biólogo, o profissional destaca a importância da atuação na consultoria ambiental e saúde pública. No nosso boletim de Brasília, a PEC da Segurança Pública e o fim da escala de trabalho 6x1 avançam no Senado, mas por hora ficam fora da votação. Segurança Pública, motorista de aplicativo morre após ser atingido por canivete durante briga em Joaçaba. Em Capinzal, o homem é preso após agredir a própria mãe. Polícia Rodoviária Federal inicia a Operação Independência 2026. No esporte, Palmeiras e Vasco avançam para as semifinais da Copa do Brasil. Hoje tem Grenal valendo a última vaga na fase. Eu sou Jardel Martinaz e apresento essas e outras informações a partir de agora no Jornal do Meio Dia. Produção, Departamento de Jornalismo da Capinzal FM, na direção de Luiz Pedro Escarton.

0: especialmente aos finais de semana. Agora pela manhã, o repórter Alexson Luiz esteve lá, onde verificou em loco a situação e conta mais detalhes para a gente sobre essa condição.
1: E entre os materiais encontrados estão garrafas de cerveja, demais embalagens de bebidas alcoólicas, papelões, calçados e outros tipos de detritos. Segundo os moradores, a situação é recorrente e tende a se intensificar nos períodos de maior movimento, principalmente durante os finais de semana. Além da sujeira, a comunidade também reclama de movimentações e aglomerações que, conforme os relatos, estariam provocando barulho e comprometendo o sossego de quem reside nas proximidades. Na tentativa de minimizar o problema, alguns moradores chegaram a reunir parte dos resíduos espalhados para facilitar o recolhimento. Uma parcela do material já teria sido inclusive retirada, mas segundo a comunidade ainda permanece em pontos com lixo acumulado. Os moradores pedem atenção das autoridades e medidas que possam contribuir para evitar novos episódios de descarte irregular de resíduos e preservar principalmente a tranquilidade aí na região. A Capinzal FM continuará acompanhando a situação e encaminhará os registros realizados pela reportagem aos órgãos competentes para que o caso seja avaliado e sejam adotadas, se necessárias, as providências cabíveis. Sua rua ou comunidade também precisa de atenção? Se você enfrenta problemas semelhantes em sua comunidade ou deseja encaminhar uma denúncia, entre em contato com o Departamento de Jornalismo da Capinzal FM 102.3 pelo WhatsApp 99981-0383. Com informações do Departamento de Jornalismo para o Jornal do Meio-Dia, falou o repórter Alexson Luiz.
0: Muito obrigado, Alexson. Lembrando que a rua Ivo Giumbelli, no loteamento São João, fica próxima ao campo do Vasco da Gama, como também é conhecido. Procurado pela reportagem agora pela manhã, o secretário da Infraestrutura, Jair Hoffmann, esclareceu que o problema não é de hoje. A prefeitura, segundo ele, já fez limpezas no local em outras ocasiões, falou também sobre as medidas que serão tomadas nesse caso e ainda com relação à perturbação do sossego alheio.
2: Nós já tivemos no local em algumas oportunidades fazendo a limpeza, né, recolhendo esse material, que não é origem ali dos moradores da região, e sim de pessoas frequentadores desse local, né, pessoas que vêm de outros loteamentos, fazer uso de bebida alcoólica, né? Principalmente à noite, final de semana. E a gente, né, se preocupa com essa situação, mas eu vejo que é uma questão de conscientização das pessoas, né? Veja bem, nos dias de hoje, as pessoas fazer uso de bebida alcoólica, descartar o vasilhame, digamos assim, em praça e rua pública, não dá mais para se admitir, né? Então, a gente espera, né, que as pessoas que estão fazendo, tendo esse tipo de atitude, que possam se conscientizar de que ali não é o local de fazer consumo de bebida alcoólica e muito menos local de descarte de vasilhame, né? A questão de perturbação, sossego alheio, né? Então, a gente também se preocupa com isso. Nós temos conversado muito com o comandante da Polícia Militar, o senhor Vilmar Rosa. Eu acho que essa é uma questão de segurança pública e as pessoas que estão se sentindo lesadas, né, que estão sendo prejudicadas devido a esse barulho, essa perturbação, que podem fazer e devem fazer a contratação, né, da Polícia Militar através do telefone 190, fazendo o registro dessas ocorrências, porque a polícia possa, né, fazer a verificação em loco e fazer, digamos assim, aplicar as devidas penalidades da legislação com relação à perturbação de sossego alheio. Então, nós, enquanto secretaria, a gente vai estar em local novamente, fazendo a limpeza desse local, vamos estar instalando mais placa, né, indicando que é proibido o descarte de lixo nessa localidade, mas como falei, se não houver a conscientização das pessoas, não será, digamos assim, fácil de resolver esse tipo de situação.
0: E aí vai uma dica, até baseado nos comentários e pedidos da população, para que especialmente nas sextas, finais de semana, a Polícia Militar possa fazer uma ronda naquela rua Ivo Giumbelli, próximo ali ao campo do Vasco da Gama. A partir da publicação dessa reportagem, que você inclusive pode acompanhar com imagens lá nas nossas redes sociais, moradores também da Barra do Leão entraram em contato reclamando que finais de semana algumas pessoas que inclusive não são da própria Barra, que vêm de outros municípios, até mesmo Capinzal, acabam fazendo aquela algazarra, barulho final de semana, atrapalhando aí o descanso dos moradores. Também fica esse alerta, orientação para a Polícia Militar, nesse caso da Barra do Leão.

0: é para o comando lá de Campos Novos, que se intensifique novamente as rondas na Barra do Leão. Felizmente, final de semana, que é um período para muita gente de lazer e descanso, acaba tendo esses que acabam só atrapalhando, não sabem de fato se divertir. A diretoria do Sindicato dos Trabalhadores Rurais de Capinzal esteve reunida e fez uma avaliação positiva da Festa do Agricultor. A presidente Nair Bazei ressaltou a importância da participação ativa do sindicato na comissão, celebrou a expressiva presença e também comentou sobre um evento previsto para o mês de outubro.
1: Avaliamos como um ponto positivo a realização dessa festa e também um ponto positivo a entidade estar fazendo parte na organização, na comissão organizadora da festa. Alguns assuntos também, algumas sugestões já foram tiradas do nosso grupo para que posteriormente a gente leve para a comissão a organizadora para a festa do ano que vem. Mas, no geral, foi avaliado assim, que a festa foi muito boa e que teve uma grande participação tanto dos nossos agricultores quanto também outras pessoas que vieram no evento prestigiar o evento de valorização aos agricultores. Também nesse dia, a gente apresentou alguns detalhes assim, do trabalho que a entidade está fazendo, principalmente na questão da prestação de serviço e mais ainda quando a gente fala referente aos benefícios previdenciários. A gente sabe que hoje, na questão do INSS, de aposentadorias, de encaminhamento de algum auxílio, tudo é online. E há muitos agricultores têm dificuldades também para fazer esse encaminhamento. E eles têm procurado o sindicato e tem demonstrado, sim, bastante credibilidade no nosso trabalho, tanto que nós temos vários encaminhamentos, tanto de auxílio-doença, salário-maternidade, pensão e aposentadorias. O resultado bastante positivo nos retornos desses encaminhamentos, né, sendo que a grande maioria deles tem dado resultado positivo. Outro assunto que a gente também discutiu juntamente com a diretoria foi de a gente fazer um encontro onde a gente reunir os nossos associados e nesse dia a gente falar um pouco da importância do sindicato, do papel do sindicato, o que o sindicato fez até hoje e o que nós poderíamos estar fazendo ainda mais para os nossos agricultores. Além disso, nós fazer uma confraternização entre nós associados. Esse encontro, primeiramente, nós tinha marcado já para numa sexta-feira, à noite, fazer no dia 23 de outubro. Mas depois a gente percebeu que essa data antecede o domingo da eleição do segundo turno. Então, nós não vamos fazer no dia 23. Estamos sugerindo, então, que o nosso encontro seja no dia 30, que é a última sexta-feira do mês de outubro. Seria à noite, na comunidade aqui da linha Gramado, e seria um jantar, aonde nós estaríamos oferecendo esse jantar aos nossos associados. Também a gente foi sugerido que a gente convidasse outras entidades, outras pessoas, a gente fizesse convite, né, para várias para os outros agricultores que queiram vir se juntar a nós, conhecer um pouco do trabalho do nosso sindicato, que venha participar também desse jantar. Aos agricultores associados, o nosso jantar será oferecido sem custo e aos demais pessoas que queiram participar, a gente também poderá estar entrando em contato com o sindicato e a gente estará cobrando um valor assim, apenas para cobrir o custo desse jantar.
0: Meio-dia 37, intervalo comercial, voltamos já com previsão do tempo, participação de Ronaldo Coutinho e demais informações. Fique por aí, a gente volta já.
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0: 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Tempo bom aqui no Baixo Vale, temperatura agradável, 23, 24 graus. Ronaldo Coutinho, as informações, tudo bem? Boa tarde.
19: Boa tarde. É, o tempo segue no geral com condições aí favoráveis a tempo bom, vai subindo a temperatura, pode chegar aí a uns, talvez aí uns 26, 28 graus, um pouco mais, um pouco menos, e a tendência é que a gente tenha condições de tempo assim, no geral, aproveitável. Hoje dificilmente tem chuva. Amanhã começa a ter mudanças na região. Provavelmente teremos aí condições de tempo no geral, mas para tempo bom na região, com condições aí de manhã, e pode ao longo do dia trazer aí condições favoráveis à ocorrência de chuva, trovada, alguma coisinha assim, porque a frente vai passar entre essa sexta e sábado, mas ela é fraca. A princípio, nada assim significativo. A tendência maior é que passe com pouco ou nenhuma chuva na região ou alguma coisinha isolada. Mas considerem com risco nessa sexta e sábado. E cai a temperatura. Começa a esfriar um pouco amanhã e vai esfriando mais no decorrer do sábado. E fica bem frio sábado à noite. Domingo faz frio na região, provavelmente teremos aí condições de tempo no geral, mais para tempo frio, com chance de geada, inclusive risco para o pessoal de fruta. Já pode ter algum pontual negativo no domingo e principalmente na segunda. Segunda vai ser bem mais frio na região, com condições aí de temperatura negativa em vários pontos, o que exige aí combate à geada. Na terça, menor chance ou mais isolada. Da Climaterra, Ronaldo Coutinho.
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2: Meio-dia 48, cuidar, ensinar e desenvolver novas possibilidades exige profissionais preparados e na AMA de Capinzal, essa equipe está prestes a ganhar novos integrantes. A entidade lança hoje mais um seletivo para a contratação de profissionais que vão atuar no atendimento às pessoas com transtorno do espectro autista. As inscrições vão até o dia 8 agora de setembro, semana que vem. A presidente Helena Casagrande Reck nos traz detalhes sobre os cargos oferecidos.
3: É super importante esse momento para a AMA de Capinzal, onde nós estaremos, então, lançando no dia de hoje para a contratação de dois profissionais, auxiliar do professor e musicoterapeuta. Musicoterapeuta é um cadastro de reserva, a princípio, tendo em vista um projeto a vir a ser aprovado. Então, um cadastro de reserva para profissionais de música, mas com especialidade em musicoterapia. E auxiliar de professor, uma vaga de contratação imediata no período vespertino, 20 horas, e cadastro reserva também para futuras necessidades. O edital, ele tem validade por um ano, né? Então um período ali de contratação de até um ano, e todas as informações estarão disponíveis, né, no edital, que está sendo divulgado nas redes sociais, enfim, à disposição aqui na AMA também, através do contato da AMA, através das redes sociais da AMA.
2: Inclusive a relação dessas vagas, mais detalhes, no portal de notícias da Capinzal FM. E hoje comemora-se o Dia do Biólogo, data instituída em 1979, que regulamentou a profissão no Brasil. Para falar sobre esse tema, a relevância da carreira, nós conversamos com o biólogo Edson Fernando Spir, ele que é formado pela UNOESC Joaçaba em 2008 e atuante na área de consultoria ambiental. Na entrevista, Edson destaca, desde as ações de licenciamento e mitigação dos impactos ambientais em grandes obras regionais, até o crescimento da biologia nas áreas da saúde, biotecnologia, produção industrial e também no setor da educação.
4: Essa audiência pública...
2: Vamos ouvir o que disse, então, agora sim. Edson Fernando Spir.
5: Profissão esta que está vinculada intimamente à sociedade de forma geral, seja no controle ambiental, né? Principalmente muito vinculado aos impactos ambientais, né? O profissional biólogo foi muito vinculado sempre nessa área de medidas mitigadoras, programas ambientais, na área de consultoria ambiental. Mas a gente não poderia deixar de falar também da importância da área de saúde, né? Então, tem profissionais que trabalham com genética assistida, profissionais que fizeram sequenciamento genético do Covid, enfim, biotecnologia e produção, né, que são áreas em forte expansão, principalmente na área que a gente conhece muito na nossa região, que é a produção de cerveja. Temos biólogos trabalhando na área. E, por fim, a área da educação. Essa área é tão importante que é onde que a gente consegue disseminar essas informações da importância da profissão e do meio ambiente ecologicamente conservado e que a gente possa conviver de forma harmônica.
2: Reportagem completa, inclusive em vídeo, lá no nosso Instagram e no Facebook da Capinzal FM. E a Prefeitura de Capinzal promove nesta noite, a partir das 18 horas, na sala de reuniões da Prefeitura, uma importante audiência pública, como explica Michel Elt, ele que faz parte do Conselho, que trata sobre justamente a expansão, a área urbana, a área rural, aqui do município de Capinzal.
6: Maior presença.
2: Vamos ouvir o que disse, então, a reportagem do Jornal do Meio Dia.
4: Essa audiência pública, ela está voltada para mudar um zoneamento, que ele se encontra ali ao lado do Recanto dos Pássaros, né? Onde está sendo feita uma proposta de um condomínio empresarial, né? Então, hoje lá, ela é uma zona residencial e eles querem passar para uma zona mista diversificada, né? Então, vai acontecer essa audiência pública para que a gente possa escutar a opinião dos moradores, do pessoal cidadãos de Capinzal, para também entender, né, um pouco também da parte das pessoas que convivem ali ao redor sobre essa alteração, né? Então, ali a gente vai receber opiniões, críticas, tudo mais, e não que necessariamente após essa reunião ela já vai estar aprovada ou reprovada, né? Isso é, essa audiência pública é realmente para isso, para a gente entender essa demanda e depois também passar ela para a prefeitura e demais órgãos competentes para dar andamento nesse processo.
2: Esse, portanto, Michel Thiago Elt, ele que é presidente do Conselho da Cidade aqui de Capinzal, coordena esse importante conselho. Atualmente classificada como zona residencial, a localidade pode passar a ser uma zona mista diversificada com a implantação desse condomínio empresarial. 18h30, na sala de reuniões da Prefeitura, teremos esse importante encontro. E seguem abertas ainda, para quem tiver interesse em participar, de uma importante palestra que será realizada aqui no município de Capinzal no dia 22 de setembro. Essa palestra que é voltada a justamente às vendas, intitulada Máquina de Vendas, do WhatsApp ao Aperto de Mão. O gestor da CDL, Marcos Kwiatkowski, explica a proposta dessa capacitação e reforça o convite para os interessados em participar.
6: A diretoria da CDL, sempre preocupada em capacitar e atualizar o seu associado, os colaboradores do seu associado, traz uma palestra muito especial, principalmente pelo período desse ano, já se preparando para as vendas de final do ano, a palestra Máquina de Vendas, do WhatsApp ao Aperto de Mão. O facilitador desse ano vai ser o Edson Rosa. O Edson Rosa, que é um palestrante que já esteve trabalhando conosco há alguns tempos e lotou uma turma e faltou lugares. Temos certeza que esse ano será igual. E é por isso que nós estamos reforçando o convite para você, empresário, que você participe, traga a sua equipe para participar também. São só 60 vagas disponíveis no auditório. Então, já temos aí uma boa porcentagem, praticamente a metade preenchida. Então, convidamos para que você venha, chame no WhatsApp da CDL, faça a sua inscrição, adquira o seu ingresso e venha participar nesse dia com esse excelente profissional que é o Edson Rosa, que vai transmitir exatamente o que a diretoria da CDL pensa sobre atualização, né, de vendas físicas, né, questão do aperto de mão, e também as vendas que começam, ou às vezes começam e são efetivadas pelo WhatsApp. Então precisamos estar nos atualizando, nos situando de como está o perfil de compra dos clientes, os novos clientes, as novas gerações, e quais são as formas de melhor estar atendendo.
2: 12 horas com 55, intervalo comercial, a gente volta em seguida rapidão com as informações de Brasília, nosso correspondente Paulo Taran. Teremos ainda hoje segurança pública, homicídio registrado ontem à noite em Joaçaba.
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2: 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Vamos até a capital do país em seguida com o nosso correspondente Paulo Otaram, trazendo a informação.
3: A liderança do governo decidiu não arriscar para voto em plenário duas das importantes PECs de interesse do Palácio do Planalto e que haviam sido ajustadas para deliberação nesta semana. A PEC da Segurança Pública e a PEC do fim da escala de trabalho 6x1 avançaram no Senado, aprovadas na CCJ, mas foi recomendada calma pela falta de certeza de que haveriam votos suficientes para aprovação. Especialmente a PEC da Segurança, ela é considerada estratégica para os governistas. Daria condição ao governo de homologar a matéria e já nomear um ministro para cuidar disso antes das eleições em primeiro turno. O fim da jornada de trabalho 6x1 também teria um apelo popular e ambas estariam cumprindo promessas de campanha. PEC da segurança na campanha de 4 anos atrás e o fim da escala 6x1, ponto positivo para a corrida eleitoral deste ano. De Brasília, Paulo Otaram.
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2: 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Um homem foi detido pela PM ontem pela manhã às 9 horas no loteamento Nova Capinzal após agredir a própria mãe durante uma ocorrência de violência doméstica. O suspeito, apontado como usuário de drogas, estava bastante agressivo. A vítima acionou a polícia e manifestou interesse em representar criminalmente contra o próprio filho. Os dois foram encaminhados para a delegacia. Motorista de aplicativo de 33 anos, identificado como Wesley Vieira, morreu após ser atingido por um canivete ontem à noite em Joaçaba. Segundo a polícia, ele e um homem de 32 anos se envolveram numa briga após uma discussão antiga. O suspeito foi preso e encaminhado para a Polícia Civil. O corpo da vítima foi recolhido para a necrópsia. Portanto, uma discussão entre dois homens, 32 e 33 anos, terminou com um deles esfaqueado, atingido por um golpe de canivete que acabou culminando nesse óbito, nesse homicídio. Polícia Rodoviária Federal inicia a 0 hora desta sexta a Operação Independência 2026, que vai seguir até segunda com reforço do policiamento nas rodovias federais. Homem de 62 anos foi agredido agora pela manhã no centro de Capinzal, próximo das 9 horas. Na 15, ele sofreu um soco, caiu, teve ferimentos no rosto, foi atendido pelos bombeiros e encaminhado para o hospital. Polícia Militar também esteve presente, fez o boletim de ocorrência. As circunstâncias da agressão não foram informadas. Mais detalhes no portal e nas redes sociais da 102.
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2: 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Copa do Brasil, destaque de ontem e também o destaque de hoje, Grenal na Arena. Jorge Luiz, tudo bem? Boa tarde.
10: Ok, Jordão, muito boa tarde a você, muito boa tarde aos nossos ouvintes. Em nome da Magazine Luiza, passamos agora as informações esportivas de hoje. Depois do 0-0 no Beira-Rio na semana passada, Grêmio e Internacional voltam a se enfrentar nesta quinta-feira na Arena com uma diferença fundamental. Desta vez, alguém terá que sair vencedor. Quem ganhar vai avançar às semifinais da Copa do Brasil e ainda vai levar aos seus cofres uma premiação de cerca de 9 milhões de reais. Se a igualdade persistir no tempo normal, a vaga será decidida nos pênaltis. O classificado de hoje à noite vai enfrentar o Atlético Mineiro, que na terça-feira eliminou o Cruzeiro. Ontem à noite, a Copa do Brasil conheceu mais dois semifinalistas. O Palmeiras, que empatou com o Santos em 0-0, e o Vasco, que venceu Vitória por 2-0. Os resultados de ontem definiram, então, o confronto entre Palmeiras e Vasco. Desta forma, os confrontos das semifinais da Copa do Brasil ficam definidos, então, entre Palmeiras e Vasco, enquanto o Atlético Mineiro vai aguardar o resultado do jogo de hoje à noite entre Grêmio e Internacional. Ontem à noite, o Flamengo venceu o Mirassol por 2-0 no Maracanã, em jogo atrasado da quarta rodada do Campeonato Brasileiro. Com o resultado, o Flamengo encurtou a distância para o Palmeiras, que é o primeiro colocado da competição, com 52 pontos. O Flamengo agora está apenas um ponto atrás, então, do Palmeiras. Por sua vez, o Mirassol segue na 16ª colocação com 25 pontos. Finais do voleibol do 2º Campeonato Empresarial de Capinzal foram disputados ontem à noite no Direto Bertaioli. No feminino, a Casa dos Esportes Equipe B venceu a CR Bebidas Mecânica Neuri por 2-7-0, com parciais de 25-6 e 25-12. No masculino, a Engemed venceu o American Barbershop por 2-7-0, com parciais de 25-11 e 25-20. Logo após o encerramento das partidas, foi realizada a premiação. Amanhã ocorre o encerramento do 2º Campeonato Empresarial com a realização de 3 partidas do futsal veterano, feminino e também no livre. Em nome da Magazine Luiza, são essas as informações de hoje.
2: Muito obrigado, Jorginho. E assim estamos concluindo mais uma edição do Jornal do Meio Dia. Produção, Departamento de Jornalismo da Capinzal FM, na direção de Luiz Pedro Scarton. Muito obrigado pela sua audiência, ótima tarde e até amanhã.
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0: Olá, meu amigo. Olá, minha amiga ouvinte. Está iniciando o momento despertar. Sou o Padre Ezequiel. Desejo graça e paz a todos vocês. Eu quero falar sobre lidar com o medo. Veja que um dos primeiros passos para nós lidarmos com o medo que as pessoas têm, e muitas pessoas têm medo exagerado, que até paralisa a própria pessoa, o primeiro passo é reconhecer e acolher o medo como parte de si. Ou seja, a pessoa tem que dizer, bom, eu tenho medo, tenho que aprender a lidar com isso. Mas não fica simplesmente refém do medo. Ah, eu tenho medo e não consigo fazer nada diante dele. É preciso dizer que você consegue enfrentar esse medo. Porque muitas pessoas até são tão medrosas que ficam doentes, ficam atormentados por causa do medo. O medo, de alguma forma, faz parte da vida de todos em intensidades diferentes. Certo é que medo de alguma coisa, um pouco de medo as pessoas têm, mas não pode haver um medo excessivo. Se não tivéssemos medo algum, o ser humano também não teria medida, nada o deteria e não teria nenhum domínio para lidar com seu tempo e sua força. Por isso o medo de alguma forma tem um sentido. É preciso lidar com ele de modo amigável. Não é importante perceber o medo e não adoecer com ele. Um segundo passo, além de acolher o medo, seria conversar com o medo. Conversar com o medo como eu converso com uma pessoa. Ou seja, para que me serve esse medo? Diante de quem ou do que ele me faz retroceder? O que poderia acontecer a partir desse medo? Em que situações ele surge? O que esse medo quer me dizer? Eu conheço os sinais? Posso contrapor-me a esses sinais? Eu tenho medo de ter medo? Então a conversa com o medo é uma forma também terapêutica de superá-lo. O fato é que muitos reprimem aquele medo e preferem não conversar nada. Aí fica uma panela de pressão pior. E um terceiro passo seria perceber as causas desse medo, investigar as causas, como busca. Então, o medo é uma carga emocional que está dentro da mente inconsciente e ela tem uma origem. Muitas crianças foram abandonadas, se sentiram abandonadas, o pai não queria, a mãe não queria, foram rejeitadas, se sentiram sozinhas no início da vida, ou mesmo no útero materno, sentiram já uma rejeição. E esse medo está guardado dentro da mente delas e ele precisa ser encontrado na causa. Quando a gente encontra a causa, a gente encontra também a cura. Deus quer nos ajudar a enfrentar a vida e a enfrentar os nossos medos, porque Deus nos pede confiança nele. Então, confiemos em Deus. Deus Pai de amor, abençoe a tua vida, abençoe a tua casa, te liberte também dos teus medos e te faça viver feliz. Em nome do Pai, do Filho e do Espírito Santo. Amém. Procurem as minhas redes sociais do Padre Ezequiel, que você vai encontrar muita coisa boa lá. Um abraço e até amanhã.
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povo, muito boa tarde. Hoje, quinta-feira, 3 de setembro, por aqui estamos com mais uma edição do nosso Você Que Manda, na rádio feita pra você. E você vai participando junto com a gente. Chegamos na direção de Luiz Pedro Scarton. 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Então, participa aí também junto com a gente, manda no 988156435, pede a sua música que a gente toca aqui na 102.3.

0: Assim nós começamos com o Sétimo Sentido H2 aqui no nosso Você Que Manda de hoje. E você vai participando junto com a gente, se inscrevendo pro nosso ranchão também. Abraço e boa tarde pra dona Eva Genide Azeredo e Silva, registrando a sua audiência, se cadastrando pro ranchão. A Juliana Ribeiro também já tá mandando o seu alô por aqui. Quem mais? A Roseli Schneider. Uma ótima tarde para você também. A Rosane de Fátima da Silva, pessoal que nos acompanha aí na Vila Anchieta, gente. Então vai pedindo 988-1564-35, 998-14-1333. 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
5: Isso mesmo, gente. Vai mandando aí no 988156435 e pede a sua música. Ó, a dona Rosane de Fátima da Silva tá pedindo a música aí com os Atuais. Sim, tá participando com a gente a nossa amiga Cilda Melegari. Daqui a pouquinho já vou ouvir o seu áudio aí também, tá, dona Cilda? Então, pra você que tá sintonizado com a gente, mandando o seu alô, vai pedindo a sua música aqui na 102.3, na rádio feita pra você. Gente, aberto também aqui, a gente tem sorteio de uma cartela de bingo, tá? Do bingo beneficente aí do Lions Clube Capinzal Ouro. Então você participa, manda seu nome completo pra gente aí no 988156435 pra gente fazer esse sorteio então, tá? Manda seu nome completo, sorteio bingo, e aí... então, que esse que acontece aí no dia 19 de setembro, no Salão do Bairro São Cristóvão. E para você que quer adquirir aí também a sua cartela, nós temos a venda aqui na 102.3, também é um dos pontos de venda. Você pode procurar com os membros, então, do Lions Clube Capinzal Ouro. Por aqui vamos chegando com muito mais. Então, vem pra nossa amiga, pra Rosane, né, que pediu uma música aí com os Atuais. Vem chegando. Essa aqui, ó. Navega, coração.

Tia Chaleira tocando por aqui, regravação dessa música linda de Daniel por aqui, pessoal se inscrevendo já pro sorteio, né, dessa cartela. Então, Darlan Nunes da Silva, também o Vinícius, o Renan participando, mais a Rosane. Um abração pra minha amiga Leda Mara Pongiri também na nossa sintonia, pessoal aproveitando e se inscrevendo também aqui na 102.3, a rádio que é feita pra você. Quinta-feira, gente, quinta-feira é dia de TBT, né? Sério, Magrão? Então, canta aí pra gente. Qual é o seu preferido?

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2: E você vai participando, 988156435. Um abração, vai pra Ivonete Berzag, pessoal que nos acompanha na linha Gramado também, mandando o seu alô, a minha amiga Ângela Figueiredo, uma ótima tarde. Agora um recadinho de utilidade pública, tá, gente? Ó, encontra-se aqui na recepção da Capinzal FM, RG em nome de João Matheus Fracasso. Então está aqui, é na recepção, só passar para retirar. E claro que aqui a gente vai curtindo muito mais.

0: dupla da Mercosul, a cada copo de cerveja tocando aqui no Você Que Manda, para a Farmácia Cristal Ouvido, Odonto Top e também do Proner Supermercado. Mandando um abração a Dona Cida pedir uma música Copo de Vinho, depois das duas a gente roda ela com Leonardo, tá bom, minha amiga? E o Clube de Mães de Linha Vitória Ouro convida para o almoço no dia 6 de setembro. No cardápio tem carne bovina e suína, galeto, macarrão, aipim, arroz, farofa, maionese, pães, cucas e saladas. Ingresso adulto a R$55, infantil de 7 a 10 anos, R$25. Reservas pelos telefones 999-67-9147 ou 999-62-1116. Não será aceito Pix, lembramos, né? Apenas cartão débito, crédito e dinheiro. E logo após tem música ao vivo com Marcelo Branco, apoia da Urumac, vereadores Diego Bareta, Robson Masson, Jean Pedreiro, também Maxmar Terraplanagem, Cantina da Nona, Fórmula Som, acessórios automotivos. Mais um recadinho de utilidade pública, que também encontra-se aqui na recepção, uma CNH em nome de Matheus Rosa. Então, atenção, Matheus Rosa, sua CNH está aqui na recepção da 102.3. Galera, continua participando, mandando seu nome aí para você concorrer, então, a essa cartela, tá? Dia 19 de setembro tem o bingo beneficente do Lions Clube Capinzal Ouro. Temos também... para venda, caso você queira adquirir aqui na recepção da 102 com os membros aí do Lions Club, então aqui a gente também é um ponto de venda, você pode passar para adquirir a sua e você pode faturar uma participando com a gente aqui no 98815-6435. 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
0: 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Mandou um abraço para Cirlei dos Reis, que nos acompanha no pôr do sol. Ótima tarde para você. A minha amiga Séries Rodrigues, cadastrando a galera aqui também pro Ranchão da 102. E claro, ficar na torcida. Tarde também para minha amiga Flávia Caetano, na nossa sintonia. O que anda aprontando agora à tarde, hein, Flávia? Daqui uns dias tem festerê, né? Lá na comunidade da linha Pinheiro Baixo, né? Último final de semana de setembro, se não tô enganada. Me confirma aí, amiga. Mas é isso, né? Dia 27, não é mesmo? Agora uma com mais 52. Você continua participando, se inscrevendo também para ganhar essa cartela aqui do nosso bingo beneficente, então, do Lions Clube Capinzal Ouro. Mais alguns minutinhos, tá, gente? Até as duas. Isso aí, Flávia. Obrigada. Dia 27. Vamos ver se eu lembro das bandas, Flávia. Xeloquedo, Passarela e Nave Som, é isso? É, porque da outra vez eu errei, né? Sempre tem uma que eu esqueço, eu troco os nomes por aqui. Por falar em Nave Som, Nave Som vai estar no próximo final de semana, no dia 12, quando nós temos aí a festa do leitão na comunidade de Santa Bárbara Ouro. Inclusive, nós vamos estar por lá também, né? Contando tudo pra você. E aí, à tarde tem Banda Bela e à noite tem Nave Som e Destaque Nacional, não é mesmo, gente? Então, para você aproveitar também, curtir muito, né? Sempre temos muitas festas e você fica sempre ligado aqui na 102.3, que a gente conta para você também, certo? Ó, neste domingão tem Domingueira da Cerveja em São Cristóvão, Lacerdópolis. As bandas, se eu não estou enganada, é GDO e Danúbio Azul. Daqui a pouquinho a gente traz uma do Danúbio também. Por aqui nós vamos curtindo o Portal da Serra.

Portal do Sul, com Portal da Serra, aliás, né? Com porta de bar, tem tanta porta por aqui, e a gente acabou trocando os nomes. Portal da Serra, cantando porta de bar aqui no nosso Você Que Manda. Quando são 1:57, vem chegando Danúbio Azul por aqui. Um abraço pra minha amiga Ângela Figueiredo também na sintonia. Já já tem Capinzão Notícias e tem muito mais música aqui na tarde. Bora participar!

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1: 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Capinzal! E um homem de 62 anos foi atendido pelos bombeiros nesta manhã, após ser agredido no centro de Capinzal. A ocorrência foi na 15, por volta das 9 horas e 18 minutos. Segundo os bombeiros, a vítima apresentava sangramento na face, agitação e estado emocional abalado. Ele relatou que foi agredido com um soco. Maiores detalhes sobre o agressor não foi informado. A equipe fez o atendimento e encaminhou a vítima ao Hospital Nossa Senhora das Dores. Capinzal. Será realizada logo mais à noite, às 18h30, na Prefeitura de Capinzal, audiência pública para tratar sobre o plano diretor municipal. A pauta principal do encontro é a mudança do zoneamento urbano de uma área localizada na região do loteamento Recanto dos Pássaros, visando viabilizar a implantação de um condomínio empresarial. Atualmente classificada como zona residencial, a localidade pode passar a ser uma zona mista diversificada, caso a alteração seja aceita e trâmite nos órgãos competentes. Capinzal. O último semifinalista da Copa do Brasil será definido hoje. O Grêmio enfrenta o Inter no Estádio da Arena a partir das 20 horas, horário de Brasília. No confronto de ida, realizado semana passada no Beira-Rio, empate sem gols. Novo empate, a decisão vai para os pênaltis. Quem vencer, tá na semifinal. Capinzal. 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

Pedro Mejac, o Chapéu Preto por aqui na 102.3. A gente mais uns minutinhos para você participar, tá? E deixar aí o seu recadinho, se inscrever então pro sorteio dessa cartela de bingo também, que o Everton daqui a pouquinho vem para conversar com a gente. Depois a gente já vai fazer, claro, você já sabe, né? Então o sorteio para saber quem é que vai faturar. E tem muita gente mandando o seu alô. Um abraço vai pro meu amigo de nós, Astrove, aproveitando também para se inscrever aqui pro Ranchão. Também um abraço pra Loreni Duarte da Silva, na nossa sintonia também. E mais quem está por aqui? A minha amiga, deixa eu ver, cadê, onde é que tá o nome? A Liane também na nossa sintonia aqui da 102.3. Gente, você vai participando junto com a gente. Não esquece, se inscreve, tá valendo pro sorteio pro Ranchão também. Lá no 998-14-13-33, tá? Pra você também participar. Chegando o Victor e Léo com essa regravação aqui de Pepeu Gomes, né?

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0: tarde.
1: Boa tarde, Marinês.
0: Boa tarde.
1: Já pensou ficar aqui? É nosso programa.
0: A primeira fofoca de hoje.
1: É que tá? A locutora está trabalhando sem tênis neste momento.
0: Não era isso.
1: Não, Marinês, é o seguinte. Agora, eu vou pegar esse gancho que você deu.
0: Mas preciso falar isso.
1: Você sabia
0: isso?
1: Que o William Bonner... Ele apresentava o jornal de calção?
0: Sim, de calção e havaianas.
1: Mas olha que ele aparecia uma parte, pelo menos, né? Nós aqui, ninguém vê nós, então nós podemos vir, né? Assim, ninguém vai saber se nós estamos de calça, de calção, de camiseta, assim.
0: Você tá de chinelo, com tênis, sem tênis. Então não implica ser comigo, tá?
1: Tá bom.
0: Porque no caos que ontem já estavam debochando de mim, porque quando eu vim fazer a hora do padre no lugar do mar, eu precisei baixar a cadeira porque meus pezinhos ficavam voando, né? Pro pessoal que ainda não me conhece, né? A gente tem uma curiosidade de saber como é o locutor. Gente, ó. Pra vocês não se decepcionarem, tá? Sou baixinha e gorda, então tudo certo.
1: E eu sou alto e magro.
0: Não, ele se decepciona, não faz isso, Everton. Eles vão dizer, sério?
1: Tem sorteio de bingo hoje?
0: Depois nós vamos fazer, porque já te passei todos os nomes aí pra você jogar no sorteador.
1: Tá bom.
0: Da galera que participou. Sim, mas vou te contar, Everton, bem disso de que é de verdade, sabe? Às vezes as pessoas recolhem, escutam pela voz, reconhecem a gente, e daí diz assim, você é quem? Você vai dizer, eu sou Everton. Vai dizer, mas achei que você era diferente. Pode contar que...
1: Totalmente diferente.
0: Pode contar que quando for acontecer isso, vai achar que você era alto, magro e bonito.
1: É. Mas na verdade vamos...
0: Mas ele tem os olhos claros, tá, gente? De tudo, nem de tudo é ruim, tá? Ele tem os olhos claros, que é bem bonito.
1: E as auréola em cima, né? Mas bora de notícia?
0: Bora de notícia.
1: Se nós vamos ficar aqui só falando de nós, não vamos falar dos famosos.
0: Não, mas
1: né?
0: É divertido.
1: É.
0: Por falar em famosos, eu não quis comentar antes, tá? Antes da gente entrar no mundo das celebridades, do sertanejo aqui, precisamos fazer um comentário. O Marlo fez hoje de manhã, deu esse furo de reportagem, brincadeira, né? Eu já estava nas redes sociais ontem. Uma das discussões, primeiro que o André Renner deu uma sumida, né? Deve estar se preparando para responder aos processos, né?
1: Sim.
0: Porque a gente não sabe qual vai ser o fim ainda dessa confusão aí com o André Renner e a banda Ébanos. Aí nós tivemos o anúncio, né, do Wagner Schneider saindo do Corpo e Alma. Agora está lá o Gabriel Mendes. Inclusive, ele, né, dizia que era boatos, que ele estaria no DNA. Depois foi confirmado. Previsão, inclusive, de que ele esteja na Festa do Leitão já com o DNA, tá? Porque o último compromisso dele com o Corpo e Alma é dia 10 de setembro e a festa aqui é dia 12.
1: Vai saber.
0: E aí, ontem à noite, teve um pronunciamento oficial do DNA do Bailão, destaque nacional, desligando o Geno, né?
1: Sim.
0: O Giovanni. E ele fez um pronunciamento.
1: Não, o Geno era com o Gino.
0: Não, aquela é o Gino e Gino, é outra coisa, uma dupla sertaneja. O Geno é um apelido carinhoso do cantor do DNA, que inclusive, né, um dos que ajudou a erguer que colocou a banda em destaque. Vamos dizer assim, que tanto o DNA quanto o Geno estão numa ótima fase das suas carreiras. Uma decisão da banda, não sei se você chegou a assistir a...
1: Assisti, mas Marinês, esse volume tá muito baixo.
0: Não tá baixo.
1: Não tô me ouvindo.
0: Meu Deus, não tá baixo.
1: Meu fone é que tava baixo.
0: Mas então ali, no Marinês, botão,
1: eu
0: a pecinha que tá atrás às vezes, sabia?
1: Eu acho que é a dança das cadeiras, Marinês. Tá virando uma dança das cadeiras e o pessoal resolveu dar uma volta por aí, mas tudo bem.
0: Mas aí o Geno ficou bem sentido, porque ele fez uma declaração dizendo assim que foi decisão da banda, que por ele não sairia, que ele queria continuar nesse projeto, hein, com o DNA. Inclusive, ele disse que está aberto a propostas.
1: Opa!
0: Então, mas ele precisa cumprir a agenda até dezembro.
1: Pois é.
0: Vamos perguntar para ele, dia 12.
1: De setembro, claro. Em Santa Bárbara, isso com cobertura... Da Capinzal FM,
0: exatamente,
1: né?
0: Exatamente.
1: Festa do Leitão. Mari,
0: mostra pro Everton.
1: Quem que é?
0: As séries. Não vou mostrar as séries.
1: As séries?
0: Aham.
1: Lá do Novo Horizonte?
0: Abre ali pra você ver.
1: Não abre esse negócio do Mar.
0: Não funciona nunca ali?
1: Marinês, você
0: palito
1: sabe...
0: Palito salgado ela mandou que tá fazendo. Ele gosta de coisa doce mais, tá? Na série, ele come salgado também.
1: Ah, não. Que vem. Marinês, você sabe quem está no aniversário hoje? Cri, cri. Cri, cri.
0: Não sei.
1: Não, não é o Gustavo Lima. O Mário já falou de manhã. Luciano Huck.
0: Oh.
1: O apresentador que mais é badalado da televisão brasileira hoje, né? Porque quem apresenta o Domingão é o mais badalado. Luciano Huck completa aí seus 55 anos de idade. Novinho, né?
0: Quase da idade do Marlon, né?
1: Não, um pouquinho mais velho só.
0: Pare!
1: Olha só, e muitas personalidades estão aí. Parabéns, Luciano Huck. Parabéns, parabéns, enfim.
0: O Gustavo Lima, embaixador, fala do Gustavo Lima.
1: O Gustavo Lima também. Gustavo Lima aqui recebeu, Marinês, uma declaração da sua esposa, Andressa... Como que é? Suíta?
0: Suíta. Isso aí.
1: Exemplo de caráter. Olha só que beleza. Mais um casal feliz aí no mundo dos famosos, né? E eles, é claro, completando aí o Gustavo Lima, apenas 37 anos de idade. Quem já acha que ele é o top, assim, ah, vamos dizer assim, os tem 70 Viu? Anos quase? Não, tem 37 anos.
0: Mas quem também mandou mega declaração de amor foi a Angélica para o Luciano Huck,
1: também.
0: Né? Vou de táxi!
1: É. Será que ela vai dar uma carona de táxi para ele hoje?
0: Pode ser. Ó, agora falando de saúde... Após cirurgia, Alex Escobar atualiza o estado de saúde e fala sobre o seu retorno, diz
1: Opa,
0: ele, quando for o tempo certo, né?
1: Uhum.
0: É, durante a cobertura da Copa do Mundo, todo mundo sabe que ele foi diagnosticado com miastenia e precisou passar por uma cirurgia. E aí ele usou as redes sociais nesta quarta, hoje inclusive, né, para falar sobre isso. Diz ele assim, ó, é tudo no tempo certo. A vida tem seus mistérios, desafios, dúvidas, mas é muito boa. É, tenho uma estrada a percorrer até que tudo volte ao normal. Vou ficar bem, só preciso de tempo, né? Diz ele assim, que já esteve na escuridão e confiou em Deus que guia pelos seus caminhos e não desampara. Então, quando for que estiver bem, com certeza ele vai anunciar a
1: Essa
0: sua
1: aqui é
0: volta.
1: É pra você,
0: também.
1: Marinês.
0: Pra mim?
1: É.
0: Nada de exercício, né?
1: José Loreto, Fernanda Marques, curtem a praia aos beijos, Nicolas Prats exibe seu corpo na praia também. Então, muitos famosos aí no Rio de Janeiro, aproveitando aí o dia de sol e curtindo a folga, né? Porque devem ser que estão de folga pra estarem lá correndo, assim, né? Nós não temos...
0: Ah, pensei que você, pra mim, você tem alguma coisa que era pra mim...
1: Não, mas ó, agora eu vou falar do Neymar. Neymar que ontem jogou pelo Santos Futebol Clube. O Santos empatou em 0-0, não perdeu, mas não se classificou também. Tá eliminado junto com o Flamengo, Corinthians, enfim. Agora é só assistir pelo controle e pela televisão. Mas o Neymar revelou o nome da sua terceira filha, Marinês. Terceira filha com a Bruna Biancardi, tá? Só pra deixar claro, porque ele tem, é a quinta, né?
0: É.
1: Mas com a Bruna Biancardi...
0: Quase que pai de todos, né?
1: É, a terceira, né? É, sendo a caçula Maria.
0: Maria.
1: Maria, então, vem aí...
0: Temos algumas Marias já.
1: Tem a Maria, então vai ser a nova filha aí. Temos muito Mamãe, Mavi, Mel... Que é o nome das duas primeiras, né? E agora, Maria.
0: Nossa, eu nem sabia do nome das duas primeiras.
1: Sim, é Mavi, eu sabia. Mas o Neymar também protagonizou ontem uma cena que ele fez uma declaração meio suspeita. Ele falou que o trabalho DM, não vou falar o restante da palavra, né? Neymar não poupou críticas ao gramado da Vila Belmiro, estádio do Santos, tá? Então, Neymar aí fez um trabalho, falou sobre o trabalho DM, que está sendo realizado lá no gramado. Porque por isso ele não conseguiu desempenhar seu futebol com maestria na noite de ontem. Por isso que o gramado não estava bom, por isso que ele não conseguiu.
0: Será que ele faltou mais uma parcela do salário?
1: Olha, domingo deu tudo certo lá na Arena Corinthians, né?
0: Eu perguntar, né?
1: Daí hoje, daí ontem já não deu, mas tudo bem.
0: Olha só, pra quem curte Masterchef, tá? Internautas apontam favorecimento no Masterchef e se revoltam aí com a Band. O episódio que foi na terça-feira, dia 1º, do Masterchef Amadores, gerou uma revolta que apontam que o programa favoreceu uma das participantes, a Carla, né? Eles pensam que ela é, inclusive, um dos nomes mais polêmicos desta edição. Eu confesso que faz um tempo que não assisto o Masterchef, mas
1: Mari.
0: Gostava muito, tá?
1: Mas uma dúvida que eu vou pesquisar, pra mim, me surgiu agora isso, tá? Porque eu nunca fui de assistir esses programas na televisão. Mas qual é como é que se diz assim, como é que eles conseguem avaliar para dar notas ou para escolher algum prato, alguma pessoa?
0: Então, eles fazem uma seleção e aí no dia lá eles precisam cozinhar e tem os três chefes.
1: Sim.
0: Né, que provam.
1: Daí
0: provam como é que... os pratos.
1: Mas se você gosta de todos. Que nem eu vou lá, você vou comer, vou gostar de tudo.
0: Não, você tem que escolher o que ficou melhor, o que atendeu as expectativas,
1: mas aí
0: as características.
1: Aí que põe uma pulga atrás da orelha que, tá, que você falou agora.
0: Por isso
1: o
0: mesmo.
1: O porquê desse... será que tem um... como é que se diz assim? Acha a palavra certa.
0: Um favorito?
1: Não, mas será que tem uma justiça nisso? Não sei.
0: Enfim, né?
1: Sabe quem tá no mundo das fofocas aí, dos babados? Patrícia Bravanel. Tem uma notícia bem grande lá no portal Terra que diz assim: Patrícia Bravanel foi traída?
0: Que nem aquela Faria... história do Jean Giovanni lá, também do.
1: O Fábio Faria aí tá sendo investigado por ela, segundo dizem os fofocalizandos aí, que teve uma conversa íntima vazada. Então. Aguardemos aí os próximos capítulos, notícia quente que faz meia hora que foi postado. Será, então?
0: Isso mesmo.

0: os escritores bons. Uma perguntinha que eu tenho pra você, do Aniver de Gustavo Lima.
1: O que que deu? Tem 10 anos a mais que eu. E ele já tem muito
0: o mais. O nome dele?
1: Essa você pegou agora.
0: Esqueceu.
1: Duvido você saber. Você saber. Não sei.
0: Mas você não pegou a colinha do Marlon desde de manhã?
1: Eu peguei, mas já esqueci. Mirosmar.
0: Não, Mirosmar é do Zezé.
1: Ah, eu acertei, não é Mirosvaldo.
0: Meu Deus, que confusão.
1: E agora, então, deve ser Nivaldo.
0: Não sei.
1: Mas marinês você não sabe?
0: Uh-uh.
1: Mas então, o nome dele é Gustavo Lima dos Santos, deve ser.
0: Não, que você falou que ia dizer hoje de manhã, né? O Anivaldo você acertou.
1: Acertei?
0: Até que enfim.
1: E é Lima?
0: Não, também, mas tem o Batista no meio.
1: Ah, é Batista? Anivaldo Batista Lima?
0: Anivaldo Batista Lima.
1: Mas e por que Gustavo, então?
0: Deve ser o nome artístico, né?
1: Pode ser.
0: De repente, às vezes alguma...
1: Mais uma vez enfim. Eu repito aí... Tô ficando velho.
0: Diz que o nome dele, inclusive, era pra ser Samuel, tá?
1: Por quê?
0: Do Gustavo Lima. Não sei, diz que o pai dele queria que fosse Samuel. Mas daí no caminho pro cartório, o pai encontrou um primo chamado...
1: Nivaldo,
0: os dois pararam pra tomar um trago.
1: E deu no que
0: e
1: deu.
0: Aí o pai acabou esquecendo o nome como Samuel. E registrou o menino como Nivaldo, em homenagem ao primo.
1: Olha só. Que legal.
0: E no final das contas ele é Gustavo.
1: Vamos ouvir ele?
0: Vamos.
1: Tanto bom, Marinês.
0: Até amanhã.
1: Até amanhã, então. Porque amanhã sextou, então fiquem aí com ele. Nivaldo Lima. Ah, não, Gustavo Lima. É, mas Nivaldo
0: como
1: Lima.
0: Como é que é o nome do Zezé?
1: Marisvaldo. Valeu?
0: Não. Tchau.
1: Tchau.

0: Aí, retrovisor de Gustavo Lima, também aqui no Você Que Manda.
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0: No Counts, que eu sei que o Today Tchau, mas nós precisamos fazer o sorteio, né?
1: Pois é, Marinês, eu voltei.
0: Isso aí.
1: Que hora que é agora? 2h35, então vamos lá. O pessoal tá esperando. Valendo o quê, Marinês?
0: Valendo uma cartela, né? É, para o bingo aí do Lions Club, o bingo beneficente do Lions Club Capinzal Ouro no dia 19 de setembro, é isso?
1: 19 de setembro.
0: Isso mesmo.
1: Um sábado lá no bairro São Cristóvão.
0: Tivemos 73 participações.
1: Ok, então, girando o sistema aqui.
0: Você vai aí.
1: Atualizou, número 19, saindo então para Darlan Nunes da Silva. Final do telefone, então, 6596.
0: Isso aí, Darlan. A gente entra em contato contigo e te explica como é que faz, né? Tem que passar aqui na recepção pra retirar.
1: Show de bola.
0: Show de bola.
1: Até valeu. Mais. Tchau.
0: Tchau.
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0: 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Mandar um abraço para minha amiga Cleusa, também mandando o seu alô por aqui, mandando o seu boa tarde. Gente, mais uma vez aqui os recadinhos então de utilidade pública que encontram-se aqui na recepção da 102. Um RG em nome de João Matheus Fracasso e também uma CNH em nome de Matheus Rosa, tá? Então os documentos estão aqui na 102.3. Chegando ao Augusto e Rafael, na sequência tem Leonardo cantando um copo de vinho que vai lá para minha amiga Cilda Melegari na nossa sintonia também.

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gente, são 2h55, tô dando no pé, agradecendo a Cristal Vida, Odonto Top e também ao Proner Supermercado. A gente curtiu Papas da Língua. Ela vai passar, a gente já tem informações direto de Brasília com o nosso correspondente Paulo Otaran. E depois, você já sabe, né, tem Mauro Ribeiro comandando o Expresso 102. Vou terminando com uma música aqui com Pinte participação de João Bosco e Vinícius, tá? Beijo, até mais. A melhor...

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2: 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Ex-banqueiro Daniel Vorcaro diz em depoimento ao STF que blindagem ao diretor da PF impediu a sua delação. As informações com Paulo Otarã.
3: Em depoimento reservado que prestou a um representante do Ministério Público e um juiz auxiliar do STF, sem a presença da Polícia Federal, o ex-banqueiro Daniel Vorcaro, preso aqui em Brasília, disse que a negociação para firmar uma delação premiada somente não evoluiu porque suas declarações envolveriam o diretor-geral da Polícia Federal, Andrei Rodrigues, e outras autoridades de foro privilegiado. A declaração foi dada a pedido da defesa no gabinete do ministro André Mendonça, no prédio sede do STF. Existem pessoas que não querem que os fatos que eu tenho para revelar sejam expostos, disse ele. E afirmou ainda que uma eventual delação premiada envolveria pessoas de um núcleo político e confirmou ter sofrido ameaças na prisão caso viesse a citar outros integrantes do governo federal. A declaração do ex-banqueiro tramita em segredo de justiça, mas foi vazada nesta quinta-feira. Ontem, na tribuna do Senado, parlamentares se manifestaram a respeito de todos os procedimentos que estão vindo à tona. Para o senador Espiridião Lamin, estas revelações não podem ficar soltas.
4: Este dia, 1º de setembro, mudou o Brasil. A represa estourou. São 218 páginas de relatório da Polícia Federal, com troca de mensagens, com cumplicidade evidente. Isso não vai poder ser represado, presidente. Este assunto não termina hoje, pelo contrário. Um novo momento, e muito grave, começa hoje.
3: A defesa do ex-banqueiro não quis se manifestar porque as delações correm em segredo de justiça. Também não se manifestou até agora o diretor-geral da Polícia Federal, Andrei Rodrigues. A Procuradoria-Geral da República, por sua vez, solicitou o arquivamento imediato das denúncias feitas por Vorcaro diretamente ao STF, sem a presença da Polícia Federal, sob a alegação de que o ex-banqueiro não apresentou fatos concretos nem elementos mínimos que sustentassem as acusações. De Brasília, Paulo Otarã.
2: Obrigado, Otarã, pelas informações, que voltam às 16h50 na programação da Capinzal FM.
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2: 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Boa tarde para você. 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
2: E aí, tudo bem com vocês? Que alegria imensa estar em mais uma tarde. Hoje é quinta-feira, dia 3, já, gente, dia 3, isso mesmo, dia 3 de setembro. Semana da Pátria, e nós estamos aqui com a missão de levar muita alegria para você através do flashback. Tudo que rolou nos anos 70, 80, 90 e um pouquinho de 2000 vai rolar agora no Expresso 102. Ó, participe com a gente, não deixe de participar, 988-1564-35. Pede a sua música, aquela música que faz você lembrar do seu passado, vai, pede lá que eu toque para você. 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Não fique de fora. Aumente o volume do seu rádio, porque a partir de agora vamos matar saudade. Cheguei. Começando assim, ó. LS Jack. 3:11, boa tarde pra você.

0: LS Jack, Carla, matando saudade com você. Olha só, gente, tem muita coisa boa na programação da Capinzão FM aqui no Expresso 102. Daqui a pouquinho tem o Por Onde Anda, e quem está por onde anda é o Paulo Sérgio. É o pedido da dona Márcia Palizon, que daqui a pouquinho vamos descobrir por onde será que anda o Paulo Sérgio. O que aconteceu com ele? Vamos contar um pouquinho da história do Paulo Sérgio. Sai daí, não.
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0: Confira o seu relógio, são 15:15. Boa tarde pra você. 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

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Estamos de volta com a programação 10 do seu rádio e agora atendendo a participação do ouvinte, Dona Rosane de Fátima. Boa tarde, Dona Rosane, como é que a senhora está? Bonito os seus girassóis, Dona Rosane. Obrigado aí pelo carinho. Mauro, toca pra nós aí o som do Raul Seixas. Deixa pra nós, Dona Rosane. Vamos tocar pra senhora daqui a pouquinho o som do Raul Seixas. Quem está com a gente também é a Grazi e também a Deise lá da Farmácia Nacional. Qual é a rádio que você escuta? Elas pediram o som do ABBA. Daqui a pouquinho tem Dancing Queen. Pessoal lá da Farmácia Nacional. Quem mais com a gente? Dona Loreni da Silva, o seu João, sempre na sintonia. Boa tarde, obrigado pelo carinho da sua companhia. Seu Irinói, como é que o senhor tá, seu Irinói Astrove, Arrasaguri, velho, hein? Tudo tranquilinho aí na Vila 7? Ah, não, lá no Parisotto. Vila 7 ou Parisotto, seu Irinói? Me esqueci. Ângela Figueiredo, boa tarde, obrigado pelo carinho da sua companhia. Quem mais com a gente? O seu Teodoro, em Ponte Serrada. Mauro, toque qualquer uma das antigas pra nós matar saudade. Deixa pra nós, que nós tocamos daquelas bem boas, né? Deixa pra nós aí. Como é que tá as Ponte Serrada por aí? Seu Teodoro, sempre na sintonia aqui da Capinza FM. Vamos lá, nosso boa tarde pra quem mais? Nosso boa tarde pra Flávia Caetano, boa tarde. Ângela Figueiredo, como é que você tá? Tudo bem? Dona Zilda, como é que a senhora tá, Dona Zilda? Tudo bem com a senhora? E a saúde, vai bem? Matando saudade com a gente também aqui no Expresso 102, a Dona Eva Geni de Azeredo e Silva. Dona Eva, tudo bem com a senhora? Tudo bem? Como é que tá por aí? Tá chovendo? Se chover, a senhora nos avisa aqui, tá bom? Aonde música? Chegando o som do ABBA. Isso aqui vai lá pra Grazi e também pra Deise lá da Farmácia Nacional. 15h20, boa tarde pra você. Matar saudade é bom demais.

0: Daí o som do Raul Seixas, meu amigo Pedro, que foi lá pra Dona Rosane de Fátima. Dona Rosane, o que que a senhora colheu hoje, Dona Rosane? Me conte aí. Ah, hoje a senhora não colheu nada, hoje só foi o girassol mesmo. Tá bonito o girassol, Dona Rosane. Dona Rosane, muito obrigado pelo carinho da sua companhia de sempre. 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Gente, chegou o momento de nós descobrimos por onde anda o seu cantor preferido. E hoje a dona Márcia Panizon está nos perguntando por onde anda o cantor Paulo Sérgio. Vamos contar um pouquinho então da história do cantor Paulo Sérgio. 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

curiosidade, ele não gostava de ser comparado com o Roberto Carlos. Em algumas entrevistas que a gente pôde assistir por aí, a gente via ele muito irado quando as pessoas perguntavam para ele se realmente ele queria imitar o Roberto Carlos. Isso provocava uma ira tão grande no Paulo Sérgio que até ele tentou operar a sua garganta para mudar o timbre de voz, mas não adiantou nada, ele continuou com a voz parecida com o do Roberto Carlos. Os principais sucessos do Paulo Sérgio foi a última canção, que nós vamos ouvir daqui a pouquinho, e No Dia Que Parti, Sorri Meu Bem, fora o sucesso que ele fez com o seu filho, ali nos anos 70, já falecido, mas eles fizeram lá uma mixagem onde Paulo Sérgio participou da música Filho Deus Que Lhe Proteja. Ele teve 13 LPs, vendagem enorme, mais de 8 a 10 milhões de discos em pouco mais de 10 anos de trajetória. Infelizmente, o Paulo Sérgio faleceu no dia 29/7/1980 em São Paulo, com apenas 36 anos, vítima de um derrame cerebral. Um derrame cerebral que ele levou uma pedrada de uma fã. Na saída de um show, ele não quis ir para o hospital, quis ir para outro show. Ele continuou o show e depois não conseguia aguentar as fortes dores de cabeça e veio a falecer. E você, quer saber por onde anda o seu cantor preferido? 988-15-6435. Este foi o Por Onde Você Anda.

Tocamos um pouquinho do Paulo Sérgio pra gente relembrar. Eu não acho que ele tenha o timbre parecido com o do Roberto Carlos. Não sei como é que o pessoal pensava isso nas antigas, mas ó, analise comigo, ó. Não, né? Olha só, gente, não sai daí que eu volto já já, é num pulinho, hein?

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5: Estamos de volta, matando saudade com você. São 15 horas com 39 minutos. Aqui você conhece a história do seu cantor preferido das antigas. Tocamos música para você, aquelas dos anos 70, 80, 90, tudo que rolou nas rádios, nas pistas daqueles anos tão legais, tão importantes, né? Que aconteceram alguns fatos ruins, mas o melhor é que a gente tem que lembrar das coisas boas que aconteceram, é ou não é? Boa tarde para quem? Nosso boa tarde vai lá, pessoal da oficina Brueto Reparação Automotiva, o André, a Dani, o Fabinho, o 01, o 02, o Mano, tá todo mundo curtindo a gente lá na Brueto Reparação Automotiva. Obrigado aí pelo carinho da sua companhia. Quem tá com a gente também lá em Estação Luzerna é o Tilo Moreno. Boa tarde, guri. Fala que eu te escuto.
6: Boa tarde, irmão. Estamos curtindo o programa já aqui.
5: Ah, obrigado, cara. Que bom.
6: Fresca aqui, né? Que tá calorzinho, né?
5: Tá numa
6: hoje
5: sombra aí.
6: Aquela, Mauro, se possível. Aquele.
5: Qual?
6: Minha namorada.
5: Minha Nada namorada.
6: Música, Padre Cardoso. Agora lembrei.
5: Eu acho que é a primeira namorada, né?
6: Valeu? Uhum.
5: Valeu.
6: Eu gosto das músicas antigas.
5: Eu também.
6: Eu tinha 17, 18 anos.
5: Ah, faz valeu, tempo, amigo? Né, Tilo?
6: Abençoada quinta-feira, uma boa semana aí, com saúde, paz e alegria. Vamos que vamos.
5: Valeu, guri. Eu acho que a música que você está pedindo é do Ângelo Máximo, A Primeira Namorada. Vamos tocar daqui a pouquinho. Quem mais com a gente? A Ana Paula. Boa tarde, Mauro Ribeiro. Tudo bem? Toca aí pra nós uma dos anos 2000, redondinho. Vou procurar uma aqui dos anos 2000 pra você, tá bom? Dona Cilda Menegari, boa tarde, Dona Cilda. Como é que a senhora está?
7: Boa tarde, Mauro Ribeiro.
5: Boa tarde,
7: aqui
5: Dona
7: é Cilda.
5: Cilda
7: Menegari.
5: Tudo bem com a senhora?
7: Me põe uma música aqui.
5: Qual?
7: Do Amado Batista.
5: Põe, eu sei qual
7: princesa.
5: Que a senhora quer.
7: Princesa. Ou se não, escolhe uma bem bonita.
5: Tá bom.
7: Tudo de bom. Deus abençoe.
5: Amém.
7: Todos.
5: Deus abençoe a senhora, tchau. Também. Tchau, tchau, Dona Cilda. Obrigado pelo carinho da sua companhia. Seu Irinói, me conte da onde que o senhor é mesmo.
8: Irinói?
5: Hã?
8: É do Parisoto.
5: Ah, tá? Do Parisoto.
8: Beleza.
5: Beleza.
8: Toca uma música boa aí pra nós.
5: Pode deixar. Vou tocar uma bem boa pro senhor aqui, tá bom? Seu Irinói, que é do Parisoto. Quem mais com a gente? É a Daiane Lazarotti Vieira. Daiane lá. É uma... Boa tarde, Mauro Ribeiro. Toca aí pra nós uma música do Djavan. Deixa pra nós, vamos colocar ali. Ah, tá colhendo salsinhas e radicha. Mas radite tem beterraba também. Dona Rosane de Fátima tá virada num sacolão. Seu Luiz lá do Restaurante da Serra, boa tarde. Dona Marli também com a gente na companhia da 102.3 Ângelo Máximo. A primeira namorada vai lá pro Tilo, lá em Estação Luzerna. 15h42, boa tarde pra você.
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0: Aí o som do Ângelo Máximo, A Primeira Namorada, de 1977. É, 1977, tem 48 anos que Ângelo Máximo lançou essa música. 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Não sai daí que eu volto já já.
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0: Tá aí pra dona Cilda Amado Batista, princesa.

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1: Tá aí o som bonito de Amado Batista, o homem mais amado do Brasil. Essa música do Amado Batista, Princesa, é de 1991. Quanto tempo, hein, gente? Tempo passa, o tempo voa e a poupança... Não. Já passou essa também, né? Daqui a pouquinho tem o som pra Daiane Lazarotti Vieira. Enquanto isso, quero falar pra você, ó, gente, presta atenção. 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
1: Vou mandando mais alô, pessoal que tá com a gente aqui. A Ana Paula Pinheiro pediu uma música dos anos 2000, não vai dar pra tocar mais música pra ninguém, gente. Vou ficar devendo, mas a última música aqui, vou tocar, vai ser pra todo mundo. A Ana Paula pediu uma música dos anos 2000. Vou tocar aqui a Ivete Sangalo. Eu vou ficando por aqui, gente, agradecendo a você pelo carinho da sua companhia, agradecendo aos nossos patrocinadores, Clínica de Estética Virtuosa. Obrigado aí sempre pelo carinho e pela credibilidade aqui na Capinzal FM. 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Eu volto amanhã com muito mais música. Essa aqui é de 2000, redondinho. Lançamento Ivete Sangalo. Se eu não te amasse tanto assim.
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1: Na sequência tem Djavan. Obrigado, gente. Que Deus te abençoe nesse finalzinho de tarde, da noite, e que Ele sempre te abençoe. Um beijo no seu coração e eu fui. Tchau, tchau.

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1: Agora são 4h02, 27 graus. A temperatura com tempo bom aqui no Baixo Vale do Rio do Peixe. 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Polícia Civil esclareceu preliminarmente um homicídio ocorrido ontem à noite no bairro Cruzeiro, em Joaçaba. Segundo as investigações, um homem de 32 anos teria sido surpreendido e derrubado de sua moto após sair do trabalho, sendo agredido fisicamente. Ele reagiu com um canivete, atingindo o agressor, que morreu. Imagens de câmeras, materiais recolhidos e outros elementos ajudaram a reconstituir a ocorrência. Como o homem permaneceu no local, acionou o socorro e a polícia, e os indícios apontaram para uma reação durante uma agressão, o delegado decidiu não realizar a prisão em flagrante. O caso segue sob investigação. Polícia Rodoviária Federal inicia a 0 hora desta sexta Operação Independência 2026, que segue até segunda, dia 7, às 23h59, em todo o país. Essa mobilização ocorre no estado catarinense, com destaque para as BRs 101 e 280, com maior fluxo das rodovias, assim como a 282 e 470. Grêmio e Inter decidem hoje a última vaga para a semifinal da Copa do Brasil. A partida ocorre às 20 horas na Arena, em Porto Alegre, após empate sem gols no jogo de ida. Quem vencer avança. Novo empate, decisão nos pênaltis.
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1: 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Capinzal FM 4 e 6. Olá você, boa tarde. Quinta-feira hoje, 3 de setembro, temperatura 27 graus, tarde maravilhosa. Estamos chegando para mais um campeão de audiência.

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0: Sertanejão chegando no seu radinho. Para quem nos acompanha pela internet, obrigado pela preferência. 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Seguinte, Corpo de Bombeiros atendendo nesse momento uma ocorrência de trânsito, um acidente. Segundo informações, acesso à Cidade Alta, Jardim Cidade Alta, primeira informação, carro e moto com vítima ou vítimas, não sabemos ainda, já as informações.
1: Toca Raul, vai.

0: Metamorfose ambulante, essa ficou conhecida na voz do Raul, mas agora também fica no sucesso na voz do grande Michel Teló, sendo relembrado para começar o nosso Capinzal Sertanejo. E você, já pediu a sua? Fica à vontade.
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0: Você que tá no trecho aí na estrada, talvez viu o do acidente registrado há pouco no acesso à Cidade Alta, seja nosso ouvinte repórter, pode fazer foto, vídeo, mandar pra gente aí. 988156435. Nossa unidade móvel está a caminho, já as informações, mas caso você tenha alguma que possa nos antecipar, então seja ouvinte repórter 988156435, faz foto, vídeo, manda pra gente aí, tá bom? Luan Santana.

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0: Bora lá com o nosso sertanejão, mandando um abraço para você que está aí nos bairros, loteamentos nos ouvindo, cidade, interior. Para você que está na obra, na construção civil, aproveitando o tempo bom. Alô, você construtor, grande abraço. Pessoal que trabalha na Secretaria de Obras também, as empresas, as empreiteiras que aproveitam o tempo bom para tocar em frente às obras. Inclusive, nós temos as obras do acesso entre os bairros Alvorada e Navegantes. Nós temos também o acesso à linha D'Ambrosio, ali a partir da Vila São José. Então, para as empreiteiras que trabalham, toda essa galera que faz e acontece, fazendo parte do desenvolvimento das nossas cidades. Um forte abraço, pessoal, que também das obras do acesso à linha Auto Residência. Obrigado, meus amigos construtores, turma que trabalha na prefeitura, você que trabalha com máquinas, operador de máquinas. Abração, amigão. 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E a música continua no seu radinho. Léo Chaves cantando com Henrique Juliano.
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0: Muito obrigado, Gê.
1: Obrigado, Léo.
2: Nós que agradecemos, Léo Chaves, Henrique e Juliano, vocês abrilhantam a nossa programação. Falar em abrilhantar a programação, olha só que satisfação que eu recebo aqui. A Cate para os íntimos, Catiane para os não tão íntimos, mas também íntimos, porque são amigos, que chamam ela de Cate e Catiane. Família Model, alô família Model, como é que vocês estão? Tem uma boa representante no comércio local e ela está na expectativa, minha gente, tão grande, porque a sexta-feira diz que vai ser de detonar, mas no bom sentido, hein? De vender muito. Minha amiga Cate, como é que você está? Tudo bem? Satisfação recebê-la neste humilde programa. Tudo
3: Boa
2: bem?
3: Boa tarde, Jardel. 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
2: 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Estamos de volta.
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2: Um abraço pra Ângela Figueiredo, que deixou aqui já. Del, deixa um abração pra Catiane aí. Tá bom, Ângela. Deixamos um abraço pra Cati. Já já vai ter um vídeo da Cati aí na rede social. E amanhã já sabe, hein? 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Perto aí do meu amigo Jaiminho, né? Alô, Jaiminho, turma da Vila 7 de Julho. Muito obrigado pelo carinho da super audiência. Os meus amigos mercadistas, quem tá aí no mercado, na lojinha, na mercearia, na padaria. Turma que também tá na chapeação. Meus amigos daí das os mecânicos nos ouvindo, postos de combustíveis. Alô, frentista, grande amigo frentista, tá abastecendo os veículos e ouvindo a gente. Eduardo Costa, tá falado.

0: Essa é a Japinha Conde. Canta essa mulher. Olha eu aqui de novo. Eduardo Costa, que canta uma barbaridade, dispensa comentários. Ele cantou a música Tá Falado. 17, agora faltando para as 5 na Capinzal. 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Aliás, como é que tá o coração do Colorado e do gremista uma hora dessa? Contando as horas pro Grenal. 8 da noite começa o Grenal. Que jogo? Que tu acha que vai dar nesse Grenal? Eu acho que vai dar empate e vai ser nos pênaltis a decisão. Já pensou? É muita emoção. É muita emoção pra um coração só, meu amigo.
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0: É, meu compadre Anderson, coração tá apertado, viu? Tá naquela que vou te falar uma coisa. Grenal é outro jogo, é final, é Copa do Mundo, meu amigo, é Copa do Mundo. Eu vou dizer pra você, quem perdeu hoje vai complicar no Brasileirão. Vai pressionadíssimo pro Campeonato Brasileiro, já que nenhum nem outro tá bom, estão lá embaixo. Então vai ser hoje um jogo de vida ou morte. Pensa num Grenal, meu amigo do céu. Abraço lá pro seu Luiz, que é colorado, lá pro meu cunhado Adriel, que é colorado também, minha cunhada também, a Dani, que é colorada. Eita, família, abraço pra vocês aí, tá bom? Estou na expectativa pro jogo de logo mais à noite. Pela manhã teve palpitão aí, não sei como é que ficou, mais gremistas ou colorados, mas cada um deu a sua opinião. Um mais com medo de, né? Tem pessoas que estão assim, não, tá tranquilo, hoje tá dominado. Mas não é bem assim não, viu? Jogo de futebol, meu amigo, e clássico, aí não dá pra bobear, não. Tô caindo fora, volto amanhã. A gente se encontra aqui na Capinzal. Fica bem, fica na Capinzal. A rádio que é legal. Já já tem o Márcio Pedro com Companhia 102.

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2: 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Fachin decidirá a posição da corte após feriado de 7 de setembro para evitar manifestações populares sobre crise no STF.
3: O presidente do STF, ministro Luiz Edson Fachin, está construindo uma forma de contemporizar a crise dentro da Suprema Corte Brasileira após revelações tornadas públicas nesta semana envolvendo confirmação de relação entre um ministro do colegiado e o ex-banqueiro Daniel Vorkário, que está preso. Juristas consultados não escondem preocupação com o momento vivido pelo STF. Para Ives Gandra Martins, é preciso serenidade e correção veemente.
4: Nós temos hoje que dar total apoio ao André Mendonça. André Mendonça é aquele que personifica o que o Constituinte pretendeu em 88. Um poder que seja apenas técnico e não um poder político. E, evidentemente, ele sofre uma pressão muito grande daqueles que querem fazer o Supremo também um player político. O Supremo hoje está numa situação extremamente difícil. A impressão que eu tenho, qualquer que seja a decisão, é uma decisão difícil. Conheço bem o ministro Fachin, é um cidadão muito sério, entende?
3: Aposentado do STF após vencer seu prazo de permanência, o ministro Marco Aurélio de Mello disse que as correções são necessárias e urgentes, a fim de manter a respeitabilidade que a corte detém.
5: Nós não podemos conceber que se deixe o dito pelo não dito, o errado por certo e vice-versa. Isso é que é impróprio. Não dá para fechar os olhos, considerado o contexto. E se brecar simplesmente o que vem sendo levantado e o que foi revelado, dizendo-se que tudo deve ir para a lata do lixo, é um passo que não se coaduna com o Estado Democrático de Direito.
3: Após uma manifestação dura feita na manhã de quarta-feira, o ministro Edson Fachin, na sessão de hoje, poderá incluir um comentário à parte. No entanto, é aguardada uma manifestação e um posicionamento oficial após o feriado do 7 de setembro, na semana que vem. Uma estratégia que visa evitar manifestações populares sobre o assunto durante as festividades de comemoração de aniversário da pátria. De Brasília, Paulo Otaram.
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0: gratidão e amor. Júlia e Nene casaram muito jovens. Os anos se passaram, os filhos chegaram e partiram. A velhice os apanhou, e no caminho, o casal se deu conta de que a idade, com seu rol de coisas pertinentes, havia chegado. Um dia, Nene saiu a caminhar e demorou muito para voltar. Foi então que Júlia percebeu que seu amado perdera a clareza do raciocínio. A senilidade o abraçara fortemente. O aprendizado dessa nova realidade exigiu grande esforço. Entretanto, como o amor supera as dificuldades, o casal reforçou seus laços afetivos. Contudo, logo mais, a meningite atingiu Nene e a já debilitada capacidade mental perdeu-se completamente. Ela se sentiu desamparada, abandonada por Deus, e não lhe saía da cabeça a terrível pergunta: por que nós? As sombras da tristeza pousaram sobre o lar. Nene não conseguia sequer andar. Tornara-se um ser estranho, totalmente dependente. E Júlia despejou lágrimas amargas, colocando para fora a cachoeira da sua tristeza. Então, depois de se esgotarem as pérolas líquidas, ela teve uma ideia. Pensou que, se tornasse a enfeitar a casa, poderia reconquistar a alegria de viver. Resolveu chamar o jardineiro que anos atrás cuidara do seu jardim. E o senhor José chegou, simples, mal trajado. Com as mãos calejadas, pediu permissão para trazer o senhorzinho para a varanda, onde poderia vê-lo trabalhar, ver o jardim se transformar. Ao final do dia, disse a Júlia que tinha algumas noções de massagem. Será que ele poderia massagear os pés do doutor? Muito reservada, ela autorizou, apesar de não ver muito sentido nisso. Mesmo porque não houve reação alguma por parte do marido. Ela imaginou que José logo se cansaria e desistiria. Para sua surpresa, José voltava todos os dias. Massageava e conversava. Contava causos antigos, coisas vividas com o senhorzinho. Fatos dos quais ela nunca tivera conhecimento. E descobriu ações bondosas praticadas pelo seu querido companheiro. Como quando ele permitira que aquela família que deveria ser despejada da fazenda recém-adquirida ali permanecesse por mais um tempo. Tempo que se alongou até que todos os filhos crescessem e tomassem o próprio rumo. E da ocasião em que o senhorzinho levara a esposa do senhor José para o hospital e ficara aguardando até que um médico a atendesse. E quando trouxera guloseimas para as crianças. Quando dera dinheiro para o uniforme e para o material escolar. E José voltava e voltava, cobrando apenas pelo trabalho de jardinagem. A massagem era um presente. Com o transcorrer do tempo, Júlia observou que Nene acompanhava com os olhos o trabalho do jardineiro e que esse devolvia o olhar. Ambos tinham um linguajar particular, em que José entendia que devia plantar as flores onde o senhorzinho lhe indicava, ali, de onde ele, da varanda, podia observar o seu crescimento e o desabrochar da beleza. O jardim ficou pronto, mas continua sendo cuidado pelo senhor José. Um jardineiro muito especial, que espantou a tristeza, semeando flores nos canteiros e na alma daquele casal. De onde menos se espera, vem as mãos de Deus espalhar esperança e alegria. Por vezes, através de um jardineiro simples, com um coração cheio de gratidão e de amor.
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1: 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Capinsal FM, 17 horas 5 minutos.

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1: Opa, opa, Companhia 102 de volta no seu rádio. Depois da comunicação do Jardel, nós estamos chegando de meio de bem com a vida. 17 horas, mais 6 minutos. Tempo bom, 24 graus, temperatura. E nós vamos até as 19, levando o melhor da música gaúcha e música sertaneja no seu final de tarde, aquele bate-papo, aquela brincadeira com você, amigo ouvinte, onde quer que esteja, em casa, no trabalho, ligado na 102.3, que essa é feita pra você. Com direção de rádio de Luiz Pedro, e eu, Márcio Pedro, mais uma vez a palavra é gratidão, né? Obrigado, Deus, obrigado, nossa mãe, Nossa Senhora de Aparecida Maria, passa na frente dos problemas, dor, dificuldade, tristeza, das nossas angústias vivendo, velho. Vamos que vamos, dele que dele, você que já tá com o rádio no 12, acompanha nós, né? Meu amigo Luiz Ricardo, mas tu é o pior do balaio, o homem já tá com o rádio no 12, acompanha nós, né? Meu amigo Xandão lá no Caraguatá, né? Passei por lá agora há pouco, mas não vi o Xandão, nós estávamos numa moita, onde é que tava o homem velho, mas deve estar na peleia trabalhando. 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
1: Meu amigo João aqui do estacionamento, com o radião fazendo um eco ali, né, João? Mas, ah, João, velho, Escapini levando nós de carona, o homem que trepa também nas escadas, né? Grande Escapini, por que tu não passa lá, Escapini? Passa lá, homem do céu.

0: Vamos lá, 17 horas, mais 11, 12. Meu amigo Luiz Ricardo também chega um pintudo aí, né, Luiz Ricardo? Diz que o tio Nadir Almeida, quando dá pra caçador, fazer regulagem nas válvulas, né? É, o seu Nadir aí que teve esse tempo atrás problema aí no coração, tem que cuidar agora, tem que fazer regulagem, né, tio Nadir, velho? Vai ficar muitos anos incomodando nós ainda, mas é gente boa, o tio Nadir, né? Uma pena que tem de mel, né? Abraço, seu Nadir Almeida. Obrigado, a turma da Combi. Gurizada aí que brinca com a gente. Meu amigo Edinóis, a senhora, como é que o senhor tá, senhor Edinóis? O senhor tá bem? Tudo certo? Boa tarde, homem do céu.
1: Edinóis, do
0: Pai. Mas ó, galo velho. Mas
1: ó. Pediu a música.
0: Qual é que você quer, meu irmão?
1: Queria oferecer o Borrameado. O Teixeira
0: o tá trabalhando lá na pedreira.
1: Dona Lourdes.
0: Aham.
1: E pro meu amigo Faísca. Popular Faísca.
0: Gente boa também.
1: Daqui a pouco ele vem para bater uma cacheta aí.
0: Ah, mas é outro, então não é o mesmo Faísca que eu conheço,
1: tudo
0: é outro.
1: É bom, Deus abençoe. Ah,
0: qual é a música?
1: O Cidinha em Lima, calendário da saudade.
0: Ou
1: senão do Duque Dalvan.
0: Qual é?
1: A Mulher Maravilha.
0: Ai, calcula assim, não.
1: Aí, meu amigo, velho.
0: Vamos mandar o Mulher Maravilha lá pro Luiz Ricardo também. Vai pra minha parente Vânia, né? Eita, tudo que dá. Essa das antigas é lá no fundão do baú, né? 17 horas, 12 minutos, 17 e 12.

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6: Comigo mesmo, né? O nosso amigo João, então, aí, mandando um alô pro Cabo, o Baixinho, pro Curigo, pro Escapini, tá bem, né, amigo, né? O nosso amigo Sabino Prestes manda uma música, Mão de Ferro, que conhece para o Osvino Martinazzo, que agora é sua viagem de avião, né? Tá rico, meu parente, mas a Osvino, velho. Osvino mora aí na querida comunidade do Barro Preto, né? Quando inventaram a comunidade, o Osvino já morava lá, né? Eita, parente, velho, um abraço. Vamos lá, 17h22, vamos achar uma bem gaúcha aí, tá bom? Meu amigo João, deixa pra nós.
14: Sempre disse não.
6: Aê, mandar véi, né? Essa nós chora em dois, que um sozinho já nem aguenta mais, né? Vamos que vamos dele aqui dele até umas 19, mais ou menos, né? Peleando pela vida, né? Pra você que tá em casa, no trabalho, boa noite, cara, meu amigo baixinho aí da vila. Como é que você tá, baixinho, trabalhando? Como é que o senhor tá?
15: Boa tarde.
6: Boa tarde, baixinho, tudo bem? Certo. Tudo bonito, bonito, bonito.
15: Manda uma do Duque da Van pra eu e o Gordo.
6: Eu rodei uma antes dele.
15: Tomando uma Kipo Limão.
6: Oh, Kipo Limão é bom, cara.
15: Kipo Limão.
6: Eu lembro, lembro.
15: Temos tomando com o Gordo tá cansado.
6: Boa, eu vi o Gordo hoje fazendo frete aí, né? Eu rodei antes o Maduca e Dalvan. Eu vou rodar o Mato Grosso e Matias agora, né? Depois mais nós trazemos uma do Regi Rony pra você, que eu sei que tu gosta também, tá bom, meu irmão? Olha aí, Mato Grosso e Matias, um ponto de chegada. Finalmente com João Bosco e Vinícius. 17h24. Já já vamos trazer um grupo cordial, né? Pra nós mandar lá pro João, pra Gurizada, pro Vivaldino aqui na rodoviária.

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1: 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Já já vai ter a mão de ferro, moleque, tá bom? Sabino, abraço, Sabino. Mandar um abraço pro Celso Prestes, a dona Renata, o pessoal da minha querida Ipira, né? O povo do Ipira, velho, como é que tamo aí, gurizada? Meu compadre Miguel Canchimito, saudado, compadre velho também. Mas a compadre na linha Capelinha, seu Juvenil, né? O Rainurdo, toda aquela turma lá que sempre acompanhou na linha Capelinha, meu amigo Paulo Miller, toda aquela gurizada. Lolair Chuma na Boa Esperança, Peritiba, Valdecir de Souza, lá no meu querido Arroio do Meio. Mas que tal, gurizada velha? Vamos que vamos, lá em Boa Esperança, vai pro meu amigo Ona, seu Germano, aí na Boa Esperança, Irmão do Oeste, meu amigo Dickel também, Irmão do Oeste, o Walter, como é que tá, Walter? Tudo bem, meu amigão? Obrigado, o povo também de Videira, acompanhando nós, né? Em toda a região, manda aqui um zap, 988-156435, além de mandar um zap, vai estar concorrendo ao Ranchão da Capizão, o Ranchão da Capizão. Oi, meu parente, tio Aristide, tia Ana, aqui na Fazenda das Parmeiras. Então, tio Aristide, velho, que precisa analisar do Osvino agora, né? Só andando de avião, né? Mas, parente, velho. Vou dar um abraço pra Vila União, lá pra dona Claudete Mota, meu amigo João Vitor, da Auto Mecânica Mota também, aí na Vila União, viu? Isso, já vem, entende tudo, se precisar, é só se bolhar por lá. Vamos lá, carcudizado, velho, não são fracos, né, João? Tiazinho, velho, dos mãos. E daí, meus amigos, acompanham nós em toda a região.
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1: Ai, zagurizada, velho. Mandar um abraço pro pessoal aí do mercado aí da Vila União. Me cujou o nome agora do mercadinho aí da Vila União aí. Qualquer coisa que me manda aí. Me cujou o nome do homem aí. Mas sei que estão ouvindo nós, né? Eita, gurizada, velho. Um abraço. Mercado Freitas, né? Isto, já lembrei. É esse mesmo, né? 17h29, segura, João, segura, gurizada, velho. O Evardino pega a dona Dilce.

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4: Vamos lá, 17 horas, 33 minutos. 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Alô, Laís, chama da Boa Esperança. Da Boa Esperança, ela é em Peritiba. Tá ouvindo nós aí?
5: Opa, boa tarde, Márcio Pedro.
4: Tá ouvindo?
5: Tudo certo?
4: Mas eu sabia. Também meu amigo Dica, eu falei dele agora. Ele e o seu Arcredo estão lá ouvindo nós em Joaçaba.
6: Tarde, Márcio Pedro. Tarde, Dica.
4: Como é que estão, meu?
6: Eu acabei de ouvir que você lembrou de mim, né?
4: Gente é boa, nós temos que lembrar, né?
6: Quando o cara é bom, a gente lembra
4: mas
6: sempre,
4: com né? Certeza, amigo é amigo.
6: Manda aquela música, né? Majestade, o Sabiá, com o Jair Rodrigues.
4: Cula, que moda linda.
6: Oferecer pra todo mundo que estiver ouvindo.
4: Carcula,
6: e tem um outro louco aqui do lado mim que tá escutando, que tá pulando da alegria.
4: Mirado,
6: tá dançando,
4: um demônio de
6: verdade. Tá o chinelo com as tuas músicas aí.
4: Carcula.
6: E manda um abraço pra... A patroa hoje não tá por perto, hoje eu tô tomando aquele chimarão no capricho, né? Mas tudo bem.
4: Valeu.
6: Um abraço pra vocês da rádio.
4: Um abraço, Dick, um abraço, ó, querido, estão lá já. Nós vamos rodear assim a Majestade do Sabiá e muito mais moda bonita até umas 19.
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1: Vamos lá, né? Você é a mão de ferro que sustenta esse país, meu amigo. Dica, eu já vai ter a majestade do Sabiá, tem essa gurizada veia. Uma vez o Dona Helene, o índio lá em Lacer Lopes. 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Mas que tal, Mona? Vem um abraço pro Vivardino. Ô, Vivardino, amanhã de manhã, tá bom? Um abraço, Vivardino. Obrigado e acompanha nós aqui na lanchonete da rodoviária. Alô, não, velho. Vai estar o Luiz Ricardo, pião do baralho. Ai, validade. Pião do baralho. Onde é, né? Onde é? Não deu mais de comarça. Aqui tá vivo aí, Dondezão. Velho, grande amigo nosso. Vamos lá, né? Essa aqui é bonita. É Jair Rodrigues. É Chitão, é Choró. É a majestade, o Sabiá. 17h43, 17h18.

0: Vamos lá, né? Quero mandar um abraço. Vamos lá, Zé do Marino, sempre ouvindo a gente, né? Tenho certeza que tá ouvindo nós, ao Emoji, a Lourdes, né? Obrigado todo aquele povo do Zé do Marino, meu amigo Paraguai, né? Vai estar, Paraguai vai estar de aniversário esse mês, hein? Grande Paraguai. É o comandante do Zé do Marino, Piratuba, né? Mas a Paraguai, velho.
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0: Vamos lá, final de tarde, tempo bom na região, né? 24 graus. Lembrando que às 18h30 tem a previsão com o Ronaldo Coutinho, trazendo, atualizando aí como é que vai se comportar final de semana. E parece que há uma previsão de frio aí para domingo e segunda, tá bom? 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
0: 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Vamos lá, né, faltando 10 minutos, então, para as 18.
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0: Mas e que tal, né, Luiz Ricardo? Mano, abraço pro Paulinha, dona Janaína, lá em São José dos Pinhais, no Estadão do Paraná, vem na Curitiba, veia, né?
3: Eita. Mas Pedro,
0: que deu?
3: Um alô lá pro Paulinho.
0: Aham.
3: A dona Janaína ali do São José dos Pinhais, ali no Curitiba.
0: Isso! Estão ouvindo nós lá.
3: Tudo de casa aí.
0: Mas, cara,
3: um alô lá pra eles.
0: Mas deixa pra nós, já tá mandado, então. E essa aqui é bonita, é Milho Rick José Nádio, Tribunal do Amor. Faltando 9 para as 18. Cabanão, final de tarde, tempo bom, é quinta-feira, 3 do mês de setembro, vivendo TV. Amanhã é sexta-feira, pra muitos vai ser um cuidado, um sol, volta na segunda, terça, trabalhando, né?

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1: Mas é comigo mesmo, né? Vivendo de meia quarta, 5:18. Aí, camarão, mundão, né? Você que tá aí em casa, no trabalho, acompanhando nós, né? Obrigado, dona de casa, obrigado, mestre. Você é amigo da rodagem, levando nós de carona. Ao devagar nas curvas, né? Eita, mundão, né? É, vamos lá, pessoal que vai a Joaçal, principalmente, teve indo hoje à tarde. Ela tem que ter um pouquinho de paciência ali, né? Pessoal, acaba parando o trânsito uns minutos, mas não fica uma hora parada, fica uns minutos lá, libera uma pista, depois outra. Um trabalho muito bonito lá, gurizada, limpando, né, cortando as árvores, né? Isso, e também depois lá na chegada, já em Joaçaba, né, porque aí no Chocodinho, né, principalmente eu cada ponte lá que o pessoal tá reformando, então para todos os carros ali, tranca tudo aí. Tem que ter um pouco de paciência, vai sair, tem que começar um pouquinho mais cedo. A gente vê cada barbaridade hoje, cada coisa aí, os caras moda louca, querendo mudar até pelo outro lado, enfim, é aquela pressa que às vezes não adianta, é inimiga da perfeição, né? A gente é de aperto, tava ruim de ir pra Joaçaba, de aperto, que é cru de carro, né? Vamos lá, faltando 4 minutos para as 18. Alô, meu amigo baixinho do Bic.

0: Olha aí, né? A moça da Quanto 3x4. São 17h59. 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De pontualmente 18 horas.
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2: Boa noite aos ouvintes da Capinzal FM. Esse é um programa da Ave Maria, um programa da paróquia São Paulo Apóstolo. Em nome do Pai, do Filho e do Espírito Santo. Amém. O anjo do Senhor anunciou a Maria, e ela concebeu do Espírito Santo. Ave Maria, cheia de graça, o Senhor é convosco. Bendita sois vós entre as mulheres, e bendito é o fruto do vosso ventre, Jesus. Santa Maria, Mãe de Deus, rogai por nós, os pecadores, agora e na hora da nossa morte. Amém. Eis aqui a serva do Senhor. Faça-se em mim segundo a vossa palavra. Ave Maria, cheia de graça, o Senhor é convosco. Bendita sois vós entre as mulheres e bendito é o fruto do vosso ventre, Jesus. Santa Maria, Mãe de Deus, rogai por nós, os pecadores, agora e na hora da nossa morte. Amém. E o Verbo Divino encarnou e habitou no meio de nós. Ave Maria, cheia de graça, o Senhor é convosco. Bendita sois vós entre as mulheres, e bendito é o fruto do vosso ventre, Jesus. Santa Maria, Mãe de Deus, rogai por nós, os pecadores, agora e na hora da nossa morte. Amém. Rogai por nós, Santa Mãe de Deus, para que sejamos dignos das promessas de Cristo. Oremos. Infunde, Senhor, como vos pedimos, a vossa graça nas nossas almas, para que nós, que pela anunciação do anjo conhecemos a encarnação de Cristo, vosso Filho, pela sua paixão e morte na cruz, sejamos conduzidos à glória da ressurreição por nosso Senhor Jesus Cristo, vosso Filho, que é Deus convosco na unidade do Espírito Santo. Amém. Glória ao Pai, ao Filho e ao Espírito Santo, como era no princípio, agora e sempre. Amém. Glória ao Pai, ao Filho e ao Espírito Santo, como era no princípio, agora e sempre. Amém. Glória ao Pai, ao Filho e ao Espírito Santo, como era no princípio, agora e sempre. Amém. Consagração a Nossa Senhora. Ó Senhora minha, minha Mãe, eu me ofereço todo a vós, e em prova da minha devoção para convosco, vos consagro, nesta tarde, os meus olhos, os meus ouvidos, a minha boca e o meu coração, e inteiramente todo o meu ser, e porque assim sou vossa, ó incomparável Mãe. Guardai-me, defendei-me, como filho e propriedade vossa. Amém. Mês de setembro, para nós católicos, é o mês dedicado à Bíblia. Isso desde 1971. Mas desde 1947 se comemora o Dia da Bíblia, no único e no último domingo de setembro. O mês de setembro foi escolhido como o mês da Bíblia, porque no dia 30 de setembro é o dia de São Jerônimo. Ele nasceu em 340 e faleceu em 420 d.C. São Jerônimo foi um grande biblista, e foi ele quem traduziu a Bíblia dos originais hebraico e grego para o latim, que naquela época era a língua falada no mundo e usada na liturgia da igreja. Hoje, a Bíblia é o único livro que está traduzido em praticamente todas as línguas do mundo e está em quase todas as casas. Talvez nem fazemos ideia, mas a Bíblia é o livro mais vendido, distribuído e impresso em toda a história da humanidade. Na Bíblia encontramos textos para as diversas situações da vida. Ela ajuda a fortalecer a nossa fé, é útil na nossa formação, nos momentos de crises e dificuldades, na dor, na doença ou na alegria. Para todas as realidades, encontramos textos apropriados. A Bíblia, palavra de Deus, é o fruto de comunicação entre Deus que se revela e a pessoa que acolhe e responde à revelação. Por isso, a Bíblia é formada por histórias de um povo, o povo de Deus, que teve o dom de interpretar sua realidade à luz da presença de Deus e compreender que a vida é um projeto de amor que parte de Deus e volta para Ele. Nesse mês da Bíblia, somos convidados a estudar e refletir sobre esse maravilhoso livro que tem tanto a nos revelar e que pode muito nos instruir, pois como nos revela o salmista: Tua palavra é lâmpada para os meus pés e luz para o meu caminho. Pensamos nisso e tenhamos uma boa noite. Paz e bem.
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4: Vamos dar um abraço para a Marisa de Oliveira. Ô Marisa, se eu acho essa tua rodeia aí, né? Já gostei do arrodeia aí, é o chapeludo com o Mano Moreno. Vamos ver se eu acho um arrodeia assim. Também a nossa amiga Keila já está acompanhando nós. Obrigado pela companhia. 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

Amo que va, mi amiga Marisa, não encontrei o chapéu de mais bom. Arrumar pra essa semana aí, poder rodear pra você, Maró, chegando no verão, né? Tem que ter um chapéu bom, mas Carlito Mora também, obrigado pela companhia, povo de toda a região, né? Vamos até umas 19, mais ou menos, com o calendário da saudade. 18 horas, 14 minutos, 23 graus. Tempo bom, final de tarde, ainda de noite de quinta-feira, dia 3 de setembro. Quero já mandar um abraço pro patrão Elias de Moraes, mãe. Tá de anime, patrão. Manda aquele bicho maior pra fazer uma polenta, né?

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Vamos lá, manda um abraço ao amigo Ernesto Escanzado. Minha amiga Marisa, ela mandou ali, mas eu não consigo daí rodar por esse aqui pelo WhatsApp nosso, né? Mas vou pedir para amanhã a Marinês tirar para nós colocar na programação, tá bom, menina? Um abraço, Marisa. Obrigado pela companhia. Eita, mão da velha. Ô, João, já tá em casa ou tá aí no frigo ainda, né? No saudoso frigo, velho. Vamos lá, né? 18 horas 22 minutos, tá aí, cheirinha. Você sabe que o Tordinho foi, não é que ele tá de volta, Tordinho, velho? Segura essa, o Darcio Borges. Pega a dona Mari, dança aí no clorão, homem do céu.

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1: Mas que tal? E o João tá lá fazendo uns fretes aí com a pampinha dele, com o rádio no todo mundo. Mas, ah, João, velho, um abraço. Gente, vem aí, o Quero Quer Ser Lajeado, Maria do Piratuba, dia 13 de setembro, 10 horas culto, 12 horas almoço, tipo 14 horas, mas com a banda Monique e quer almoçar na questão, não vai pagar o ingresso, reserva no 999-74-48-43 ou 998-15-34-03. Apoio da Unique, então não esqueça, vivente. É dia 13 agora, Bagualo e Capcast no Lajeado Mariano Beto, na Evangélica. E também teremos, queremos lá, vai ser o Jair Acusado do Loteamento Nova Capizal, João Lanha, né? Mas a Jair, alô, Zidoto. Alô, Marcão, toda gurizada, dia 19, né? A Bagualo de Festa. A celebração vai ser na capela nova que está sendo construída no Loteamento Lanha. E a Bagualo do Almoço vai ser, sabe aonde? Lá no Pavilhão da Vila, mas que tal? E à tarde vai ter um surumbo com a Vi José, né? Coisa louca de buena. Quero mandar um abraço cordado da linha Maratá, Piratuba, alô, Deno, alô, toda a turma, ó. Dia 20 de setembro, tradicional conhece em honra Nossa Senhora da Salete, né? Lá no Maratá, nesse ano, o pessoal vai fazer um pouco diferente, vai ser servido um buffet lá, vão vender fichas, então, né? Não será comercializado, segundo aí o Deno, churrasco mesmo no espeto lá, vai ser com ficha, um buffet de fundamento e detalhe, tem um surumbo pra nós chacoalhar o cadáver, né, emoji? Vai ser louco de bueno por lá, né? Eita, o Tordinho voltou e o Andarilho também, né? É que o Andarilho tá vestindo o Tordinho, né? Alô, Maldir Borges, alô, gurizada, minha querida Barra do Leão, tarde, tarde, tarde, pessoal Zé Beloto, um salve!

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1: Vamos lá, né? Final de tarde, início de noite, tempo bom, temperatura 22 graus neste momento. Coutinho, conta pra nós como é que vai se comportar o tempo pra amanhã, sexta-feira, final de semana. A previsão é de frio aí pra domingo, diz que segunda possivelmente tem alguma geada e lá por quarta volta a chover novamente. Mas amanhã e sábado tem alguma previsão de chuva marcando pra nós? Conta aí, boa noite, Coutinho, como é que você tá? Tudo certinho?
2: Boa noite. É, o tempo segue no geral com condições aí favoráveis ao campo e atividade ao ar livre em geral na área e mantém a tendência de tempo mais para bom na região no decorrer dessa sexta pela manhã, onde a possibilidade de chuva até tem, mas ainda é pequena se tiver que trabalhar na sexta-feira de manhã com algum risco. À tarde fica mais arriscado com alguma condição de chuva e depois vai melhorando gradativamente. E teremos aí condições de tempo também com chance de chuva no decorrer do sábado, entre sexta e sábado, alguma ocorrência de chuva e períodos bons de melhoria e vai caindo a temperatura. Fica bem mais frio sábado à noite. No domingo, teremos condições de frio forte, já pode amanhecer alguns pontos perto de zero até negativo e principalmente na segunda. Segunda vai ser um dia assim bem mais seco na região, com condições aí favoráveis à ocorrência de geada mais significativa com potencial de danos. 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
6: 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Um abraço aqui, Patrícia também, mas nós mandou um oi. Tudo certo, Patrícia? Tamo aí, tamo na peleia, menina.
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Aí vai virar de um dia desse passado, né? Então vamos lá, né, Patrícia? Quer pedir alguma música? Pode digitar aí, não tem problema. Nós estamos aí para atender o ouvinte. Meu amigo alemão lá no estado de Paulo Lopes, como é que tá, tio alemão velho? Vamos lá, o sozinho, pessoal de Piratuba, pediu essa aqui, é bonita. É Giro de Crita. É assim que eu sou, né? Quero mandar meu amigo Ademar Lago, pessoal do Sítio dos Lagos, acompanhando a gente. Obrigado pela companhia, né, gurizada de toda a região. Aí, Girdão, é. Anda pra nós no final de tarde, é o início de mais uma noite.

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0: Vamos lá, né? A Patrícia Alves da Silveira, né? Diz que morou na Nova Zoriteia. Pediu o Atuais ou o Portal do Sul? Atuais não consigo rodar, mas o Portal do Sul vou rodar pra você sim, tá bom? Olha, nós estamos lá pro Emojo. Ô, Emojo, como é que tá o nosso lajado? Mas é do certo, Emojo? Você é Lourdes aí, tudo bem?
1: Como é que tá as coisas por aí? Tudo certo, guri?
0: Graças a Deus.
1: Aqui tudo tranquilo.
0: Mas que benção, então.
1: Estamos aqui tomando um chimarrãozinho aí, minha vete aí. E escutando você, o programa aí, guri, velho.
0: E o Zé da Raita, não
1: vamos
0: foi mais,
1: hein? Vamos se encontrar sim lá no Maratá, se claro Deus quiser, que, e ele quer, né?
0: Mas claro que vai querer, homem.
1: Vamos se encontrar lá sim.
0: Uhum.
1: Manda uma música boa pra nós aí.
0: Uhum.
1: E ofereço pro Lindomar de Oliveira. Mora lá, meu vizinho aqui, meu amigo, mora lá no cantinho escondido.
0: Ah, exato, hein,
1: beleza, guri? Um abraço.
0: Outro, valeu, irmão. Um abraço, você é a Lourdes, estão aí tomando chimarrãozinho. Com... meu amigo Nadir Almeida, tudo certo? Ajeitou lá o coração já, Nadir. Ô, João Maria, bom dia.
2: O tempo roda pra nós, querência amada, com o meu amigo, cara. Vocês pensam que andar no final da tarde e minha esposa, beleza, meu amigo?
0: Beleza.
2: É, mas se Deus quiser, ele quer.
0: Olá, Patrícia, olha aí, ó, Portal do Segurizado e Concórdia. Valeu a noitada, né, Biazada? Faltando 16 para 19.

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0: Vamos lá, né? Querer cidade, sempre é uma diferença, 18h53, 7h19, um abraço, colega Barro Preto, na Cidonia. Oh, tá frio aí, Barro Preto, não tá? Tá frio aí ou não tá? Meu amigo, já vamos dizer pro João Maria, o querente ser amado do Oswaldir Carlos Maranhão. Como é que tá, tio Ito?
1: Boa noite, boa noite. Padre, tudo cortando? Certo? Como é que tá o amigo aí?
0: Tá cortando agora, cana?
1: Pra dentro de casa escutar o amigo. Pensei
0: que tá cortando tá cana.
1: Certo, manda um alusão lá pro alemão lá e pro Zelo lá do Raso. Mas, e pro Teodoro com a mulher, um tal da marca maior aí, que sábado ele convidou você pra ir lá no churrasco.
0: Pois é, não
1: lá,
0: vou poder ir, ó.
1: Mas vou eu lá pro queijão, uma carninha lá.
0: Ele é um presente por
1: pra
0: nós.
1: Dona Inês, que tá aniversário lá. Que Deus abençoe aquela família maravilhosa, Márcio Pedro.
0: É,
1: que
0: sábado.
1: Deus proteja e cuide deles.
0: Sábado nós tínhamos que se virar em bastante, ó. Teria lá do seu que a Molera, temos lá aniversário da Rádio Piratuba, temos também o aniversário do nosso amigo Paraguai, no Lajado Marinho, tudo no sábado, gente. Olha, quando tem boia, tem bastante, quando não tem, pelo amor de Deus, né? Ai, validade, mas tá frio, mas como disse que tá frio ali, né? Tá frio mesmo, né? Querendo se amar do Oswaldir e Carlos Magrão, essa é bonita. Vamos lá, gente, quase beirando ao final de mais um holograma, né?

0: Brasil.
1: É, mas tem da bandeira, da bandeira do Brasil, como diz o Sozinho lá em Preto, tá frio aí, mano, tá frio, né? Gente, chega no final de mais um programa, ô Emoji Lourdes, lembra dessa música, nós tá nos bailão, né? Terminando os bailão lá com o saudoso Tony Martinazzo, isso, com os Oliveira lá de Pira, o pessoal tocava essa moda, e nós ir pra casa e nós nada de prenda, só na cachaça vivendo. Um abraço e lembre, Deus é por nós, quem é contra nós, eu volto amanhã às 4h30.
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1: Ô, seu Ivanir da Silva, um abraço, manda pra tua família Nora, o Evandro da Silva também.

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4: Boa tarde, povo de Deus. Somos chamados a olhar para Jesus Eucarístico. Jesus, nos ajude a passar as noites traiçoeiras. Nos ajude, Senhor, a vencer os obstáculos. Pode ter certeza, filho. Você pode estar longe de Deus, mas Deus não está longe de você. Onde você está aí agora? Deus está do seu lado e Deus te quer sorrindo. Em nome do Pai, do Filho, do Espírito Santo. Amém. Senhor Deus, o sol já caminha para se pôr e assim a noite chega e volto para casa. Peço ao Senhor a graça de voltar para casa em paz e principalmente que eu possa voltar livre de todos os males e curado em todas as minhas feridas, para que dentro do meu lar eu possa ser uma presença do bem, de bondade, de amor. Senhor, eu bem sei que na volta para casa eu tendo a levar os problemas para o seio da família. Mas não é isso que eu quero, Senhor. Eu quero somar, eu quero proporcionar alegria. Então, Senhor Deus, no final deste dia, lavai-me e purificai-me, Senhor, no mais íntimo do meu ser. Tirai, Senhor, as mágoas, ressentimentos, frustrações, porque, Senhor, assim eu poderei ser uma ponte de recomeço e, de fato, conduzir minha família à felicidade. Senhor, eu volto para casa. Me tome nos braços, para que o meu cansaço possa dar lugar a carinho. Tira, Senhor, o estresse, a irritação, o nervosismo. Dai-me, Senhor, serenidade, tranquilidade. E, Senhor, ao voltar para casa, não permita que de meus lábios possam sair palavras que machuquem, firam e façam alguém sofrer. Que dos meus lábios saiam palavras que construam, palavras que edifiquem. Senhor, hoje volto para casa, mas dai-me a graça de um dia voltar para a verdadeira casa, que é o teu coração. Nossa Senhora, Mãe querida, velai-me nesta vida, conduzi-me nesta hora e em todos os momentos. Ave Maria, cheia de graça, o Senhor é convosco. Bendita sois vós entre as mulheres e bendito é o fruto do vosso ventre, Jesus. Santa Maria, Mãe de Deus, rogai por nós, pecadores, agora e na hora de nossa morte. Amém. Nossa Senhora, esteja antes em minha casa, preparando a minha chegada. Amém.
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1: 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São 19 horas, mais 8 minutos.

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1: Cheio risada, boa noite a todos. Hoje, quinta-feira, dia 3 de setembro de 2026. Sejam muito bem-vindos, eu me chamo Pedro Antônio Toaldo Neto e eu tô chegando para te fazer companhia até as 21 horas com o melhor da música gaúchesca e nativista no nosso Galpão 102.
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1: Com a direção da Rádio Luiz Pedro Escarton.
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1: Eu não venho vindo de muito perto e pra bem longe é que eu vou. Eu chego quando anoitece, mas quando amanhece eu não estou. Agradecendo mais do que imensamente a Deus por me dar as pertences de ter a alma gauchesca em sangue catarinense. 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Gurizada, aquenta tua água, prepara o teu mate, aumenta o volume do rádio que eu tô de volta, tá? Eu cheguei, tô de volta daquele mesmo estilo galponeiro. Pra começar bem nossa noite, eu vou trazendo a Chiquita, porque prepara o mate, que eu tô chegando, Chiquita. Faça seu pedido musical através do nosso WhatsApp 98815-6435.

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12: Bem, gurizada, queria mandar um abraço especial ao seu Itacir Colombo, também o Everton Basso, estão nos agradecendo lá no Rancho Grande. Hoje estive por lá, estive fazendo uma visita para os homens velhos, estavam carneando um porco, né, para os vizinhos lá do Rancho Grande que quiserem comer torresmo. Fala com os homens, chega lá no seu Itacir também, chega lá no Everton que os homens velhos tem torresmo, tem salame, será que fizeram salame? Um abraço, gurizada, bem-vindo que estão nos agradecendo nessa noite de quinta-feira. Abraço especial para vocês. Quero mandar um abraço especial também por aqui pro meu amigo Ivar Facinho, o Rato, né? Como é que estamos, gente? Tudo certo, tudo tranquilo, boa noite, Rato. 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Por cá temo, por cá temo e por cá seguimos. Vamos trazendo um mês especial lá, meu amigo Tião. É, Tião, como é que é temo? Boa noite. Diretamente do Porto Alegre.
13: Pronto, manda aquela música do Girdo lá pra nós. Assim que eu sou. Manda aquela música do Girdo lá pra nós. Oferece pros meus amigos aí. Beleza, Pedro Antônio?
12: Beleza, beleza, meu irmão. Beleza, meu irmão. Vai um abraço especial pra ti. Vem, Gilton de Freitas. É assim que eu sou.

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3: Segurizada, porque eu tô de volta. Quero mandar uns abraços especial pra aqui. Especial vai lá pro meu amigo, Eder Bileschi, né? Eder, velho, tá me agradecendo. Agora sim, né? Um abraço especial, meu amigo Eder Bileschi, tá me agradecendo. Pediu um César Oliveira, Rogério Melo, vou estar trazendo pra ele. Um abraço especial também, meu amigo Emerson Freitas, o Tatu, tá na escuta, né? Eu vou trazendo pra ti um Jorge Freitas e o meu canto daqui um pouquinho, num quase já também, meu irmão. Por aqui, segue, gurizada. Vamos seguindo um pouquinho mais ligeiro, porque temos que cumprir os horários da eleitoral lá, né? Então roda, César Oliveira.

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1: 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É, gurizada, tamo por cá, tamo nesse jeito. Cara, começou o Grenal, né? Já começou o Grenal, então prepara a emoção. Colorado, prepara a emoção também, o gremista. E boa noite, quero mandar um abraço especial lá pro seu Carlito Nora, tá me agradecendo. Ê, seu Carlito, como é que é temo? Boa noite, quer uma carona? Tô indo lá no Itacir Colombo comer torresmo. Um abraço, doutor. É, ali é bonito. Dá de chegar lá, uns torresmos, velho, bem bom, hein? É, e o seu Valdomiro da Rosa, boa noite, seu Valdomiro.
2: Boa noite, pessoal. Esse roda bem bom, estamos na escuta, é o Valdemiro da Rosa. Estamos trabalhando lá para o Lindenberg, fazendo uma reforma na casa do sogro do meu gerro lá. Ele, na verdade, é para o meu gerro. Vai levar bem casada para lá.
1: Meu Deus!
2: Tá meio longe.
1: Vai ficar mais longe ainda do pai, seu Valdomiro. Vai, um abraço especial pra ti, vamos rodear uma bem buena, né? E o seu Rogério, boa noite, seu Rogério, como é que é temo?
3: Boa noite, meu amigo. Aqui é o Rogério de Pira, Linha Pinheiro, escutando teu programa, cada coisa, pedi pro meu mano velho que tem vibração em Capinzal, e no ouro, na verdade. Eu pedi o teu contato de vocês. Eu gostaria de pedir a moda do Júlio Feito de Chame Negroso. Beleza, meu velho? Eu gostei da programação de vocês, tranquilo, só não tinha contato. Meu mano passou, não sei se é esse mesmo. Então vamos ver se dá certo. No mais, fique com Deus abençoado.
1: Amém, amém, doutor. Vamos trazer, reconheço que eu sou grosso de já, então.

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0: vai se apagando a chama no galpão, mas fica aceso o calor no peito e no coração. Por aqui ficamos mais uma edição do Galpão 102. Converso, conto e verdade, música nativista, prosa boa e saudade. Desejamos a ti, vivente, uma noite abençoada e que na próxima ronda a escuta seja retomada.
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2: Está no ar a Voz do Brasil. As notícias do governo federal que movimentaram o país no dia de hoje.
3: Olá, boa noite.
4: Boa noite para você que nos acompanha em todo o país.
3: Quinta-feira, 3 de setembro de 2026.
4: Vamos aos destaques do dia.
3: Saúde das mulheres tem novas regras.
4: Sancionada a lei que assegura o direito de realizar avaliação médica completa pelo menos uma vez ao ano no SUS. Márcia Fernandes.
5: O objetivo é reforçar a prevenção e ajudar a identificar doenças e outros problemas de saúde o mais cedo possível.
3: Mais segurança no Pix.
4: Contestação de golpes fica mais fácil para o usuário. Nazi Brum.
6: O sistema vai facilitar a identificação do tipo de golpe e a vítima terá um campo disponível para descrever como ocorreu a situação.
3: Está chegando o fim do prazo para escolher os livros didáticos que vão ser usados a partir do ano que vem.
4: Escolas públicas têm até 8 de setembro para definir as obras. Gabriela Noronha.
7: Os livros didáticos serão utilizados nos próximos 4 anos por estudantes e professores do 1º ao 5º ano do ensino fundamental.
3: Hoje, na apresentação da Voz do Brasil, eu, Mariana Jungmann e Luciano Seixas.
4: E acompanhe a gente ao vivo, acesse radiogov.ebc.com.br ou o canal Gov na sua TV aberta.
3: A saúde das mulheres ganha novas regras no SUS.
4: Uma lei publicada nesta quinta-feira garante o direito a uma avaliação médica completa, pelo menos uma vez por ano, com exames de rotina e ações de prevenção.
5: As mulheres vão ter direito a uma avaliação médica completa pelo SUS, pelo menos uma vez por ano. A medida está prevista em uma lei publicada nesta quinta-feira no Diário Oficial da União. O objetivo é reforçar a prevenção e ajudar a identificar doenças e outros problemas de saúde o mais cedo possível. A avaliação deve incluir exames de rotina e de triagem, definidos de acordo com a idade e as principais doenças que atingem a população feminina. O atendimento também vai levar em conta fatores como condição de saúde, situação socioeconômica e local de residência. A nova lei prevê ainda campanhas para incentivar os cuidados com a saúde das mulheres. Entre as ações estão orientações sobre alimentação, atividade física, saúde mental